0: 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As notícias do governo federal que movimentaram o país no dia de hoje.
1: Olá, boa noite.
2: Boa noite para você que nos acompanha em todo o país.
1: Quinta-feira, 1º de outubro de 2026.
2: Vamos aos destaques do dia.
1: Microempreendedores individuais têm novas opções para organizar as contas.
2: A partir de hoje, MEIs com débitos de até 5 salários mínimos podem renegociar dívidas fiscais.
1: E foi prorrogado o prazo para aqueles com dívidas de até 20 mil reais junto à União. Gabriela Noronha.
3: Nesse caso, podem ser abatidos todos os valores de juros, multas e encargos.
2: Mulheres vítimas de violência doméstica terão direito a afastamento remunerado de até 6 meses. Luana Karen.
4: Parecer da Advocacia Geral da União garante a mulheres vítimas de violência doméstica o afastamento remunerado por até 6 meses, desde que determinado pela Justiça como medida protetiva.
1: Já estão valendo as novas regras para doação de sangue.
2: Prazos para doar após a realização de micropigmentação, tatuagem ou piercing mudaram.
1: E pessoas com 70 anos que estejam saudáveis agora também podem continuar a fazer doação.
2: Vamos saber mais sobre essas novidades em entrevista com Luciana Carlos, do Ministério da Saúde.
5: Essa alteração não vai significar mais risco, nem para os doadores, nem para os pacientes. Então a gente passa a ter pessoas que antes eram inaptas, agora podendo fazer a doação.
1: Hoje na apresentação da Voz do Brasil, eu, Mariana Jungmann e Luciano Seixas.
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1: Prorrogado o prazo para microempreendedores aderirem ao programa de renegociação de dívidas.
2: Agora quem tem até 20 mil reais na dívida ativa da União pode renegociar até 29 de janeiro do ano que vem.
1: Também foi lançada uma nova modalidade específica para quem tem débitos de até 8 mil reais.
3: Microempreendedores individuais podem negociar a partir desta quinta-feira dívidas fiscais com o governo federal de até 5 salários mínimos, ou seja, R$ 8.105. É uma nova modalidade do Desenrola, o Desenrola MEI Pequeno Valor. Quem aderir paga uma entrada correspondente a 5% da dívida sem desconto. O valor restante tem desconto de 50% e pode ser pago em até 55%. Parcelas mensais. Mariana Correia, coordenadora geral da Dívida Ativa da União e do Fundo de Garantia do Tempo de Serviço, explica que a nova modalidade deve alcançar mais de 3 milhões de pessoas.
6: A gente focou nesse universo, que parece pequeno, né? Mas que representam 3,6 milhões de microempreendedores individuais que possuem essas dívidas e que agora vão ter a chance de retomar suas atividades sem pendências perante a Procuradoria da Fazenda.
3: Além da criação da nova modalidade, o governo prorrogou o prazo do Desenrola MEI já existente. A modalidade que atende microempreendedores com dívidas de até 20 mil reais junto à União fica disponível até 29 de janeiro de 2027. Nesse caso, podem ser abatidos todos os valores de juros, multas e encargos. Com isso, o valor do débito pode ser reduzido em até 70%. A coordenadora da dívida ativa, Mariana Correia, destaca que as adesões a esses planos de negociação podem ser feitas pela internet.
6: O procedimento é 100% online, via Regularize. O contribuinte consegue entrar lá dentro, consultar a sua dívida, simular os descontos máximos aplicáveis àquela dívida, verificar se ele tem condições de aderir àquele acordo e concluir aquela negociação 100% digital em coisas de minutos.
3: O endereço para aderir às modalidades do Desenrola MEI é www.regularize.pgfn.gov.br. Reportagem Gabriela Noronha.
2: As vítimas de violência doméstica que forem afastadas do trabalho por medida protetiva terão a renda garantida.
1: A medida terá validade por até 6 meses e garante também o pagamento a mulheres sem vínculo previdenciário.
2: O governo federal seguiu o parecer da Advocacia Geral da União após o entendimento do Supremo Tribunal Federal sobre a Lei Maria da Penha.
4: O parecer da Advocacia Geral da União garante a mulheres vítimas de violência doméstica o afastamento remunerado do trabalho por até 6 meses, desde que determinado

0: Pela justiça como medida protetiva. Esse afastamento já era previsto na Lei Maria da Penha, mas a norma não especificava quem pagaria o salário da trabalhadora nesse período. A incerteza sobre o recebimento da remuneração fazia com que muitas mulheres tivessem de optar entre a segurança e o próprio sustento, como destaca a ministra substituta das mulheres, Eutália Naves.
1: Um passo muito importante para que nenhuma mulher precise escolher entre proteger a própria vida e garantir a sua sobrevivência econômica e muitas vezes também da sua família.
0: O parecer da AGU segue entendimento do Supremo Tribunal Federal, que em junho esclareceu que o empregador é responsável pelo pagamento dos 15 primeiros dias de afastamento e o Instituto Nacional do Seguro Social, INSS, pelo restante do período. Nos casos em que a mulher é contribuinte individual, facultativa ou seguradora especial, o INSS vai pagar o benefício integralmente. Já para as mulheres que não são seguradas da Previdência, o pagamento terá natureza assistencial. A presidente do INSS, Ana Cristina Viana Silveira, destaca que bastará a decisão judicial para que o Instituto faça o pagamento.
2: O INSS tem a responsabilidade de assegurar que esse direito chegue a essas mulheres com agilidade, respeito e sensibilidade, especialmente para mulheres que enfrentam a violência doméstica.
0: Após a publicação do parecer da AGU, o Ministério da Previdência Social e o INSS terão até 15 dias para regulamentar o pagamento. As dúvidas podem ser tiradas pelo Disque 135 do INSS ou pela Central de Atendimento à Mulher, o Ligue 180. Reportagem Luana Karen.
3: E quando o assunto é proteção e garantia de direitos da mulher, o dinheiro que chega todo mês também faz diferença.
4: E por isso que o Pix Pensão foi criado, para facilitar o pagamento e o recebimento da pensão de um jeito mais simples e seguro.
3: Vamos entender mais sobre a medida que começa a valer no ano que vem.
5: O Pix Pensão entrará em vigor em julho do ano que vem. A medida altera o Código de Processo Civil para permitir o pagamento de pensão alimentícia de forma automática, via Pix, conforme decisão judicial. Antes da sanção da lei, o pagamento dependia exclusivamente de quem devia a pensão, que podia optar entre transferência manual, boleto ou desconto em folha de pagamento, no caso dos assalariados. Juliana Hernandes Cores, coordenadora-geral de Políticas de Cuidado da Secretaria Nacional de Autonomia Econômica e Política de Cuidados do Ministério das Mulheres, detalha a mudança.
6: A gente tem números que mostram que as mulheres, principalmente mulheres, ficam sem a garantia dos seus direitos, como é exercido o direito hoje. 90% dos pedidos de execução de alimentos não são constantes, então a gente entende que o Pix Pensão vai facilitar aí não só a tramitação judicial, mas a tramitação bancária também.
5: As mães ou responsáveis legais que detenham a guarda de crianças e adolescentes beneficiários de pensão alimentícia poderão solicitar o Pix Pensão a qualquer momento do cumprimento da sentença. Para isso, será preciso procurar um advogado ou defensor público, acessar o processo judicial onde a pensão foi definida e pedir o Pix automático. O interessado precisa informar nos autos os dados bancários, agência, conta e chave Pix cadastrada, tanto de quem recebe quanto de quem deve pagar. E só então o juiz vai expedir a ordem eletrônica para que o sistema bancário agende o pagamento, como explica o advogado especialista em direito de família, Marcelo Lucena.
7: Então, uma parte devedora, independente de sua vontade, ela vai receber uma ordem judicial em sua instituição financeira e naquela data que o juiz determinar ou no acordo que foi feito e homologado pelo judiciário, naquela data fixa, será cadastrada uma ordem judicial para que se transfira de forma automática o valor referente à pensão pelo tempo que ficar determinado.
5: Por se tratar de decisão judicial, o Pix da pensão alimentícia só poderá ser cancelado ou alterado a partir de nova manifestação da Justiça. Reportagem Graziele Bezerra.
4: E a partir de hoje, o pagamento via Pix por aproximação pode ser feito para valores acima de R$500.
3: Para mudar esse limite, a pessoa deve procurar o banco onde realiza a transação e solicitar a nova quantia máxima que o cliente vai permitir.
4: Essa nova regra foi autorizada pelo Banco Central em junho e passa a vigorar a partir de hoje.
3: O Clube Esportivo fecha acordo para a ocupação de um patrimônio público.
4: É o Centro de Treinamento Rei Pelé, uma referência no cenário do futebol brasileiro.
3: Entenda o que representa para os dois lados o acordo assinado hoje em Brasília.
8: O Santos Futebol Clube negociou um acordo com a União para garantir a permanência no Centro de Treinamento Rei Pelé por 20 anos, renováveis por igual período. Por meio desse acordo, o clube ganha segurança jurídica sem que a área deixe de ser patrimônio público. Como disse a ministra da Gestão e da Inovação em Serviços Públicos, Esther Dueck.
9: A gente tem uma propriedade da União que vai ser preservada, vai ser cuidada. É um imóvel maior. É muito importante, muito valiosa. O patrimônio vai deixar de ser um motivo de litígio para cumprir sua função social.
8: O Centro de Treinamento Rei Pelé tem cerca de 40 mil metros quadrados e fica no bairro do Jabaquara, em Santos, São Paulo. O complexo foi inaugurado em outubro de 2005 e se tornou uma referência no cenário do futebol brasileiro profissional. As negociações foram conduzidas pela Advocacia Geral da União e, segundo Jorge Messias, o advogado-geral, representam mais que uma transação econômica.
10: Nós entendemos que este patrimônio da União, ele tem um trabalho e um serviço que transcende a uma equação econômica. Nós estamos falando do valor imaterial que ele representa, não só para a sociedade santista, mas para toda a sociedade brasileira.
8: A partir do acordo, o Santos Futebol Clube assume uma série de compromissos relacionados a ações sociais, investimentos nas categorias de base e conservação da área. Reportagem Luciana Colares de Holanda.
4: Hoje é dia do idoso, uma data para lembrar que cuidar da saúde também é uma forma de garantir mais qualidade de vida e proteção na terceira idade.
3: E entre esses cuidados, a imunização tem um papel importante. Manter as vacinas em dia ajuda a prevenir doenças e complicações que podem ser mais graves em pessoas idosas.
11: Envelhecer com saúde também passa pela vacinação. Manter a caderneta em dia é uma das formas mais simples e eficazes de prevenir doenças graves, reduzir internações e garantir mais qualidade de vida. No Sistema Único de Saúde, pessoas com 60 anos ou mais têm acesso gratuito às vacinas previstas no Calendário Nacional de Vacinação. Em Brasília, a aposentada dona Gilmara Teixeira tem a caderneta de vacinação completa. Aos 70 anos, ela não esconde a preocupação de ficar livre das doenças.
12: A vacina em dia, a gente livra da doença. Não quero ficar doente. Eu estou com 70 anos e eu quero ter uma vida saudável.
11: O exemplo da dona Gilmara é a recomendação para todos os idosos. Entre as principais vacinas estão a da gripe, aplicada todos os anos, o reforço contra a Covid-19 a cada 6 meses, além das vacinas contra hepatite B, tétano e difteria. Dependendo da situação de saúde do histórico vacinal, também podem ser indicadas vacinas como a da febre amarela e a pneumocócica, que protege contra formas graves de pneumonia e meningite. A diretora substituta do Programa Nacional de Imunizações do Ministério da Saúde, Ana Catarina de Melo Araújo, explica a importância da vacinação para os idosos.
13: A criança e o idoso, ele é mais vulnerável. Então, às vezes, uma doença que na fase adulta ela não teria uma complicação tão importante, mas na fase do idoso ela pode complicar e até levar ao óbito ou deixar alguma sequela.
11: Com o avanço da idade, o organismo fica mais vulnerável às infecções. Por isso, manter a vacinação atualizada ajuda a evitar complicações, internações e até mortes provocadas por doenças que podem ser prevenidas. Para a dona Gilmara, do começo da reportagem, a vacina é proteção e vida longa.
12: Vacina salva vidas e muitas vidas. Vamos confiar. A ciência está aí para poder estudar e ensinar para a gente que a vacina é fundamental na nossa vida.
11: A recomendação é não esperar uma doença aparecer para procurar proteção. Atualizar a caderneta é simples. Basta procurar a unidade básica de saúde mais próxima, levando um documento de identificação e o cartão de vacinação. Mesmo quem perdeu a caderneta deve buscar a unidade para que os profissionais avaliem o histórico e indiquem quais vacinas ainda precisam ser aplicadas. Reportagem Pablo Mugim.
4: E idosos podem contribuir também para salvar vidas.
3: Novas regras autorizam que pessoas com 70 anos ou mais sejam doadoras de sangue.
4: O regulamento também reduziu o tempo de espera para que pessoas temporariamente impedidas possam voltar a doar.
3: A coordenadora geral de sangue e hemoderivados do Ministério da Saúde, Luciana Carlos, explicou para a gente essas mudanças. Acompanhe a entrevista. Coordenadora Geral de Sangue e Hemoderivados do Ministério da Saúde, Luciana Carlos. É um prazer ter a senhora com a gente aqui na Voz do Brasil. Vamos falar então sobre essas mudanças nessa parte de doação de sangue que foram anunciadas recentemente. A doação de sangue passou a ter então novas regras para coleta, armazenamento, isso, transporte, não é isso? Entre essas isso mudanças está o prazo, por exemplo, para quem fez tatuagem, piercing, endoscopia. Explica pra gente então quais essas mudanças.
14: Bom, eu queria agradecer inicialmente, né, a oportunidade de estar conversando com o Brasil inteiro sobre isso. E, na verdade, essa atualização do regulamento técnico da hemoterapia no Brasil é uma coisa que a gente esperava há muito tempo. Está sendo muito bem recebido e saudado por toda a hemoterapia brasileira, porque a gente tinha algumas regras que datavam de 2014. Então, eram regras e normas que já estavam um pouco defasadas e distantes da necessidade de segurança dos serviços. Então agora a gente tem realmente uma atualização desse regulamento técnico e isso faz com que a gente tenha mais segurança para doadores e pacientes, porque a gente, vamos dizer assim, a gente melhorou, né, a segurança desses regulamentos ou desses critérios que são aplicados, né, para que as pessoas possam ou não fazer a doação de sangue com segurança.
4: E por que foram feitas essas atualizações, então?
14: Existem várias tecnologias que surgiram, algumas situações epidemiológicas que mudaram, alguns critérios técnicos que antes a gente não tinha evidência da segurança e hoje a gente tem. Então, assim, são atualizações técnicas e científicas mesmo que surgem ao longo do tempo e que a gente vai precisando fazer a adequação. Infelizmente, teve um tempo muito longo e agora a gente conseguiu trazer essa adequação, que não está restrita apenas à doação de sangue ou aos critérios de doação. A gente também tem outras alterações de incorporação de tecnologias, uso, por exemplo, de ferramentas informatizadas dentro do serviço para atendimento ao doador. Então, várias oportunidades de atualização que foram feitas, né, e sempre voltadas para a segurança dos doadores, porque o que a gente precisa é que os doadores, as pessoas que podem doar, elas realmente façam a doação com segurança e tranquilidade e continuem saudáveis e até voltem a doar, né, como doadores regulares, e para a segurança também dos pacientes que vão receber esse sangue ou esses componentes que são produzidos a partir do sangue doado.
3: Agora, só para a gente deixar mais claro, né, eu cheguei a mencionar aí os prazos para quem fez tatuagem, piercing. A senhora pode dizer para a gente, então, quais são as principais mudanças, principalmente as que mais impactam os doadores?
14: Uma das coisas que mudou e que a gente fica muito tranquilo e feliz com essa mudança é o tempo máximo de doação. Então, a idade máxima para fazer a doação. A gente tem vários doadores regulares que chegavam aos 70 anos e que não podiam mais doar por causa do corte que a gente tinha no regulamento anterior. Agora, essas pessoas, se saudáveis, avaliadas pelo médico do serviço, elas podem continuar fazendo a doação. A tatuagem, a gente tinha um tempo de inaptidão longo. Agora, a tatuagem feita em serviços regulamentados e fiscalizados pela Anvisa, o tempo é de 7 dias. E aquelas tatuagens que são feitas sem a gente saber como, o tempo é de 4 meses. Então, as endoscopias, que eram 6 meses, passaram a 4 meses. Então, assim, são muitas alterações que a gente incorporou ao texto, mas sempre garantindo que essa incorporação ou essa alteração não vai significar mais risco, nem para os doadores, nem para os pacientes. Então, a gente passa a ter pessoas que antes eram inaptas, agora podendo fazer a doação e ampliando, né, também o número de potenciais doadores no país. Então, a gente espera que isso tenha uma repercussão muito boa. Principalmente essa questão da tatuagem, porque a gente tem hoje a população mais jovem usa muito essa está todo mundo se tatuando e lindos e maravilhosos, mas a gente então a gente perdia muito doador com isso, né? E agora não, agora a gente vai poder realmente, a partir até da melhoria dos serviços que fazem a tatuagem, né? A gente tem agora agulhas descartáveis, as tintas que são também alicotadas, então a gente tem segurança, e a partir dessa segurança na forma como a tatuagem é feita, a gente vai poder flexibilizar isso. Então, isso traz muitos doadores para os serviços.
4: Falando sobre a doação de sangue em si, por que que a doação regular é tão importante para manter os estoques no país, e em que situações os estoques costumam ficar mais baixos ao longo do ano?
14: O doador regular, ele é importante porque ele é uma pessoa que já entendeu o processo como um todo, então ele já sabe o que é que acontece, ele já se compromete com a segurança do processo, está sensibilizado para ter as respostas corretas às perguntas que são feitas na triagem, ele já foi testado anteriormente, então a gente já tem várias informações desse doador, e ele é uma pessoa que já está comprometido com o sistema. Então, os homens podem doar até 4 vezes por ano, as mulheres 3 vezes por ano, e esse doador que volta, né, ele tanto é mais seguro, como ele já é uma forma da gente ter um número regular, né, de doações.
3: Muito bem, nós conversamos com Luciana Carlos, coordenadora geral de sangue e hemoderivados do Ministério da Saúde. Coordenadora, muito obrigada pela sua entrevista aqui à Voz do Brasil.
14: Nós que agradecemos. Obrigada.
4: A disputa mundial por minerais críticos usados na fabricação de baterias de celulares e carros elétricos já é uma realidade.
3: Mas a ciência brasileira está de olho em uma alternativa sustentável a partir de uma matéria-prima que tem a cara do Nordeste do país, o coco.
4: Pesquisadores da Universidade Federal de Sergipe estão transformando os resíduos do fruto em uma peça-chave para uma nova geração de baterias.
3: Os detalhes dessa inovação você acompanha agora no quadro Ciência na Prática.
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16: Sergipe é um dos maiores produtores de coco do país. E depois de consumido, o fruto pode virar lixo. Mas essa realidade vem mudando graças a uma pesquisa realizada no estado. A casca e o pó residual do coco têm se tornado um material de alto valor tecnológico, conhecido como biocarvão.
17: Meu nome é Yara de Fátima Jimenez e eu sou do Departamento de Química da Universidade Federal de Sergipe. A produção e consumo de coco é muito importante aqui no estado, né? Então gera um grande volume de resíduos. E um dos produtos que podem ser obtidos são os materiais carbonáceos, ou conhecidos popularmente como os biocarvões. Que tipos de bioprodutos nós podemos obter? Em filtros, como absorventes, também como suportes para catalisadores. E uma das aplicações, né, que nos chamou a atenção são as aplicações em energia.
16: Atualmente, as baterias dependem do lítio, um mineral caro e que pode se tornar escasso no futuro. A solução encontrada pelos pesquisadores foi substituir o lítio pelo sódio, usando o biocarvão de coco para fazer a bateria funcionar.
17: O íon lítio, ele sofre oscilações de preço e disponibilidade no mercado mundial. E nesse contexto, o estado de Sergipe, ele tem reservas de potássio e de sódio. As baterias de íon sódio são biocarvões preparados a partir de biomassa a temperaturas altas.
16: A pesquisa ainda está sendo desenvolvida em laboratório, mas promete colocar o Brasil em um mercado promissor, criando uma alternativa viável e sustentável para o futuro da energia global.
17: China, ela está privilegiando muito os tipos de pesquisas no desenvolvimento de baterias de íon sódio. Em escala ainda de laboratório, a gente conseguiria, entre 4 a 5 anos, ter uma linha de desenvolvimento até a otimização desse carbono.
16: Acompanhe a pesquisa na página da Universidade Federal de Sergipe. E esse foi o Ciência na Prática, com produção de Warby Calil e edição de Edinaldo Júnior. E nosso encontro com o saber científico volta na próxima semana. Até lá!
4: Instrumentos musicais, microfones e máquinas de costura agora podem ser importados sem o pagamento de imposto.
3: A importação desses produtos estava sujeita à alíquota de 18%.
4: No caso das máquinas de costura, a medida que já valia de forma provisória e com restrições de cotas, agora é definitiva.
3: A redução tarifária consta em resolução da Câmara de Comércio Exterior, que incorporou decisões do Mercosul.
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3: E agora com as notícias do Poder Judiciário e do Congresso Nacional. Boa noite.
4: Boa noite para você e até amanhã.
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19: STF envia conciliação do caso sobre a aplicação do Estatuto da Pessoa Idosa a contratos de planos de saúde.
20: Justiça do Trabalho vai fazer um mutirão de conciliação em processos que envolvem pessoas a partir dos 60 anos.
19: Tribunal Superior Eleitoral define relatores para recursos relacionados à apuração das eleições 2026.
20: Boa noite. Eu sou Marcela Luiza.
19: E eu sou Walter Lima.
20: Em nota publicada nesta quinta-feira, a presidência do Supremo Tribunal Federal firmou o compromisso com a democracia e a liberdade de escolha de brasileiros e brasileiras em ambiente de paz.
19: O voto é a expressão máxima da cidadania, segundo o presidente do STF, ministro Edson Fachin, e a garantia de que a vontade popular define o futuro do Brasil. Na nota, o ministro ressaltou que isso só é possível graças ao empenho incansável da Justiça Eleitoral brasileira.
20: TSE define relatores para recursos relacionados à apuração das eleições 2026.
19: Os ministros ficarão responsáveis pela análise de processos relativos aos cargos de presidente e vice-presidente da República. Fábio Ruas.
21: O ministro Sebastião Reis Júnior vai ser o relator da apuração dos resultados eleitorais do Amazonas, Alagoas, São Paulo e Tocantins. A ministra Estela Aranha ficou com Minas Gerais, Mato Grosso, Espírito Santo e Mato Grosso do Sul. Já o ministro Floriano de Azevedo Marques será o responsável pelo Ceará, Sergipe, Maranhão e Goiás. Os processos de apuração dos votos dos estados do Rio de Janeiro, Paraná, Pará e Piauí ficarão sob a relatoria do ministro André Mendonça. O ministro Ricardo Vilas Boas Cueva vai atuar nos processos da Bahia, Pernambuco, Paraíba e Santa Catarina. E o ministro Dias Toffoli ficou com o Distrito Federal, Rio Grande do Sul, Rio Grande do Norte, Acre, Amapá, Roraima e Rondônia. A distribuição garante a organização e a celeridade dos trabalhos da Justiça Eleitoral durante a totalização dos votos.
20: O Supremo suspendeu o julgamento sobre a aplicação do Estatuto da Pessoa Idosa a contratos de planos de saúde firmados antes de 2004.
19: A discussão envolve reajustes das mensalidades em razão da idade.
20: O estatuto proíbe a cobrança de valores diferenciados em razão da idade. Com a lei entrou em vigor em 2004, o Supremo discute se essa proteção também se aplica aos contratos firmados antes dessa data, inclusive nos casos em que o beneficiário completou 60 anos após a entrada em vigor do estatuto.
19: A questão é discutida em dois processos diferentes, que começaram a ser julgados por composições distintas da corte. Na sessão de hoje, o ministro Dias Toffoli propôs o envio do caso ao Núcleo de Solução Consensual de Conflitos do Supremo para tentativa de conciliação. A sugestão foi acolhida pelo plenário.
20: Hoje, 1º de outubro, é o Dia Nacional e Internacional da Pessoa Idosa.
19: De olho na data, a Justiça do Trabalho vai fazer um mutirão de conciliação em processos que envolvem pessoas a partir dos 60 anos. Rocine Gomes.
1: É isso mesmo, a ação em todo o país será de 5 a 9 de outubro. Chamada Em Pauta a Melhor Idade, a iniciativa vai dar preferência aos processos de pessoas idosas. Para participar e adiantar a sua vida, basta procurar seu advogado, ir ao Tribunal Regional do Trabalho e pedir que o processo seja priorizado. É o seu processo em cima da pilha.
20: O STJ recebeu o primeiro recurso especial da história, autuado de acordo com os novos critérios da sistemática da relevância da questão federal.
19: O chamado filtro de relevância entrou em vigor em 3 de setembro. Fátima Uchoa.
2: Nesse novo sistema, só serão julgados pelo STJ casos com relevância econômica, política, social ou jurídica que ultrapassem os interesses das partes, além dos que já têm relevância presumida, como previsto na lei que regulamenta o filtro. O primeiro recurso com relatoria do ministro Herman Benjamin, da primeira turma, teve origem em execução fiscal ajuizada pelo Conselho Regional de Engenharia e Agronomia do Paraná para cobrar dívida decorrente de infração à lei que rege a categoria. Vale destacar que o STJ começou e deve concluir até 7 de outubro as primeiras sessões virtuais para analisar propostas de submissão de recursos especiais ao filtro da relevância.
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20: Uma boa noite.
19: E até amanhã.
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23: Eu sou Humberto Pinheiro e estes são os destaques de hoje do Jornal do Senado, que começa agora. Senado debate projetos para ampliar a inclusão e qualidade de vida dos idosos. CCJ analisa a criação da Universidade do Vale do Juruá, no Acre. Nova lei do seguro rural amplia a proteção de produtores contra grandes perdas. Boa noite. 1º de outubro é o Dia Nacional do Idoso, data dedicada à reflexão sobre os direitos e as condições de vida dos brasileiros com 60 anos ou mais. O Senado analisa projetos para ampliar a inclusão digital e incentivar a participação das pessoas idosas em atividades turísticas. Repórter Rodrigo Rezende.
24: Uma lei sancionada em 2006 determinou que 1º de outubro é o Dia Nacional do Idoso. Em 2003, 3 anos antes, o país ganhou seu primeiro conjunto de leis específicas para essa parcela da população, o Estatuto do Idoso, hoje denominado Estatuto da Pessoa Idosa, como destaca o senador Paulo Paim, do PT do Rio Grande do Sul.
25: O Estatuto garantiu algo fundamental, reconheceu a pessoa idosa como sujeito de direitos, com prioridade nas políticas públicas, proteção à saúde, à moradia, à previdência, ao trabalho, assistência social e, acima de tudo, à dignidade.
24: O Senado debate diversos projetos para melhorar a vida dos idosos brasileiros. Um deles, apresentado pela senadora Damares Alves, do Republicanos do Distrito Federal, quer promover a acessibilidade, inclusão e segurança da pessoa idosa nos ambientes digitais. Já o senador astronauta Marcos Pontes, do PL de São Paulo, é relator na Comissão de Direitos Humanos de uma proposta que incentiva a participação dos idosos em atividades turísticas.
23: A Comissão de Constituição e Justiça analisa o projeto de lei que autoriza o Poder Executivo a criar a Universidade Federal do Vale do Juruá, UFVJ, com sede em Cruzeiro do Sul, no Acre. A proposta tem o objetivo de interiorizar a oferta de ensino superior público na Amazônia Ocidental e impulsionar o desenvolvimento científico e socioambiental da região. A reportagem é de Bruno Lourenço.
26: A proposta prevê a criação de uma fundação
0: Administração Pública Federal, sediada em Cruzeiro do Sul, no oeste do Acre, com atuação em outras localidades do Vale do Juruá. O senador Hamilton Mourão, do Republicanos do Rio Grande do Sul, defendeu a importância de expandir o ensino superior público para além das capitais.
5: A interiorização do ensino superior público, especialmente em territórios com as peculiaridades socioambientais e os desafios logísticos do Vale do Juruá, é medida de inegável e urgente interesse público.
0: A Universidade Federal do Vale do Juruá deverá ter como foco suas vocações regionais e priorizar áreas como bioeconomia, agricultura familiar, biotecnologia, saúde e conservação ambiental.
6: O Brasil e os Estados Unidos anunciaram a criação de um grupo de trabalho para negociar o tarifaço. O objetivo é avaliar possíveis soluções e avançar nas negociações sobre um eventual acordo. No Congresso, aguarda análise uma MP que destina crédito subsidiado a exportadores e setores estratégicos. Repórter Pedro Pincer.
7: O governo norte-americano deve apresentar nas próximas semanas uma proposta para definir os assuntos das negociações. As conversas ocorrem enquanto os Estados Unidos mantêm sobretaxas sobre parte das exportações brasileiras. Em julho, foi anunciada uma tarifa adicional de 25% sobre determinados produtos brasileiros. No Congresso brasileiro, aguarda a instalação a comissão mista que vai analisar a medida provisória que prevê R$18,5 bilhões em crédito subsidiado para exportadores e setores estratégicos. O presidente do Senado, Davi Alcolumbre, afirmou que o Legislativo está unido na defesa dos interesses nacionais.
9: Nós vamos defender a soberania nacional, vamos defender os empregos dos brasileiros e defender os empresários brasileiros que geram a riqueza para o Brasil, e tenho convicção também que esse processo tem que ser liderado pelo Poder Executivo. Buscar estreitar os laços e fazer as coisas acontecerem defendendo os brasileiros. O Parlamento está integralmente à disposição da defesa dos interesses do Brasil.
7: A partir de um documento que será enviado pelos Estados Unidos, o grupo de trabalho vai buscar um entendimento entre os dois países.
6: O Executivo sancionou uma lei aprovada no Senado que muda as regras do seguro rural para proteger produtores e seguradoras em caso de grandes perdas no campo. Repórter Patrícia Oliveira.
10: O dinheiro que o governo federal destina para ajudar o produtor a pagar o seguro rural não poderá ser bloqueado ou congelado durante a execução do orçamento. A nova lei também tira do papel o chamado Fundo Catástrofe, criado em 2010 para auxiliar as seguradoras a cobrirem prejuízos extraordinários na produção rural, como os causados pelas mudanças climáticas. A proposta que deu origem à lei é da senadora Tereza Cristina, do Progressistas de Mato Grosso do Sul.
26: O seguro rural, ele representa um instrumento essencial de gestão de risco, pois protege o produtor rural contra perdas decorrentes de eventos aleatórios e não controláveis.
10: A lei prevê ainda que os produtores que têm seguro terão prioridade nas linhas de crédito para prorrogar ou renegociar dívidas.
6: O plenário pode votar em breve um projeto que estabelece condições de trabalho específicas para mulheres com câncer de mama, incluindo aquelas em tratamento ou em período de remissão. A proposta autoriza a adoção de medidas para flexibilizar as condições de trabalho, como teletrabalho, redução da jornada, horários flexíveis e apoio psicossocial sem redução salarial. Além disso, institui o selo rosa para reconhecer empresas que adotarem práticas inclusivas e não discriminatórias. Durante a leitura do relatório na Comissão de Assuntos Sociais, o senador Flávio Arnes, do PSB do Paraná, ressaltou que o trabalho pode contribuir efetivamente para a saúde mental de quem enfrenta o câncer de mama.
27: É comprovado que se manter ocupado e produtivo representa um grande apoio psíquico aos pacientes de câncer ao obstar ou ao menos dificultar o advento de depressão que muitos muitas vezes os acometem.
23: A Comissão de Constituição e Justiça do Senado pode votar o projeto de lei do senador Chico Rodrigues, do PSB de Roraima, que muda a contagem de prazos para manifestação da Fazenda Pública, do Ministério Público e da Defensoria Pública em processos de inventário. Pela proposta, os prazos passam a ser contados em dias corridos, incluindo sábados, domingos e feriados. Atualmente, a contagem é feita apenas em dias úteis. O relatório do senador Jorge Cajuru, do PSB de Goiás, recomenda a aprovação do projeto.
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23: Na hora de votar, além do celular, o eleitor precisa deixar outros equipamentos eletrônicos fora da cabine, como relógio inteligente e óculos com câmera. A proibição vale até para aparelhos desligados e foi reforçada pela Justiça Eleitoral para garantir o sigilo do voto. Repórter Marcela Cunha.
12: Não é só o celular que deve ficar fora da cabine de votação. Com o avanço de dispositivos cada vez menores e mais conectados, a Justiça Eleitoral detalhou as regras para impedir que novas tecnologias comprometam o sigilo do voto. A proibição também vale para máquinas fotográficas, filmadoras, relógios e pulseiras inteligentes, óculos conectados, fones de ouvido, câmeras corporais e microcâmeras. A medida busca evitar que equipamentos capazes de registrar ou transmitir informações sejam usados para revelar a escolha do eleitor. Também ajuda a combater a compra ou a coação de votos ao impedir a produção de uma prova da opção registrada na urna, como lembrou a senadora Damares Alves, do Republicanos do Distrito Federal.
13: A legislação é muito clara, o voto ele é secreto.
12: Quem se recusar a entregar o equipamento aos mesários não poderá votar até cumprir a orientação. O caso será registrado em ata e, se necessário, a força policial poderá ser acionada. Já equipamentos de acessibilidade e tecnologias assistivas continuam permitidos.
23: Com trabalhos técnicos de Eliseu Caires, o Jornal do Senado fica por aqui. Acompanhe agora as notícias da Câmara dos Deputados. Boa noite e até amanhã.

0: social.
1: Deputados esclarecem a atuação do Ministério Público em pedido de pensão.
2: Escolas devem informar suspeita de trabalho infantil ao Conselho Tutelar.
3: Avança projeto que aumenta a punição para corridas ilegais em vias públicas.
4: Boa noite. A Comissão de Viação e Transportes aprovou penas mais rígidas para quem participar de corridas ilegais em vias públicas. A repórter Kate Nayane traz mais detalhes sobre o que agora será analisado pela Comissão de Constituição e Justiça.
5: O projeto de lei que aumenta as punições para os chamados rachas foi aprovado pela Comissão de Viação e Transportes da Câmara dos Deputados. Pela proposta, a multa pela prática de corridas ilegais em vias públicas passa de 2.934 para 4.402, além da suspensão do direito de dirigir e apreensão do veículo. O aumento do valor da multa também se aplica para quem promover ou participar de eventos que envolvam manobras perigosas, corridas ou disputas em vias públicas sem a permissão da autoridade de trânsito. O texto aprovado também agrava as penas. Caso a infração ocorra próximo de escolas, hospitais, locais de embarque e desembarque de passageiros, ruas estreitas ou onde exista grande concentração de pessoas, as penas passam de 3 a 6 anos para reclusão de 4 a 8 anos em caso de lesão corporal grave e de 6 a 12 anos em caso de morte. O relator da proposta, deputado Hugo Leal, do PSD do Rio de Janeiro, defende que infrações como estas não devem ser tratadas como acidentes.
6: Inclusive, no caso de lesão corporal ou morte, aí sim, responsabilidade por homicídio. Homicídio, essa é nossa principal mudança, principal alteração, é que quando uma prática ilegal dessa natureza, o resultado dela é o homicídio, nós temos que tratar esse indivíduo como um homicida, não como um acidente de trânsito.
5: Em seguida, o projeto de lei que aumenta as punições para quem pratica corridas ilegais em vias públicas será analisado pela Comissão de Constituição e Justiça. Da Rádio Câmara de Brasília, Kate Nayane.
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8: Economia.
1: Afonso Mota, do PDT do Rio Grande do Sul, destaca a importância da lei que reduz as alíquotas do PIS/PASEP e da COFINS para a indústria química e petroquímica. O deputado ressalta que o setor recolhe aproximadamente 40 bilhões de reais por ano em impostos.
4: Afonso Mota avalia que a redução dos tributos tem fortalecido uma atividade estratégica para a economia brasileira diante da concorrência internacional. O parlamentar reitera que a medida cria condições para que o setor continue contribuindo para o desenvolvimento do país.
1: Marcos Aurélio Sampaio, do MDB do Piauí, defende o projeto que acaba com a cobrança pelo uso da rede de distribuição de energia elétrica para microgeradores de energia solar. O texto garante isenção permanente aos consumidores que injetam energia excedente na rede.
4: A proposta estende a isenção a todos os usuários de fontes renováveis, independentemente da data de adesão. No entendimento de Marcos Aurélio Sampaio, a medida garante segurança jurídica e incentiva a democratização da energia limpa.
8: Agricultura.
1: O projeto de Renilson Nicodemos, do MDB do Pará, estabelece um período de paralisação temporária na colheita do açaí e cria um seguro para os extrativistas do fruto. A ideia é pagar aos trabalhadores um salário mínimo por até 4 meses no ano para permitir a regeneração natural das palmeiras.
4: Na visão de Renilson Nicodemos, a medida garante a sustentabilidade ambiental e assegura renda às famílias extrativistas no período de entre-safra. A proposta prevê ainda ações para diminuir os acidentes de trabalho na subida dos açaizeiros e modernizar as técnicas de manejo.
8: Relações Exteriores.
1: Felipe Martins, do PL Tocantinense, apoia a criação da Frente Parlamentar Mista pela Integração Continental e Desenvolvimento Sul-Americano. O objetivo do colegiado é elaborar iniciativas de conexão produtiva, digital e institucional entre os países do continente.
4: De acordo com Felipe Martins, o grupo vai articular com governos estaduais, municipais e a sociedade civil para ampliar o protagonismo do Brasil na América do Sul, promovendo o intercâmbio tecnológico e o crescimento socioeconômico.
8: Segurança Pública.
1: A Comissão de Segurança Pública aprovou uma escolta policial para mulheres vítimas de descumprimento de medida protetiva. O repórter Luiz Cláudio Canuto explica a questão.
0: A Comissão de Segurança Pública e Combate ao Crime Organizado aprovou o projeto que prevê escolta policial para mulheres que denunciarem descumprimento de medida protetiva. Pela proposta, a escolta deveria ser concedida quando houvesse risco à integridade física. A proposta muda a Lei Maria da Penha e também a lei que disciplina a proteção de vítimas e testemunhas ameaçadas. O colegiado aprovou a versão da relatora, deputada delegada Ione, do Avante de Minas Gerais. Segundo ela, o objetivo é fortalecer a proteção das vítimas no momento em que procuram as autoridades para comunicar que o agressor desrespeitou a decisão judicial. O texto aprovado amplia o alcance da proposta original e incorpora a proteção da escolta a um conjunto mais amplo de medidas protetivas na Lei Maria da Penha. A proposta original da deputada Rogéria Santos, do Republicanos da Bahia, previa a obrigatoriedade de escolta policial para a mulher que comparecesse à delegacia para denunciar o descumprimento de medida protetiva de urgência. Pelo texto aprovado, a adoção de escolta policial deixa de ser uma medida automática e passa a depender de avaliação técnica do risco enfrentado pela vítima. Entre os critérios poderiam ser considerados o histórico de violência praticada pelo agressor, a gravidade das ameaças e a possibilidade de novas agressões. Segundo o Conselho Nacional de Justiça, a cada 45 segundos, uma mulher recebe a proteção judicial. O projeto tramita em caráter conclusivo e aguarda indicação de relator na Comissão de Defesa dos Direitos da Mulher. Em seguida, passará pela Comissão de Constituição e Justiça. Da Rádio Câmara de Brasília, Luiz Cláudio Canuto.
4: Franciane Baier, do Republicanos do Rio Grande do Sul, apoia projeto que destina 30% da arrecadação de apostas de cota fixa ao Fundo Nacional de Segurança Pública. A proposta também reserva, no mínimo, 30% do fundo para o combate à violência contra a mulher.
1: Franciane Baier informa que os recursos vão financiar ações como monitoramento eletrônico de agressores, patrulhas especializadas e casas de acolhimento. Para a deputada, a medida garante orçamento contínuo para interromper os ciclos de agressão às mulheres.
4: Projeto de lei quer proibir a nomeação ou contratação de pessoas condenadas por crimes sexuais contra crianças e adolescentes para cargos ou funções públicas. De autoria de Júnior Lourenço, do MDB do Maranhão, a medida valeria para órgãos públicos, empresas estatais e contratos de prestação de serviços.
1: A proposta determina ainda que a proibição só será aplicada após condenações definitivas. De acordo com Júnior Lourenço, a iniciativa reforça a proteção de crianças e adolescentes e a integridade da administração pública.
4: Misael Varela, do PSD de Minas Gerais, apoia a proposta de emenda à Constituição que reduz a maioridade penal de 18 para 16 anos. A mudança visa punir com mais rigor menores envolvidos em crimes hediondos e em casos de violência extrema contra pessoas e animais.
1: Misael Varela pondera que a responsabilização penal vai depender de laudo técnico que comprove a capacidade do jovem de entender a gravidade do ato. Para o deputado, a proposta evita a impunidade em casos de extrema violência.
4: Exigir vídeo monitoramento e punir a omissão de casos de agressão contra crianças e adolescentes em creches e escolas é a proposta de delegado Bruno Lima, do Podemos de São Paulo. O texto ainda impõe pena para os dirigentes que deixarem de notificar casos suspeitos.
1: Delegado Bruno Lima argumenta que crianças pequenas muitas vezes não conseguem relatar abusos, o que exige provas objetivas. O parlamentar pondera que as câmeras devem ficar restritas às áreas comuns comuns, prevendo penas mais duras para maus tratos em creches.
4: André Fernandes, do PL do Ceará, apresentou o projeto que determina a queima completa como único método para destruir entorpecentes apreendidos e plantações ilícitas. Pela proposta, a destruição deve ser gravada em vídeo com registro de geolocalização.
1: Na avaliação de André Fernandes, métodos atuais como enterramento não garantem a destruição total dos materiais apreendidos. Para o deputado, a incineração evita que drogas e lavouras voltem ao mercado ilegal por falhas no descarte policial.
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8: Justiça.
4: Os deputados aprovaram um projeto que esclarece a atuação do Ministério Público em pedido de pensão alimentícia. A repórter Paula Bittar explica os detalhes.
10: A Comissão de Constituição e Justiça da Câmara aprovou uma proposta que inclui no Estatuto da Criança e do Adolescente uma regra autorizando o Ministério Público a pedir judicialmente pensão alimentícia em favor de crianças e adolescentes. Pela proposta, isso poderá ocorrer mesmo que os pais continuem exercendo seus direitos e deveres legais em relação ao filho, que a criança ou adolescente não esteja em situação de risco e que exista defensoria pública na comarca. O objetivo é transformar em texto legal um entendimento que já é adotado pelo Superior Tribunal de Justiça. A relatora na CCJ, deputada Maria Arraes, do PSB de Pernambuco, destacou que a proposta não traz uma inovação substancial, mas confere maior precisão ao texto legal ao incorporar orientação jurisprudencial já consolidada, promovendo segurança jurídica, uniformidade interpretativa e previsibilidade na atuação dos órgãos responsáveis pela tutela dos direitos infanto-juvenis. De acordo com o Estatuto da Criança e do Adolescente, o Ministério Público pode promover ações de alimentos em favor de crianças e adolescentes, mas a lei não explicita que essa atuação independe da situação familiar da criança ou adolescente, da existência de situação de risco ou da disponibilidade da Defensoria Pública. A autora do projeto, deputada Laura Carneiro, do PSD do Rio de Janeiro, explicou que parte da doutrina tem uma visão distorcida sobre o tema e seu objetivo foi deixar a regra bem clara.
11: O Ministério Público precisa poder pedir alimentos quando eles são de interesse do menor, quando as crianças estão em vulnerabilidade, quando as crianças precisam dessa ajuda do Estado. Na prática, o que a gente faz é colocar agilidade numa rede de proteção que é muito importante para as crianças. Porque a gente sabe que a justiça tem o seu próprio tempo, ela demora, mas a fome, essa não tem tempo.
10: A proposta, que inclui no Estatuto da Criança e do Adolescente uma regra autorizando o Ministério Público a pedir judicialmente pensão alimentícia em favor de crianças e adolescentes, pode seguir agora para a análise do Senado, a menos que haja recurso para votação antes pelo plenário da Câmara. Da Rádio Câmara de Brasília, Paula Bittar.
8: Ciência e tecnologia.
1: Aliel Machado, do PV do Paraná, defende a regulação e o combate ao abuso de poder de grandes empresas de tecnologia. Ele explica que a ideia é permitir que o governo federal imponha regras de transparência e evite privilégios para produtos das próprias plataformas.
4: Aliel Machado argumenta que o mercado digital exige uma área especial dentro do Conselho Administrativo de Defesa Econômica para proteger o direito do consumidor. Ele ressalta que as regras devem focar apenas nas chamadas Big Techs, garantindo mais espaço para pequenos concorrentes.
1: Doutor Ismael Alexandrino, do PSD de Goiás, quer estabelecer diretrizes mais rigorosas para a classificação indicativa de desenhos e animações digitais. A proposta obriga emissoras e serviços de streaming a barrar produções com cenas de violência, humilhação ou duplo sentido.
4: Doutor Ismael Alexandrino lembra que o uso indiscriminado de telas por bebês e crianças pequenas traz prejuízos ao desenvolvimento cognitivo e emocional. Ele defende que as plataformas de vídeo auditem seus catálogos sob pena de multas milionárias e suspensão da empresa.
1: Pastor Eurico, do PSDB de Pernambuco, cobra do governo explicações sobre denúncias de interferência na eleição do Conselho Regional dos Técnicos Industriais da Terceira Região. Ele quer saber se o Ministério da Ciência, Tecnologia e Inovação apoiou uma das chapas concorrentes em Pernambuco e na Paraíba.
4: Pastor Eurico pede detalhes sobre agendas, manifestações públicas e uso de recursos do Ministério em favor de candidatos. Segundo o parlamentar, denúncias apontam quebra dos princípios da impessoalidade, neutralidade, além de possível abuso de poder político.
8: Direitos Humanos.
1: Comissão aprova projeto que obriga as escolas a comunicarem suspeitas de trabalho infantil ao Conselho Tutelar. A reportagem é de Agui Pontes.
12: A Câmara dos Deputados debate fazer com que as escolas sejam obrigadas a comunicar ao Conselho Tutelar suspeitas de trabalho infantil. A proposta, apresentada pelo deputado Amon Mandel, do Republicanos do Amazonas, insere a mudança no Estatuto da Criança e do Adolescente. Segundo a proposta, já aprovada pela Comissão de Educação, a suspeita ou comprovação da prática de trabalho infantil precisa ser apontada pela instituição de ensino, especialmente se envolver uma criança de até 12 anos. A Constituição já prevê o contato da escola com o Conselho Tutelar, em caso de maus tratos ou faltas excessivas e injustificadas à escola. Segundo a relatora na comissão, deputada Franciane Baier, do Republicanos do Rio Grande do Sul, a escola é estratégica para dar esse primeiro alerta.
13: A escola é muitas vezes o primeiro lugar onde os sinais de exploração aparecem. E ao tornar essa obrigação expressa na lei, damos mais agilidade para que o Conselho Tutelar seja acionado e as medidas de proteção sejam tomadas o quanto antes.
12: A Constituição proíbe o trabalho para menores de 16 anos, salvo na condição de aprendiz, que o jovem pode desempenhar a partir dos 14 anos. Segundo um estudo recente do Fórum Nacional de Prevenção e Erradicação do Trabalho Infantil, 1 milhão e 650 mil crianças e adolescentes estão tendo sua força de trabalho explorada no Brasil. A proposta que prevê a denúncia do trabalho infantil pelas escolas ao Conselho Tutelar será analisada pela Comissão de Previdência, Assistência Social, Infância, Adolescência e Família. Da Rádio Câmara de Brasília, Agui Pontes.
4: Márcio Alvino, do PL de São Paulo, enaltece o trabalho da APAE, Associação de Pais e Amigos dos Excepcionais, na inclusão e na defesa dos direitos das pessoas com deficiência. Ele ressalta a atuação de profissionais, voluntários e famílias no apoio a milhões de brasileiros.
1: Márcio Alvino defende o fortalecimento das APAEs por meio de mais recursos e de políticas públicas voltadas às pessoas com deficiência. Vice-presidente da Frente Parlamentar em Defesa das APAEs, o deputado reafirma o compromisso de apoiar as instituições presentes em todo o país.
8: Educação.
4: Projeto de Geraldo Mendes, do União do Paraná, prevê o abono de até 3 dias de faltas escolares por mês para alunas com deficiência durante o período menstrual. A medida dispensa atestado médico, bastando a notificação da família à instituição de ensino.
1: Geraldo Mendes argumenta que dores intensas tornam a frequência escolar dolorosa para muitas adolescentes com deficiência. Para ele, a dispensa de laudo mensal evita filas desnecessárias nos postos de saúde e assegura o direito à educação sem reprovação por falta.
4: Fomentar o hábito da leitura e ampliar o financiamento de bibliotecas públicas é o objetivo de projeto de Amaro Neto, do PP do Espírito Santo. O texto permite que empresas e pessoas físicas usem deduções no imposto de renda para apoiar a compra de livros, feiras literárias e acervos digitais.
1: Amaro Neto argumenta que o país ainda enfrenta gargalos no acesso à literatura e na preservação de espaços

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5: Oiê, cheguei, tá começando mais um programa Revirando o Baú aqui pela sua melhor sintonia. Eu sou Bia Ibsen e nós ficaremos juntos a partir de agora ouvindo só o melhor aí do flashback, anos 80, 90, 2000, no segmento pop e pop rock. Hoje é quinta-feira e pra começar muito bem, vamos relembrar essa.
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1: Fechando o nosso primeiro bloco de hoje,
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1: Já estamos de volta com o nosso segundo bloco aqui do Revirando o Baú, trazendo só as melhores do passado, afinal, relembrar é viver, né? Bom demais relembrar aquelas músicas aí que fazia tempo que a gente não ouvia na rádio. E agora então, bora com mais flashback.
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1: Fechando o nosso segundo bloco desta quinta-feira, continue na sintonia.
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1: Já estamos de volta com o nosso último bloco de hoje aqui do Revirando o Baú, trazendo só musicão pra você, só as melhores do passado aí no segmento pop e pop rock. Vamos agora então com mais músicas.
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1: Fechando o nosso Revirando o Baú desta quinta-feira aqui pela sua melhor rádio. Agora é hora de dar tchau. Muito obrigada pela sua companhia, pela sua audiência. E amanhã, sexta-feira, tem mais por aqui. Valeu, fica com Deus, aquele abraço. Tchau, tchau.
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meus amigos, se nesse momento algum de vocês me perguntasse onde estão os meus passos, eu não saberia dizer. Mas em nome de Deus, eu agradeço e peço que cada fã, cada amigo, cada irmão que dê um passo por mim, porque eu não sei onde estão os meus passos.

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Deus. Nós está sempre pedindo as coisas para o Senhor. Nós pede dinheiro, nós pede trabalho, nós pede para chover. E se chove demais, nós pede para parar. Mole a colheita, não atrapalhar. Nós pede amor, nós pede para casar, pede casa para morar. Nós pede saúde, nós pede proteção, nós pede paz. Nós pede para deslindar os nó quando as coisas se complica. Mode a vida correr melhor. Quando a coisa aperta, nós reza, pedindo tudo que falta. Mas é uma pedição sem fim. E quando as coisas dão certo, nós vai na igreja mais perto e no pé de algum santo que seja de devoção, nós deixa sempre uns mirréis. E lá no cofre da frente, nós deixa sempre mais uns tostão. Mas hoje, meu senhor, me bateu uma coisa esquisita e eu me pus a matutar. Nós pede, pede, pede, mas nós nunca pergunta como é que o senhor tá. Se tá triste, se o senhor tá contente, se precisa de alguma coisa que a gente possa ajudar. E por esse esquecimento, o senhor tem que a desculpar. Oi, Deus, nós sempre pensa que o senhor não precisa de nada. Mas talvez não seja assim. Talvez o senhor precisa de mim. Sim, o senhor precisa sim. O senhor precisa da minha bondade, precisa da minha alegria, precisa da minha caridade nos trato com os meus irmãos. Nós somos o seu espelho, nós somos a sua criação. Nós não pode fazer feio nem ficar fazendo rodeio, nem desapontar o senhor, nem amargar o seu sonho, que foi um sonho de amor, quando esta terra todinha o senhor criou. Oi, Deus, eu prometo que vou rezar de outro jeito. Vou parar com essa pedição de trocar milagre por tostão. Talvez eu até peça uma graça, mas antes eu vou ver direitinho o que é que eu andei fazendo de bom. E se nada de bom eu encontrar, eu muito vou me envergonhar e ainda vou te pedir perdão. Escutou, Deus? Então, até a próxima oração. Em nome do Pai, do Filho e do Espírito Santo. Amém. Oi, Deus, fica com Deus, viu?

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1: Cinco horas e quatro minutos. Manhã de sexta-feira, 2 de outubro de 2026. É o Sertanejo Bom Demais chegando no seu rádio pela sua 93,7, acordando Taquaritinga e toda a nossa região. Bom dia do gaúcho velho, pra você de perto e pra você de longe. Com a graça de Deus e mais uma manhã gostosa na sua alvorada sertaneja. Até às 7 da manhã, Maestro Oscar, bom dia, tudo bem com o senhor aí?
2: E é mesmo, né?
1: Perguntei, senhor, dá bom dia, seus carganês. Bom dia, Marilinha.
3: Bom dia, tio Gaúcho.
1: É pra lá, tio Oscar, vai. Pelo amor de Deus, me ajuda aí.
2: Bom dia.
1: Aí, ó, custa, rapaz. Do céu.
2: Eu dou 10.
1: Ai. 5 horas e 5 minutos, minha gente. Cinco e... Como é que é, tio Oscar?
2: Eu dou 10.
1: Ai. Haja coração. Os leiteiros da madrugada, bom dia pros leiteiros da madrugada, a galera do leite aí que vai fazendo barulho no bar de Maia Soscar, ajeita. Seu Toninho Gilbertoni tá por lá, seu Toninho Gilbertoni. E o William Cabataz também, né, Soscar? O William Cabataz também tá lá, rapaz, do céu, que é aquilo? Um abraço também vai lá pro Naim da Guaritinga, lá pro Saniboni, lá na Jurupeba. Lozani, um abraço pra você, lá pro Seratão da Bariri, o Sabugo Velho também fazendo barulho no bar, o pessoal do bairro do Quadro também, São Lourenço Turvo, os leiteiros da madrugada, todo mundo anterado com a gente, o radião pendurado no curral, parceiro. Pode fazer barulho, Marilinha. Bom dia, minha gente. Vamos levantar, amanhã de sexta-feira, mais um fim de semana. Com a graça de Deus, minha gente. Lá de cá, vamos ganhar o povão pra prosear, tio Oscar. Já vai ajeitando o café lá, tio. Eu quero saber se o senhor deixou a lenha. Deixou a lenha na chuva ontem, né? Quero ver pra acender agora. Ah, quero ver agora, seu Oscar. Quero ver, quero ver. Bom dia.
4: Bom dia, Gaúcho. Bom dia, seu Oscar. Estou no Jardim Sebastião. Queria tocar essa minha música, o meu pé de pé.
1: O pé de pé?
4: Tá bom, sexta-feira, pessoal. Um abraço, bom dia.
1: Meu Deus do céu. Carão do Guincho, Araraquara, dona Leonice também preparando aquele café forte, mas só os caras, um abraço, um bom dia. A dona Josefina, seu Benício, lá em Havaí, sempre antenado com a gente, mas só os caras. Um abraço, um bom dia também, só os caras, vai lá pro Véi Lazinho, lá na Martão também, tá por lá de rádio ligado, lá pro Tião Mortar, lá pro Fio, abraço lá pra Val também por lá. A galera antenada com a gente, só os caras também lá na barrinha, lá pro velho burrão, enrolando o paeiro já, velho burrão. Ajeitou o cafezão já, desse pão aí, desse modelão aí, chique. Nossa, Marilinha, carma. Do lado de cá, vambora, vambora, maestro. Vai lá, Robertinho, vem pra prosear comigo, bom dia lá em Agulha.

0: bobagem, hã?
1: Isso é uma vergonha.
0: Ah, senhor, que se vira com esse baú do senhor aí. Eu não vou nessa, não. Do lado de Garrão, bora Faustão, prazer comigo aqui.
2: Bom dia, Gaúcho. Você tá bom, meu irmão?
0: Bom, graças a Deus.
2: Ô, Gaúcho, toca pra nós hoje aí, Vontade Dividida com o Milionário José Rico.
0: Nossa, essa é feia.
2: Quando ela puder, naquele mal acabado lá. É. Minha esposa tá aqui comigo ouvindo. E todos os ouvintes na Canaã, tá na Canaã, tá de bem com a vida.
0: Fique, um abraço.
2: E ô, seu Oscar, vamos fazer um cafezinho aí, rapaz. Vamos trabalhar.
0: Vamos ajeitar, tá vendo lá, tio Oscar? Escalinha tá molhada, né? Largou no tempo ontem, choveu de tiro ontem. Rapaz, eu quero ver que vai sair esse café hoje aqui. Mas tá lá, soprando, acabando com o pulmão, tentando soprar lá, meu Deus.
3: Bom dia, Gaúcho.
0: Bom dia.
3: Minha Lieba aqui de Santa Adélia. Toca pra mim a música do César Paulinho. Eu vou mandar pro Laerte Pirassol, pro Luiz Pirassol, pra Tata do Queijo, pro Tarbizoma, pra Maria Domingos, João Domingos, pra Nena lá de Pirangi, pra minha filha Daniela, pro meu Gê Oswaldo, pro seu Lima aqui de Santa Adélia, pros meus quatro netos, Marcos, o Marcel, Isabela e Isadora. Especialmente pra você, meu querido.
0: Abraço.
3: Fica com Deus, tá? Um beijo no seu coração.
0: Muito obrigado, vambora. Um abraço, bom dia também, maestro. Vai lá pro Marquinho do Coqueiro lá em Novo Horizonte. Marquinho, Dona Edmeia. O que, Dona Edmeia? Não acordou ainda? Ah, pega o bardão aí, dona. Pega o bardão aí. Ele grava os três potes aí fazendo um ruaço lá, seus caras. Hoje não acordou cedo ainda, por que será? Pega a água, Dona Edmeia. Pega a água, pega o bar de água, ajeita. Marcão Funileiro, um abraço pra você, Marcão, velho. Lá na. O Joguinho também, sanfoneiro, um abraço pra toda a galera por lá, na minha querida Novo Horizonte, conhece os caminhoneiros pela Cestrada da Vida, a galera de Joelho Dobrado também, um forte abraço pra vocês aí, os ninjas do Puxo do Palito Doce, os caras da Usina Colombo, toda... Alô Reginaldo, um abraço pra você, vambora, raja coração. 5:10, mestre Oscar, pegou o bar de água, Dona de Beir, manda água nele, Dona de Beir. Olha, mais um bar. Aí, agora acorda. Tonico mais o Tinoco. 5:10, minha gente.

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1: Fala o índio, canta minha gente, 5:17. Fiz errado, arruminando o bezão, fecha a porteira lá embaixo, lá, velho. Santo Deus, olha lá, seus caras. Cinco e dezessete, bom dia, minha gente. Amanhã de sexta-feira, amanhã só os carpanha, dona Cida, pra prosear com nós aí lá do Posto Tropical, amanhã só os carpanha lá, ó, os meninos por lá também, vambora.
2: Raul Gaúcho, bom dia, que é o Tiquinha, dona Cida do Posto Tropical. Ô Gaúcho, gostaria de pedir uma música, hein, nosso amigo aí, ó, o Rick Renner. Mãe, quero oferecer ela pro seu Pedro, lá de Jurupema, pro Tiãozinho da Mandioca, pro Luiz de Papelaria, Samuel Motorista, e pra todos aí que estão vindo. Dona Cida, por você.
3: Gaúcho, bom dia.
1: Bom
3: tá
1: dia.
3: Tudo bem, Gaúcho?
1: Mas
3: tá vendendo bastante abacaxi?
1: Ai, ai,
3: nossa,
1: ai.
3: Seu abacaxi é maravilhoso. Tô fazendo uma propaganda que você nem imagina,
1: eu
3: viu?
1: Me falaram pra que coisa.
3: Manda um abraço bem forte pro Geraldinho Benzedor.
1: Geraldinho.
3: Pessoa especial.
1: Oi,
3: Geraldinho, qualquer dia tô chegando aí pra você me benzer, tá?
1: Vai lotar três jardineiras.
3: Seu Duda de Agulha com a dona Lucinda. O Chapéu Preto. Seu Barriga,
1: certo.
3: O Sandro Santana, a Nega de Fernandópolis e o Miguelzinho, que ele gosta muito de você, viu, Gaúcho?
1: Tá certo, um abraço.
3: Tua mãezinha e seus filhos queridos. Gaúcho, manda um abraço também, sabe pra quem? Pra dona Maria Tasco, seu Demir.
1: Olha.
3: Pra dona Cida do Salgado, pra dona Josefina, pro Bernardo e pro Frentista. E também, Gaúcho, o povão de Itaquaritinga.
1: O povão.
3: Um povo muito bom, amado, querido, viu, Gaúcho?
1: É verdade.
3: O povo da Vila São Sebastião, pros pedreiros, pros borracheiros e pro povo do sítio.
1: Sim.
3: E eu também vou te falar uma coisa. Pro Fininho também, viu, Gaúcho?
1: É.
3: Manda um abraço bem forte pra ele, viu? E pra você, viu, meu filho?
1: Certo.
3: Que Deus te abençoa muito, muito, muito. E Deus tá sempre do teu lado. Nas minhas orações, eu peço pra Deus pra, ó, cuidar de você, tá? Tchau, fica com Deus.
1: Tchau, tchau, muito obrigado, amém.
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1: Neizinho Espada na Americana, Neizinho, bom dia, minha gente, 5:19, 5:19, vai acordando também o Lia lá na Marapuama, Lia, um abraço pra você. Na Bubentão também de Marapuama, a galera também vai curtindo a programação da EMA, é Soscar, o senhor Expedita, a dona Diva, lá na minha querida Boa Sorte, em Itajubi, um abraço pra toda a galera por lá. Lá pro Reginaldo, lá na Santa Adélia, também ajeitando as linguiças por lá, Reginaldo, velho, fazendo torresmo, ah, já coração é sexta, hein, velho. Tozetão, São Lourenço, Turvo, abraço, bom dia, Tozito, um abraço também lá pro Zé Rosa, que tá antenado com a gente por lá. O Daniel Berrandir também lá da Santa Mônica, seu Paulo, dona Vilma, já vai ajeitando aquele bolo de fubá em cima do fogão de lenha, que é isso, que fartura, minha gente. Do lado de cá, amanhã só os caras ajeitam o teado, bom dia.
5: Bom dia, Gaúcho. Sextou aí?
1: Sextou com força.
5: Ô Gaúcho, toca pra mim aí.
1: Quero ver, quero ver.
5: Chitãozinho Chororó. Amor Perigoso. Vai lá pro bairro do Boa, né? Aquele cavalo branco, pro Leozinho, todos os cachaceiros. Lá pro Lopes Moreno, pro Cícero, meu irmão. Pra Marisa, pro Nivaldo. Pro Gomalino, pra Silvana. O Aparecido do Nascimento. E o seu Lombo também, viu, bandida?
1: Nossa,
5: meu Deus. E bom final de semana pra vocês aí da Canal 1. Alô, seu Oscar, mal acabado.
1: Olha, seu Oscar.
6: Gente do céu.
1: Sobrou até pro senhor, hein, seu Oscar. Meu Deus do céu.
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1: Mandar um bom dia também, seus caras da Dona Mercedes lá na Nova América, o Joãozinho Capataz, de Radião Ligado, antenado com a gente. Já enrolou o paeiro aí, Joãozinho Capataz. Um abração pra você também, firme na tarde. Os meninos lá da Guariroba, vai, só os caras lá pro velho Bid. O velho Bid fala assim: olha que bom. Bom dia, minha gente. Um abração também lá pro velho Tuinho, um abração também lá pro velho Lebre, por lá também. Aqui, amanhã só os caras ajeitando o teado aí. Pra toda a galera também de rádio ligado, curtindo a Cachoeirinha, amanhã só os caras aí. lá na minha querida Barra Mansa, anterado com a gente por lá, vambora. Jurupeba tá o Pedrinho, Lebonzinho, anterado com a gente por lá também, com o Rádio ligado, vambora. 5:21, minha gente, o Wilson na Santa Cristina, Dona Marli por lá, ajeitando aquele café forte, Cuica e família, Falcão e família por lá também, lá pro copo cheio, quero ver, copo cheio. Falcão lá na Ibatea já vai ajeitando também, sextou, parceiro, vai, um abraço, vai ajeitando um café pra Dona Adriana, parceiro, vai, ah, já coração, uma dangua chique demais, vambora.

0: eu vou.
1: Abração também na turma do Miliquinha, a turma do Limão, são os caras, a turma do Pedrinho da Costa, também entrado com a gente, o Mineirinho por lá também. Como é que o Mineirinho falava? Ai, eu te amo, tio Oscar, meu Deus.
2: Isso é uma vergonha.
1: Já coração, 5h22. Mas são os caras, turma lá do Peitinho também. Do Busão, tá indo pra roça também. Um abração pra vocês. Bora amanhã, Soscar. Bora ajeitando o teto aqui. O café tá, o café saiu já, Soscar? Não, ainda não? Santa madrugada, hein? O Trinca já tá acordado lá na América Brasileira. Esse Trinca já ajeitou o café, Trinca, velho.
0: E será assim? A inveja.
1: O Renato também lá na minha querida Boa Esperança do Sul, César Preto, Tinta Quaritinga, Cairão do Guincho, entrado com a gente, por lá também, vambora.
0: Pra aqueles que são despeitados, peço a Deus que mande dobrado.
1: Pedrinho da Costa, ajeita o teado, Pedrinho, já tomando aquele cafezão forte, vai pro pega, parceiro, é essa aqui, ó. Pedro Bentinho, Cé da Estrada, parceiro. Você aguenta uma tijolada dessa no peito, Pedrinho da Costa, ó. Quero ver, quero ver.

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1: Uma bezerrada aí, Zani Boni. Fecha a porteira lá, Benzão. Santo Deus, rapaz do céu. O Mazinho já tá acordado, rapaz, olha, um abraço lá pro Mazinho, Lúcio, vai lá pro Maurão da Marmoraria, vai lá pro Pedrinho da Costa, vai lá pro Robertinho Carlos lá de Monte Alto, lá pro Tim também já tá de joelho dobrado, velho Tim, um abraço pra você, vambora os caminhoneiros dessa estrada da vida, mas...
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1: 5:32, maestro, os caras ajeita tudo.
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1: Acordando Taquaritinga região, é o sertanejo bom demais na sua 93,7. Vambora, vamos ajeitar o teado. Nicassão, velho, dá projeto comigo aí, eu de cá, você de lá.
3: Ô Galchão, bom dia, é o Nicassio. Você tá bom, boiadeiro?
1: Que?
3: Aqui na Nova Europa fica mais fácil de ouvir o programa, né?
1: Vai,
3: de
1: beleza.
3: Acordar cedo, né? Porque aí tá de boa, né? E lá a gente acorda em cima do horário. Mas tô por cá, viu, Nova Europa, graças a Deus. Estamos aqui, já iniciando esse maravilhoso dia, escutando o seu maravilhoso programa.
1: Muito obrigado.
3: Forte abraço, boiadeiro. Tamo junto. Alô, baixinho, na cidade de Barrinho. Forte abraço.
1: 5:32, olha o padeiro passando, velho. O pão, o leite, minha gente.
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1: Ah, o seu Zé Boteco também, antenado com a gente por lá. O Maurão, lá pro Quinha, toda a galera por lá, antenado com a gente. Um abração pra Dona Alzira Pereira, do bairro Secap. Lá pro Velho Cachoeira, amanhã só os caras, um abraço pra ele também por lá, vambora lá de cá, seu Benício, Dona Josefina e Havaí, um abraço, um zumber forte aos caminhoneiros na Estrada da Vida, a galera que deixou ele dobrado aí, antenado com a gente, um forte abraço, maestro, do lado de cá, vambora. Põe na tela, maestro, põe na tela aí, firme na traia, vambora. Pega um café lá pra nós, tio, faz alguma coisa, né, velho? Ajeita, velho.
4: Ia mesmo, né?
1: Amarelinha, cuidado, Amarelinha.
5: Pode,
1: pega o bule lá, Amarelinha. Isso, rapaz. Aquele coador de pano lá, aquele antigão que o senhor pegou hoje, rapaz do céu.
4: Ia mesmo, né?
1: 25 anos, nossa.
4: Gente do céu.
2: Minha grande mansão.
1: Ai, senhor amado, o que é isso, Benzão?
2: Fumadinha.
1: Lá pro Chico Aquarone, lá pro Jair Aquarone também, um abração pra toda a galera por aqui, errado, ligado, vai curtir a programação. Os balotes é 8.500, Oscar, a barulhada tirando leite que dá medo. Santo Deus, rapaz.
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1: 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Vambora. 5:35 já, minha gente, vamos levantar, vamos levantar. O que que a dona Luzinete quer, Soscar? Ela quer fácil, meu Deus do céu. Do lado de cá, bom dia!
6: Bom dia, Galchão!
1: Bom dia!
6: Mais um dia!
1: Vambora!
6: Vamos que vamos, né? Sextou!
1: Sextou!
6: Oxo, toca aí! Gaiola de ouro!
1: Gaiola de ouro!
6: Minha mãe era Bertinho, meu irmão Tico! O Zé Lagoa!
1: Zé Lagoa!
6: Minha esposa Paula!
1: Abraço,
6: meu filho Lucas, Bruno, Duarte! Todo o pessoal que tá na escuta do radinho aí!
1: Ai, que beleza!
6: Um abraço, Gaúcho!
1: Abraço, vambora, minha gente. 5:35.
2: Da dona Jandira.
1: Quero ver, mas. Põe o cafezão pra nós aí, seus caras. Ih, ó, o bulão tudo amassado, esses caras.
2: 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Oh. os forgas.
1: Chega até a fazer barulho em seus caras. Meu Deus do céu. Um abraço lá pro Cassino, lá pro Benato, na curva da igrejinha também, lá pro Gajinho, toda a galera por lá. O velho Xim também, tomador de cacanha de sábado, diz que tá amolando o rodo lá, seus caras. Rapaz, que é pra você trabalhar sexta, sábado, domingo, é. Ai, senhor amado, que é isso, hein? Abraço lá pro Tozetão, lá no São Lourenço Turvo. Obrigado de coração pelo carimbo lá. Vambora. Coração, 5h36. Olha o baixinho lá em Barrinha, já acordou também. Abração pra você, baixinho. Obrigado de coração pelo carinho. Vambora aqui, velho Cachoeira. Dá uma proseadinha comigo, tio.
5: Bom dia, Gaúcho. Aqui é o velho Cachoeira. Ah, quero mandar pro Lucas de Pradópolis, o Trinca, seu Wilson Santerestina, a dona Cida Posto Tropical, o netinho dela, Miguel, a linha do Cid São Luís, a Marina, a dona Alzira do Secap, o Pedrinho da Costa, Santo Santana, seu Adão, Lorivó Fedor, Chapéu Preto, Bota de Cândido Rodrigues e o Zé Rosa de Pirangi.
1: Zé Rosa.
5: Obrigado, Gaúcho.
1: Abraço, vambora.

0: Abraço pra turma do Miliquinha, galera que vai pra Apanha do Azedo aí, seus caras lá pro Bill da Vila Romana também. Vambora, 5h37 já, minha gente. Lizete, abraço para a Aninha Rosa, abração também lá, seus caras. O Zé Rosa já acordou, rapaz, acordou cedo.
1: Da dona Jandira.
0: Dá um tapinha no varal da charrete. Na vitrola velha, velho, só os caras. Ó, pinica da viola, parceiro, velho, ó. A moda 10. Aí, caboclo, velho. Frango caipiro, a cachebrina das violas. Fogão de lenha senso, chaminé corcoviando a fumaça. Trazendo saudade, o rádio ligado. João Martinelli, lá na Guariró.

0: Galo o índio canta viajando, o gato mia. A bezerrada vai ruminando, meu pavão. Vamos tirar o leite, a pancada na portilha, benção, ergueu o rádio. Rapaz do céu. Olha o chaviscão aí, ó. Marcelo Garbim, um abraço pra você, bom dia, na Cândido Rodrigues, lá da UEM, UEM Garbim Maestro, sempre antenado com a gente, vambora, terra pra nós. Do lado de cá, vambora, quero ver, vamos levantar, minha gente, amanhã de sexta-feira, meu povão, 5h46, bom dia.
1: Bom dia, Gaú.
0: Oi, ele aí.
1: Aqui é o Zé Rosa de Piranhê, Gaú.
0: Que beleza.
1: O homem mais bonito de Piranhê, Gaú. Gaú, toca a moda aí pra nós aí. Pagode em Brasília.
0: Pagode?
1: É, manda lá pro nosso fã lá da Vinha.
0: Ai, ai, ai.
1: O Conga, o Zezinho, o João, o Pernelongo,
0: o Pernelongo,
1: Muriçoca,
0: Muriçoca,
1: o André, de Santandere.
0: É.
1: É todo o nosso fã, Gaú.
0: Que beleza.
1: Ah, o Bota.
0: O Bota.
1: Sou Oscar, sem mal acabado.
0: Ah, no México.
1: Ô, Tchê.
0: Oi.
1: Cachoeira.
0: Cachoeira. Hoje ele não falou, hein?
1: Ah, Gaúcho,
0: oi.
1: Não podemos esquecer das margaridas também, né, Gaúcho?
0: É lógico.
1: Tchau, obrigado, Gaúcho.
0: Abraço.
1: Bom serviço pra você.
0: Bom dia, bom dia.
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0: 5h47, o Bota lá em Cândido Rodrigues, antenado com a Gédio Lucão, vamos morar na roça, bom dia.
3: Bom dia, Gaúcho, bom dia, Soscar, aqui é nossa Cicó, mano, eu queria pedir uma música,
0: é.
3: Mãe Amorosa. Ofereço para minha filha Alessandra, meu filho Alex, minha nora Cris, a minha prima Dinela Laurita, para minha irmã Bertir Maria, para minha mãe Maria Jesus, para minha irmã Cícia Verão, meu cunhado Bastião, minha colega, né, a Irene, que é enfermeira de Santa Casa, a Tata do Queijo, o Araújo, a Tatá, a Dona Cida, o Paquinha, a esposa dela, a Maria Domingos, o Crione, a Marina, com meu colega, né, o Pedrinho lá de Jurupemba,
0: certo.
3: E para todo mundo que estiver ouvindo, e para vocês aí da rádio. Tchau, obrigado, fica com Deus.
0: Bom dia, bom dia, bom dia.
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0: Ah, já coração, manda um abração, são os japonesinhos, espada lá na Americana. Sabe quem pegou dengue lá, ô, rapaz? O homem não prosia.
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0: Quero ver o velho também, o velhinho, antenado com a gente, o velhinho, a dona Rosa Matioli, já preparou o café aí? Santa madrugada. 5h48, minha gente. O Bota vem pra prosear comigo, Bota.
4: Bom dia, bom dia, bom dia, gaiteiro, gaiteiro.
0: Bom dia.
4: Eu boto para o pela roupa, né, gaiteiro?
0: Gaiteiro.
4: Oi. Tocou a música de Chitãozinho Choró pra nós ouvir, né?
0: Agora.
4: Conta lá pro Zé Rosa de Piranhê, pra toda a população de Cândido Rodrigues, meus amigos, meus inimigos.
0: Olha.
4: É. Manda pro Demir Preto também aqui de Cândido Rodrigues, né? Manda lá também pro Velho Cachoeira, Chapéu Preto, Liceu da Havana, Pedrinho da Costa. É, manda pra todos os ouvintes do teu programa, né? O Gaiteiro, nós, Deus é maior, vai dar pita preta no tomate, hein? Tchau, obrigado.
0: Abraço.
4: Com Deus, meu
0: bom
4: amigo.
0: Bom dia, minha gente. Abraço lá pro seu Durva lindo lá do bairro Recap também, enterado com a gente, amanhã são os caras jeito teatro, vambora, quero ver. Lá pro velho Ganga, gosta demais também aí dos modão, vambora, velho Ganga. Um abração lá pro seu Ademir, lá da ótica principal. Alô, Furacão, um abração pra você, Furacão, velho. Furacão agora, né, tá lá embaixo na curva, viu, Furacão? Isso, lá na curva, lá da Toca da Raposa, lá, parceiro, velho. Santa madrugada, 5h49, minha gente, 5h49. Reginaldo em Santa Fé do Sul, antenado com a gente, professora Tati, bom dia!
2: Tá regulando às 5h30.
0: Olha o padeiro passando.
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0: Quero ver, quero ver.

0: Poxa, coração. Saudade de alguém, mas eu não sei se hoje ela vem, maestro. Quero ver, quero ver. Vai preparando aquele café forte nesta manhã gostosa de sexta-feira, 2 de outubro, minha gente.
1: Ela me falou contente, moço, porque...
0: lá de cá, maestro Oscar Creuza, vem pra projetar comigo. Bom dia.
2: Bom dia, Deus. Gostaria de ouvir, se possível, com meu Monte Amaraí, Capricho do Destino. Ofereço para todos vocês da rádio, todos os ouvintes, para quem gostarem da música. Uma ótima e abençoada sexta-feira. Bom dia.
0: Bom dia, minha gente.
1: Conversemos muito tempo em assunto que galantei.
0: Quero ver, maestro.
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0: Bora de moda, tapinha na vitrola, maestro Oscar. Vambora, vamos ajeitar o café aí, Marilinha, vamos lá. Essa aqui, maestro. Amor perigoso, Santa Madrugada.

0: Galo índio canta viajante, a passarinhada vai acordando, a solvorada sertaneja bezerrado. A pancada na porteira, nossa, igual que arrebentou o radião lá do seu Oscar lá, vai. Santo Deus organiza. De Araraquara, mineiro velho, não acordou ainda, mineiro velho. Ah, tá na rancha, né? Quando ele demora pra acordar assim, pra prosseguir, tá na ranchada, velho. Ah, já coração lá de garrão, bora, viu? Prosseguir comigo, vai pra apanha hoje, meu.
1: Ô, Gaúcho.
0: Oi.
1: Bom dia, Gaúcho. Bom Tudo dia. Bom, Gaúcho? Eu? Graças a Deus, né? Acho bom dia, seu Oscar.
0: Acho que tá.
1: Gaúcho, aqui é o Bel da Vila Romana. Mas tem como beleza. Tocar a música pra gente ouvir, Gaúcho?
0: Tem.
1: Gaúcho, se tivesse condições, toca. Meu caminhão é assim.
0: Tá bom.
1: Um João Mineiro e Marciano.
0: Tá, beleza.
1: Beleza? Aí, ó, eu ofereço pra minha esposa Fátima, pros meus cunhados lá do Guarani, pro meu cunhado Bentão aqui, que está te ouvindo nesse momento, Gaúcho. Ele tá indo cortar lenha, carregar um caminhão de lenha. Vê se esse mala do seu Oscar não quer ir com ele, seu Gaúcho. Vai pra ele também, viu? E pra toda a turma do Milico, Gaúcho.
0: É isso.
1: Tá? Pra você, viu? E sorte um modão pra gente ouvir, Gaúcho. Bora carregar um caminhão de lente, Oscar. Fazer alguma
0: não
1: coisa
0: vou.
1: Na vida, seu mala sem alça. Tchau, tchau, Gaúcho. Um abraço. Até a...
0: É, seu Oscar, você conhece ele, seu Oscar? Rapaz, você organiza aqui, velho. Que é isso?
2: Você não conhece o nem eu. Você já passou da hora de você ter bloqueado. E eu vou bloquear você aqui também.
0: Já vai, mas...
3: Há muito tempo...
0: Chega quinta-feira, sexta, os caras querem arrumar serviço pro senhor, hein, seu Oscar? Rapaz...
3: Alguém.
0: Fala comigo, é.
4: Isso é uma vergonha.
3: Um boiadeiro.
0: E o pagode naquela terrinha lá, mas o pau tora por lá, toca.

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1: 6 horas, hora santa, hora sagrada, pra gente pararmos um instante para agradecer a Deus, porque todos os dias tem Deus, nesta manhã de sexta-feira, 2 de outubro de 2026. Somente agradecer a Ele pelo show da vida que nos entrega em mais um dia, porque acordar todos os dias é gratidão sobre nossas vidas, sabe? A Tua graça nos basta, Senhor, porque todos os dias tem Ele na nossa jornada, na nossa caminhada, todos os dias tem Deus. Então fale com Ele neste instante, somente agradeça. Por acordar em mais uma manhã com saúde, abrir os olhos, colocar os pés no chão. Viva intensamente um dia após o outro. Faça tudo que você quiser. Faça tudo para ser feliz. Que Deus te abençoe, que Deus te guarde, te proteja na tua jornada, na tua caminhada, sabe? Nesta manhã linda demais que Ele nos entrega. Guiando os seus passos, dirigindo a sua mente e o seu subconsciente. Todos os dias tem Deus na nossa jornada. E a tua graça nos basta, Senhor. Buscar-me-eis e me achareis quando me buscar-te de todo o vosso coração. A ti, Senhor Jesus Cristo, capataz de nossas vidas. Toda honra e toda glória a ti. Tenham todos um excelente dia de sexta-feira e um fim de semana abençoado. Com muita luz, muita paz. E o arquiteto nos dando a chance de acordar mais um dia. Todos os dias tem Deus.

muito bom começar o dia falando com Deus na oração que fortalece a nossa fé. Maria, em nome do Pai que me ama, em nome do Filho que sofreu comigo e do Espírito Santo que me ilumina. Obrigado, Senhor, por mais um dia que me concedeis a graça de abrir os olhos e viver. Acompanhai-me com vossa luz, com vosso amor. Dai-me força e resignação para suportar minhas dores e minhas dificuldades. Que eu saiba ser, acima de tudo, bom e compreensivo com as pessoas que vivem comigo. Livrai-me do desânimo, da impaciência e de todo mal, e que eu chegue ao fim deste dia fortalecido na fé, com o coração agradecido e cheio de paz.

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0: Tudo a ver, nós e vocês, manhã de sexta-feira, minha gente. 6h17. Ao Vardão lá de Bitinga, Vardão, bom dia.
1: Bom dia, Gaúcho, tudo bom?
0: Tudo bem.
1: Bom dia. Daqui a pouco tô chegando em Taquaritinga, se Deus quiser, tá bom? Tudo de bom pra você.
0: Um abraço, Oswaldo, um abraço. Bom dia, Ivone de Bitinga também, um abraço, bom dia. 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Abração lá pro Marcelo Garbim, também da UEM. A UEM, terra pra Najo, um abraço. É, UEM Garbim, terra pra Najo. Um abraço pra você, Marcelo, velho. Vamos pro Pega. Ó, o Gagini já acordou lá na curva da igrejinha, Gagini, velho. Um abraço pra você. 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Vambora, parceiro. 6h20, minha gente. Abração lá pro seu Nenê também, lá na minha querida cidade de Itajubi, lá do restaurante Cauã. Um abração lá pro Macir, também lá pro Eduardo, antenado com a gente por lá também, todo o pessoal da minha querida Itajubi. Lá pro Xixa também, Itajubi. Alô, Xixa, um abraço pra você. Perdi meu contato, Xixa, um abraço pra você por lá. Lá pro doutor Fábio Bentarello. Doutor Fábio Bentarello não pode pegar o celular, seus caras. Quando chega sexta-feira assim, tá impedido, né? Tá impedido, seus caras. Meu Deus do céu. O que, que é isso? Vai acabar o Goiás.
2: Gente do céu.
0: Vem cá, seus caras, vamos embora aqui. Gagini, velho, prazer comigo.
3: Bom dia.
0: Olha aí, olha
3: aí.
0: Olha que ressaca. Meu Deus.
3: É, uma moda bonita aí.
0: Olha que ressaca.
3: Nick Henry, que não falou. Olha pra todo mundo que tá ouvindo a canal, pra todos os caminhoneiros aí, pra todos os meus amigos turcos, pra todos os meus amigos da cura da igrejinha, que tá ventando demais lá hoje.
0: Tá ventando? Vai,
3: tá feia a coisa lá, gente, meu Deus, tá engolindo o Paraná e pega hoje.
0: Olha,
3: e
0: muita canelinha.
3: Aqui pra todo mundo do quadro, meus amigos do quadro, beleza? Ficou na cachoeira. Andar pra todo mundo aí. Falou, Gaúcho. Vambora, Gaúcho.
0: Você vai pra onde? Você vai pra onde?
3: Coloca aí o BTV pra nós aí. Tem abacaxizinho doce, como o mel aí, Gaúcho. Vai tomar com pinga. Vai levar lá pra orar lá, hein? Na igrejinha lá, hein? Tá feia as coisas lá, hein, Gaúcho?
0: Tá feio, tá feio.
3: A gente tá perdendo o caminho da casa lá, rapaz. Bom dia, Gaúcho. Bom dia, tem Deus, hein, Gaúcho? Bom dia.
0: Bom dia, bom dia, rapaz. Que vento que tá em Santa Cruz. Santo Deus, organiza aqui. Velho Bentivi, gosta demais da programação também. Um abraço pra você. Vambora, galera do leite aí, entrado com a gente. O Furacão, seus caras. Furacão diz que, rapaz, disse, agora vou entrar no plantio da berinjela de novo.
2: Ia mesmo, né?
0: Ai, disse, oi.
2: Eu tomei aqui. Gente do céu.
0: É canelinha e berinjela, seus caras, rapaz. Diz que a canelinha também, né, rapaz? Tá dando um bom lucro lá pra ele lá. Rapaz, que é isso? Vai acabar o Goiás. 6h22, bom dia, olha, 6h22, minha gente, é 6h22. o sertanejo bom demais, Ladica. Bom dia!
4: Oi, Gaipero Velho. Bom dia.
0: Bom dia.
4: Aqui é o Davi, filho do Pedrinho.
0: Ô, Davi.
5: Ô, Gaúcho. Oi. Tudo bom?
0: Tudo bem, tudo bem.
5: Aí, meu menino aí, tá? Estamos eu e ele aqui ouvindo a programação, hein?
0: Olha que beleza, velho.
5: Bom dia, abençoado. Aqui bom é o dia. Pedrinho Almeida de Novo Horizonte.
0: Certo.
5: O mercado hoje não vai pra escola.
0: Olha que beleza.
5: Não tem nada na canal.
0: Muito obrigado.
5: Eu queria ouvir uma moda aí. Se tiver na ponta da agulha, você manda pra nós aqui. No Horizonte, um abraço certo. Pro seu Oscarito aí, Cajimbrina.
0: Tá por aqui.
5: Toda a produção, todos os ouvintes aí da canal Brasil Afora, né?
0: Certo.
5: Um bom trabalho, uma boa sexta-feira iluminada pra todos os ouvintes aí da canal, pra vocês aí, um bom trabalho.
0: Muito obrigado.
5: Abração pra Malu, fiquem com Deus aí, Deus abençoe. Um abraço, Gatiro, velho.
0: Um abraço.
2: Obrigado.
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0: É bom o senhor agradecer mesmo, seu senhor. É bom o senhor trabalhar um pouquinho também. Pega essa no baú, é, Soscar, isso. Vai, galera da Cestrada da Vida, antenado com a gente também. O Cabocão Sertanejo girando leite, Soscar, lá no fundão da grota, lá. Ah, já coração. Essa aqui, tio Oscar, ó. Fogãozão de lenha, cis, paredão enfumaçado, minha gente. Carne de bicho, matilho pendurado. Dentro. A fumaça corgomeia no chaminé da saudade. 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
1: Aí, minha gente, 629, Capricho do Destino, Belbão de Amaraí, um abraço lá pro o SS, lá, Oscar Ventaninha, Catandur, já tá de rádio ligado por lá, também, tá lá pro Pititico, Rei da Guarapa, por lá, Pititico, vambora pro Pega.
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1: 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Um abraço lá pro tio Farinha Bontiardo, também antenado com a gente lá pro Vando Sala também. Alô, Vandão, um abraço pra você também. E Vandão, lá pro Nicolete, o Reginaldo Fino também vai acordando por lá pra cuidar da criação. 6:30. Um abração pra toda a galera da minha querida Bontiardo. 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Abração lá pro Julião também, que tá no Puxa da Bolinha. Ah, já coração. Alô, Julião, um abraço pra você. Firme na traia, parceiro, velho. Os caminhoneiros das Estradas da Vida, o Marcão Risso. Um abraço pra você. Onde anda nesse Brasilzão? Alô, Bigode. A galera sempre antenada com a gente. Amanhã só os caras ajeita.
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1: 6:31. Senhor Enil, bom dia. Do lado de cá, o Foto também lá na Vila Esperança. Maria Cis também, bom dia. Bom dia. Vilma Dong já ajeitou o café por lá.
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1: Do lado de cá, amanhã só os caras. O áudio mais curto da Canal FM. Bom dia.
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1: Tudo a ver, nós e você.
3: Eira.
1: A Marina vem pra prosear comigo, bom dia.
5: Bom dia, Gauchamba, desço os caras, Marina.
1: Chique.
5: Acompanhar a mãe amorosa. Mandar pra todos da minha família. Mandar pro meu irmão Antônio lá de Santa Rosa, pra minha cunhada Idalina, pra todas as minhas irmãs, pra todos os ouvintes. A Paninha do Sítio São Luís, pra mãe dela, pra Ana Rosa e família, Dona Josefina, Maria Domingos, Santa Adélia.
1: Certo.
5: E pra você... E família, muito Deus legal. Te abençoe, um bom dia.
1: Bom dia, minha gente. 6:32, mestre Oscar, deixa eu mandar um abração aí, tio Oscar, ajeitando pra nós aí lá, boa, aqui, meu Deus do céu, o Baita Lavaça, antenado com a gente aí também.
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1: Ah, o Silvestrão, seus caras, gosta demais dos modão também, a Tatiana também lá na Bebedura, antenado com a gente, Tatiana, excelente sexta-feira. Pega o modão aí do Guilherme, mais o Santiago, vamos achar aí pra você aí, tá beleza? Oferecendo pra todos os ouvintes, a Tatiana Silva lá de Bebedura, o maestro. Orlando Hilário também, antenado com a gente, vambora, já acelera, parceiro, vai pedala, Limarim, Novo Horizonte, um abraço pra você, Marcos Menezes, Marcão, velho, um abraço pra você. Sandra Lunardello, vamos aí acordando com a cada um FM de bem com a vida no seu rádio. Seu Toninho Gibertoni gosta demais dos modão também, um abraço pra galera do Leite aí, firme na traia, lá pro Benzão também, tá tirando leite, Benzão, já coração. E a galera que acelera de joelho dobrado atrás de um para-brisa, minha gente, que é o nosso destino. Vambora, conta giro pra cima do 3 mil, baitão, radiadores antenado com a gente também. Vambora, o padeiro passando, baitão. Ao pão, ao leite, parceira, velho. Marquinho do Coqueiro lá na Novo Horizonte, o Marcão Funileiro, toda a galera que vai acordando por lá também, o Joguinho Sanfoneiro. Vambora.
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1: Hora certa no seu rádio com a Canaã FM, Maestro Oscar, Rajeito Teado. Olho no retrovisor pra vocês, amigos da Cistra. Pé no acelerador. Ratinho ligado, parceiro, ronco do motor. Pensando no seu amor. Toca, Gaiti.

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2: Bom demais, minha gente aí, mãe amorosa, 6h41, minha gente, um abraço, bom dia pros padeiros, as padarias também, as cuidadoras, os cuidadores, maestro, bom dia pra vocês, os borracheiros, meu amigo Cé do Bolo lá na saída de Itacoaritinga, bom dia.
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2: Lá pro Maico, lá em São Lourenço, o Turvo também antenado com a gente, amanhã só os cajumados, abração também lá pro Elão Cepolina, também antenado com a gente, lá na curva da igrejinha, parceiro, fogão de lenha aciso.
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2: Um abraço também lá pro Roberto Perninha, também antenado com a gente, o Luciano também lá em Marília também, a galera lá do posto Monte Cristo, os caras aí tá preparando lá nos preparativos, Luciano lá em Marília, abraço pra você, parceiro, vai firme na traia, vambora, já coração lá pra esposa Tatiana também, lá pro filhão João Felipe, lá pro irmão Lucas também, toda a galera aí em Marília entrando com a gente. Bauru, tá, o Paulo taxista, gosta demais dos modão também, um abraço, bom dia, meu amigo Renato lá da Constrói, em Taquaritinga antenado com a gente, o Renato, um abraço lá pro Dinda Troiano, pra toda a galera por lá, Luiz Jabá também, já foi cuidar dos galizé lá, Jabá, rapaz, você tá igual o Pérez, hein? Pérez comprou 480 galizé, rapaz, seu Luiz Jabá ontem comprou mais de 600, não sei o que vocês estão aprontando nessa vida, velho. Estão criando galizé, seus caçando da madrugada, já coração aí, Jabá, velho, um abraço pra você, vamos.
4: E é mesmo, né?
2: Acha 600 galizé, seus caras?
4: Gente do céu!
2: 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Grande abraço a toda a equipe da Prolar Móveis no coração de Itacoaritinga, 6h44, meu povo. Maria Domingos, bom dia, pastel. O Cássio Corintiano também, alô, Cássio, um abração pra você, vambora. E que a dona Luzinete quer prosseguir aí, seus caras? O Chico do Lava Jato, alô, Chico, um abraço lá pro Chicão também, o Chiquito lá da Vila Moscardi, antenado com a gente. A dona Luzinete, desde cedo que eu cheguei aqui, ela tá querendo perguntar alguma coisa pro senhor aí, seus caras.
5: Bom dia, me diga uma coisa, vocês têm alface?
2: Tem.
5: Quanto tá o maço?
2: Tá bonito, hein?
5: Nossa. Eu queria repolhuda ou a pé de galinha.
2: O seu Oscar vai entregar, tá? R$22,90. Seu Oscar vai entregar, seu Oscar. O tuk-tuk cobra mais 18, é 40 BRs, né, seu Oscar? Vai ganhar um abacaxi de brinde também, vambora. 6h45, minha gente. O Neizinho Espada, melhoras pro seu parceiro, véi, lá na minha querida Americana.
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2: Fecham-se as cortinas e termina o espetáculo Torcida Brasileira nesta manhã de sexta-feira, meu povão. 2 de outubro de 2026. Pra ficar registrado na marca, na mente, no subconsciente, meu povão. Minha gente bonita, minha gente amável. Tenham todos um excelente final de semana, uma sexta linda demais e abençoada. Em tudo que você for fazer, dê graças ao arquiteto, ao capataz de nossas vidas.
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2: Para abrir seu nosso destino, joelho dobrado, minha gente. Contagiro no 3.000, não deixa cair o ponteiro, não. Vamos pra cima, parceiro, vem, vamos acabar, vamos diluir a semana, minha gente. Bom dia, Deus no comando.

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1: Agora 6h53, hora de informação.
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1: Muito bom dia, Taquaritinga, bom dia, grande região, bom dia para você em mais de 180 cidades, onde chega o som forte da Canal. Manhã de sexta-feira, 2 de outubro, dia do Anjo da Guarda. Que os anjos te protejam neste dia. Hora de conferir os destaques desta edição. Vamos até as ruas de Taquaritinga, repórter José Lucente, bom dia.
3: Edson, um abraço a você, muito bom dia. E bom dia a todos que estão acompanhando o jornalismo aqui na Casa da Canal. Mulher é presa em Taquaritinga, envolvida em um golpe em empresa de Catanduva. Morador de Matão sofre queimaduras e acaba morrendo. O caso da manicure desaparecida segue sem novas informações. Cachorro morre ao defender ataque de pitbull a uma criança em Jaboticabal. Homem é ferido com um facão na cidade de Barrinha. Vereador cobra pavimentação na rua Laudemir Carrino, no Parque Residencial Laranjeiras 2. E no esporte, hein? O CAT tem novo presidente. Emerson Alexandre, o Xande, foi eleito ontem por 15 votos a 1. Esses são os destaques. O noticiário completo eu trago em seguida. Bom dia, Edson.
1: Bom dia, Zé. São 6h55, Central de Redação. Alessandra, pois não?
4: Bom dia, Edson. Bom dia a todos os ouvintes do Canal é Notícia. Na manhã desta sexta-feira, um criminoso foi agredido por populares após furto em residência aqui na nossa região. Em Taquaritinga, a empresa divulga novo horário para coleta de lixo noturna.
1: São 6h55, esses são os destaques. Daqui um pouquinho também as informações do seu time do coração e com a sua participação no canal. Uma notícia que está só começando.
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1: Sexta de sol com nuvens e chuvas rápidas durante o dia e a noite é o que prevê o Instituto Climatempo para esta sexta-feira. Aliás, a condição de chuva segue aí durante o sábado e o domingo das eleições em Taquaritinga e na região. A temperatura, que atingiu 20 graus durante a madrugada, vai bater nos 22 de máxima. E o sol, que surgiu agora há pouquinho, 5h55, vai se pôr às 18h12.
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1: 6h57. Zé Lucente, a primeira informação, pois não?
3: Durante a tarde da última quinta-feira, uma ocorrência registrada aqui em Taquaritinga, envolvendo a apreensão de materiais que teriam relação com uma quadrilha suspeita de praticar golpes e estelionatos, foi registrada. Durante a ação policial, materiais foram recolhidos e encaminhados para as providências necessárias. Uma mulher, 23 anos de idade, acabou presa depois de ser ouvida pela doutora Isabela Moreira Araújo. O subtenente da Polícia Militar que trabalhou no caso tem detalhes dessa ocorrência.
7: A gente recebeu a informação de um veículo que estava sendo estava vindo para Taquaritinga com 4 pneus. E a história desses 4 pneus, ela vai além. Por quê? Porque lá em Catanduva tem uma construtora grande lá na cidade, e essa construtora percebeu que fizeram compras no nome dela em determinados estabelecimentos comerciais. Conseguiram emitiu com o CNPJ dessa empresa, dessa construtora. Eles entram em contato com alguns fornecedores e pedem lá pneus, material elétrico e outros objetos relacionados à construção. E hoje, representantes dessa construtora receberam informação que havia um veículo que ia retirar 15 horas lá numa empresa de pneus, 4 pneus de caminhão, no valor de R$7.500 quase. E eles pegaram e vieram seguindo esse veículo que retirou os pneus lá, a princípio para a construtora, mas não se tratava da construtora. E eles perceberam que semanas anteriores trouxeram aqui para Taquaritinga materiais elétricos aí equivalente a R$40.000 de outras empresas em nome da construtora, praticando estelionato. E hoje teve essa movimentação aí, eles vieram seguindo esse veículo, e assim que esse veículo foi descarregar esses materiais aí no Santo Antônio, na rua Maria Seixas Ferreira, acionaram a gente. A gente pegou eles descarregando esses 4 pneus, e indagado tinha o fretista, que ele pegou e falou assim que ele foi contratado para fazer um frete no valor de R$300, inclusive ele mostrou pra gente o Pix que havia sido feito. E tinha dois rapazes lá, um de 18 e um de 20 anos, falando o quê? Que uma amiga deles entrou em contato com eles se eles podiam receber esse pneu, esses pneus, né? Ainda até um falou assim, nossa, mas achei estranho, porque 4 pneus de caminhão, e sendo que ela tem um Escort. E diante disso, eles pegaram e passaram o nome dela. A gente conhece, é de conhecimento da gente, a gente pegou, foi e localizou essa moça. E essa moça disse que recebeu uma ligação de um indivíduo que ela não conhece e que ele pediu para ela receber esses 4 pneus. E ela pegou, entrou em contato com esses dois garotos, que ela, um de 18, um de 20 anos, para poder receber esses pneus lá no Santo Antônio. E aí que foi feito. Mas ela não conhece esse rapaz que entrou em contato com ela, ela nunca viu e, segundo ela, também não receberia nada. Agora a ocorrência está sendo apresentada aqui, juntamente com a Saveiro, os 4 pneus, os 3 rapazes a mulher daqui, os 2 rapazes daqui e mais o fretista, que é lá de Catanduva, está sendo apresentado aqui para os doutores para verificar qual a situação que vai ser dos indivíduos, se vão ser autuados em flagrante ou não.
3: A gente também falou, Edson, com um investigador particular que trabalha para a empresa lesada em Catanduva. Ele também explicou aí o golpe.
8: Na realidade é assim, o que vem acontecendo, a empresa ela está sendo lesada porque está sendo usado o nome dela para fazer compras na própria cidade, e compras essas que vem dando um prejuízo muito grande aos comerciantes da cidade.
3: Não é só esses pneus que foram localizados hoje?
8: Não, isso é um trabalho que vem sendo realizado há 21 dias, tá? Taquaritinga, infelizmente ou felizmente, né, tem sido um berço de uma quadrilha de estelionato. Então todo o material a qual eles compram em Catanduva, eles estão sendo trazido para Taquaritinga.
3: Isso envolve outros materiais, o senhor poderia detalhar para a gente?
8: Foi os materiais que foram comprados por essa quadrilha, são tintas imobiliárias, materiais elétricos e eletrônicos.
3: Isso chega no valor de quanto?
8: Até agora, somado o prejuízo aos comerciantes da cidade de Catanduva, é um valor aproximadamente de R$165.000.
3: Nesse caso dos pneus, eles serão restituídos, né? Mas os outros materiais?
8: Na realidade, o que ocorre, como a gente não pegou o mentor, né, da quadrilha, e sim alguns braços, né? Então o material foi apreendido em flagrante, a delegada de plantão está fazendo a devolução, né? Ela fez a apreensão e está fazendo a devolução. E vai ser restituído para a empresa.
3: Agora, essa quadrilha deve também ter uma ramificação em Catanduva, porque a compra ela é feita lá.
8: Na realidade, não despertamos, não destacamos que não tenha nenhuma ramificação na cidade. Porém, eles estão utilizando de uma empresa da cidade, uma empresa de um nome muito forte, um nome muito forte a ser zelado, e eles estão aproveitando dessa empresa ter esse nome.
3: De lá, as pessoas eram contratadas para trazer o material para cá?
8: Na realidade, o que acontece? Essa quadrilha criava um WhatsApp falso em nome desta empresa, se passando até com o nome de uma funcionária real, onde eles compravam no comércio, e lá eles contratavam freteiros, né? Pessoas que fazem fretes na cidade. E essas pessoas recebiam um valor aproximadamente entre R$300 a R$450 por frete para trazer a mercadoria para a cidade.
3: Tem novas pistas para serem averiguadas?
8: Existem algumas coisas ainda em andamento.
3: O caso segue sob investigação das autoridades que buscam esclarecer a participação de outros envolvidos e identificar possíveis novas vítimas. A mulher, presa, já foi levada para a cadeia pública em São Carlos e deverá passar hoje por audiência de custódia. É você, Edson.
1: Estava furtando uma empresa de renome em Catanduva, né? E furtando a empresa e depois repassando esses produtos furtados aí para outros receptadores, inclusive aqui em Taquaritinga, Não sei se deu para você entender. Uma empresa tem um nome forte lá em Catanduva. Uma funcionária de lá criou um WhatsApp falso da empresa e colocou o nome dela, inclusive, né? Nesse WhatsApp. E, obviamente, a recepção dessas mercadorias seria um endereço que ela, obviamente, deve ter colocado lá, um novo endereço que não na empresa. Comprava no nome da empresa, comprava de pessoas do comércio lá de Catanduva, comprava para depois distribuir, para entregar para o cliente. Cliente em tese que não existe, não é? Comprava em nome para distribuir na cidade, mas na verdade, e na região, né? Mas na verdade era tudo falso. É uma quadrilha para furtar a empresa, no nome, usando o nome da empresa, causando aí sérios prejuízos no comércio lá de Catanduva. E esses receptadores distribuindo aí para os seus locais, inclusive aqui em Taquaritinga. E uma jovem foi presa ontem porque ela faria parte, segundo as investigações, dessa quadrilha. E por que isso foi descoberto? Porque a empresa percebeu que estava sendo lesada, percebeu que estava tendo prejuízos e contratou um investigador particular. Investigador particular, o investigador agiu, procurou e achou. Hã? É assim que acha. É assim que acha, viu? Fica a dica aí para outros aqui de Taquaritinga, da região também, contrata aí segurança particular. 7:05 agora, Alessandra, aqui para fantástica audiência aqui da Casa da Canal, hoje já sem horário eleitoral gratuito. Tomara que a gente resolva nesse domingo, no primeiro turno, para que não volte aí o horário eleitoral gratuito. Tomara, né? Maria Charlo, Lidiane Gomide, alô Rosali Farinelli e as filhas Vânia, Fabiane e Vanessa, Valdir Santana, Solange da Silva, Marlene Santos, pessoal da Happy Day, alô Vanderli Almeida, Silas Oliveira, todos ligados na Casa da Canal.
4: Na região, um homem conhecido nos meios policiais foi preso em flagrante após furtar dois celulares de uma residência e tentar fugir pelos telhados de imóveis vizinhos. Os policiais realizavam patrulhamento preventivo quando receberam informações de que pessoas em um Honda Civic e um Volkswagen Fox, além de uma moto, estariam agredindo um rapaz em via pública. Durante o deslocamento, os policiais foram informados de que o mesmo indivíduo estaria pulando muros de residências. Ele foi localizado sobre o telhado de uma casa e tentou fugir ao perceber a presença da PM. Um cerco foi realizado e, sem saída, o homem desceu e se entregou. Na busca pessoal, nada de ilícito foi encontrado e os celulares furtados não estavam com ele. Os policiais fizeram buscas pelo trajeto da fuga e localizaram os aparelhos escondidos. Durante a fuga, também o suspeito ainda quebrou o telhado de uma casa e acabou caindo dentro do imóvel, mas nenhum objeto foi levado. Após exames, o homem foi apresentado na delegacia de polícia, onde o delegado plantonista determinou a sua prisão em flagrante. Ele foi encaminhado para a cadeia de Santa Ernestina e permanece à disposição da justiça.
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3: Zé Lucente está chamando. 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Zé Lucente.
4: Edson, tem uma nota de falecimento. Faleceu aos 89 anos de idade, o senhor Oswaldo de Pietro. Ele deixa os filhos Fabiana e Fábio. O seu corpo está sendo velado no velório da Cristo Rei e será sepultado no cemitério local. Eu trouxe o falecimento aos 89 anos de idade do senhor Oswaldo de Pietro. É você, Edson.
3: A família de Pietro, sentimentos de todos nós aqui da Casa da Canal e também da Funerária Cristo Rei, uma empresa em que todos confiam.
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3: A cidade vem acompanhando aí alguns dias, né, as informações e a busca pelo... por onde esteja aí a Ivanilda, não é? Que está desaparecida há mais de 10 dias aqui em

0: Jaguaritinga, o repórter José Lucente tem informações urgentes sobre este caso aí. Pois não, Zé?
1: Olha, aqui a delegacia de polícia, a gente está vendo movimentação de polícia militar, também movimentação da polícia civil, né? Aliás, foram aí os policiais a um endereço aqui na cidade em busca de um acusado ou de um suspeito do desaparecimento da manicure e Dalva, né? De Azevedo, ela que está sumida aí há cerca de 11, 12 dias, e a informação que a gente recebe é de que eles estão aí com uma pista muito forte e pode identificar esse homem a qualquer momento. Por isso a gente está por aqui aguardando a chegada das viaturas que saíram, né, agora pela manhã, e a gente pode ter novas informações e informações mais precisas dentro de instantes, Edson. Eu deixo com você.
0: Então é só ficar ligado aqui na Casa da Canal, o Zé Lucente está acompanhando essas investigações, a polícia estaria aí à procura, já teria aí uma localização de um suspeito aí do desaparecimento da manicure há mais de 11 anos, mais de 10 dias desaparecida aqui na cidade. 7:15, olha, eu queria chamar a atenção da Prefeitura de Itaquaritinga, setor de asfalto, eu não sei se fiscalização também de obras e posturas, né? Da Prefeitura de Itaquaritinga aqui, né? Eu tenho acompanhado aqui, porque estamos aqui na rádio, todo dia estamos chegando, né? E foi construído um empreendimento aqui na frente da rádio, que eu não sei como é que chama, né? Um loteamento aqui, eu não sei se é de casa ou se é para vender lote ou coisa parecida, né? Loteamentos que aparecem um atrás do outro aqui na cidade, né? E esse loteamento chamou a atenção, né? Porque foi feito aqui num local que não tinha acesso. Então tiveram que desapropriar, comprar aqui, sei lá, uma área de terra aqui próxima, aqui em frente à rádio, aqui um pouco para baixo, né? Para fazer entrada e saída, né? Que, aliás, eu lá atrás já falei que isso aí pode gerar grande problema de trânsito aqui na cidade. Nós temos uma avenida de alta velocidade chegando e saindo aqui em Itaquaritinga, que é a avenida aqui. E de repente esse loteamento vai desembocar sem uma estrutura de segurança, sem uma rotatória, numa avenida, para quem vai entrar e para quem vai sair. Por enquanto não tem movimento, muito movimento não, mas tem um pouco movimento ali. Eu já estou alertando que isso aí vai gerar problema grave. Mas fizeram para acomodar, para ajeitar a situação, né? Não sei por quê, não. Para uns podem, para outros não podem, não é verdade? Mas o que eu quero chamar a atenção é com relação ao asfalto. Presta atenção. Eu acompanho asfalto desde 87, né? Eu sei como é que faz, e sei quando o asfalto é bom, quando o asfalto não é bom, né? Porque tenho acompanhado, tenho amigos, inclusive, sou amigo particular aí do empresário Tato Nunes, que tem empresa aqui, né? Aqui, que é de qualidade máxima, né? A empresa aqui do Tato Nunes, que é a Nova Estradas, enfim, onde faz asfalto de qualidade, prima pela qualidade sempre. Esse asfalto não foi feito pela Nova Estradas, né? Eu não sei, é uma empresa de fora, não sei quem que é e fez esse asfalto aí. O asfalto, obviamente, acho que foi contratado pela empresa loteadora, né? Eu acho que é a empresa que contratou, né? Eu não sei se a empresa que contratou conhece, tem acompanhado o asfalto, a qualidade do asfalto que foi feito aí, não sei, né? Então, como é que foi feito? Deixa eu falar exatamente como é que foi feito, porque eu tô aqui todo dia chegando e saindo, né? Então, abriram ali um terreno, desapropriaram, abriram, fizeram um acesso ali para esse loteamento, né? Loteamento, não sei como é que chama. Fizeram, compactaram a terra vermelha, colocaram uma terra vermelha, compactaram a terra, né? Pé de carneiro, amassaram bem e jogaram asfalto em cima. Ué, Edson, mas não tá... Não. Cadê a brita? Cadê as pedras? Você coloca em cima da compactação da terra, você coloca as britas maiores, as pedras maiores, depois a pedra média até o pedrisco e por cima o asfalto. Não foi colocado pedra nenhuma. E eu quero convocar o pessoal aí, fiscalização de obras e posturas, de asfalto, para que venham ver aqui, né? Para que venham ver. Não foi colocado. Eu falei, mas será que é uma nova qualidade de asfalto que eu desconheço, né? Que eu desconheço? Perguntei, não existe isso, né? Então, empresas chegam de fora, você não sabe quem que é, fazem o serviço e vão embora. Pegam o dinheiro e vão embora. Isso vai sobrar para quem? Isso vai sobrar para mim e para você, né? Porque o dinheiro que deveria ser usado para investir na cidade vai ser para recuperar esse asfalto aí, ó. Já, já. Aliás, o que que aconteceu? Tem alguns que são mais iguais que os outros. Vou falar outro assunto, outro detalhe. Tem alguns que são mais iguais que outros. Meses atrás, o Zé Lucente entrevistou o senhorzinho aqui embaixo, aqui, ó, o seu Constâncio Soldas, que pediu, via a Câmara Municipal, né, para que abrisse ali um acesso para a empresa dele, uma empresa de caminhões, de solda de caminhões, que não dá para fazer ali o contorno. Então foi aberto ali uma passagem no canteiro central. Aí veio o meio ambiente e diz, não, esse meio metro de grama que retirou aí vai interferir na camada de ozônio, aí a ONU vai mandar os seus representantes, o DiCaprio vai fazer uma live lá da Europa dizendo que tiraram meio metro de grama aqui da coisa. Aí o senhorzinho ficou triste, deu depoimento, porque fecharam lá. Agora aqui para esse loteamento, abriram aqui, fizeram a mesma coisa. Aí pode, né? Eu não sei, tem uns que são mais iguais que os outros. Aí pode. Só que o asfalto nesse local também, do mesmo jeitinho, foi a mesma empresa, do mesmo jeitinho, foram lá, compactaram a terra e asfalto para cima, nada de pedra. Isso aí, o que que vai acontecer? Já já, tá tudo buraqueira. Tanto é verdade que eu tô falando, que eu conheço um pouco de asfalto, tanto é verdade que ao fazer ali o asfalto dessa abertura, já aproveitaram e fizeram reparos no asfalto, que eles fizeram a questão de um mês. Você vai lá, você já vai ver, já tá todo remendado. Eles já fizeram, porque com a movimentação de veículos leves ali, não passou nenhum caminhão ainda ali, viu? Ainda não passou nenhum caminhão. Veículos leves, em um mês já deu problema ali. Então, eu queria que o pessoal da prefeitura, que eu acho que, eu não estou falando, não foi a prefeitura que fez. Alguém deve ter autorizado. Não foi a prefeitura que fez. E creio que foi contratado pela empresa loteadora, que eu também não sei quem que é. Os caras vêm, faz loteamento, pega o dinheiro e tchau, embora, e sobra para o município fazer transporte de alunos, creche, tudo, vai, tudo tem que fazer. Sobra tudo para eu e você, pagador de imposto tonto, né? Para os tontos pagadores de impostos, né, fazerem isso aí depois, né? Nós temos, se você, eu vou buscar essa informação. O presidente da Câmara, Beto Giroto, me disse essa informação, a questão de meses atrás. O número de lotes que estão à venda em Taquaritinga, nos mais diversos loteamentos e não vende, é de milhares, são milhares de lotes que estão disponíveis na cidade há anos e não se vende. Mas cada vez está surgindo mais loteamento. E isso é mais custo para o município, porque você tem, você abre mais loteamento, você tem que mais transporte de aluno, é mais creche, é mais UBS, é mais não sei o que, não sei o que lá. Quando nós temos que enxugar, concentrar, né? Um administrador tem que enxugar, concentrar. Eu vou voltar nesse assunto até, né? Porque você tem, aqui em Itacoati, você tem UBS que diz que funciona, mas que não funciona. Mas lá tem um médico, lá tem um atendente, lá tem um faxineiro, né? Aí no outro lado, bom, também que diz que atende, mas não atende. Não seria melhor você concentrar tudo num só lugar, todos os profissionais, mas de fato funcionar? De fato funcionar? Não. É, polui, vai para tudo quanto é lado, aí tem portinha que diz que atende, mas não atende. Finge que atende, a gente finge que, né? Mas isso é outro assunto. É outro assunto que eu vou voltar nisso aí, né? E loteamentos também vou voltar nesse assunto aí, tá? Eu só quero falar do asfalto. Por que que eu tô preocupado? Porque eu sei, vem empresa de fora, que eu não sei quem que é, faz isso aí. Assim como no mesmo governo, lá na primeira vez, lá naquele, como é que chama lá, o bairro Santinês. Bairro Santinês, Jardim Inês, né? Lá também fizeram uma casquinha de ovo lá, que meses depois já estava tudo uma buraqueira do cacete. Problemas, né? Problemas e mais problema. E o que que acontece? Eu e você, pagador de imposto, tem que ir lá, meu irmão. Tem que ir. Não é o prefeito que paga. Não é o secretário que paga. É eu e você, né? E a responsabilidade não vai no CPF do prefeito que autorizou, dos secretários aí todos que autorizaram. É, sobra para mim, para você, os tontos aqui. Então já tô falando agora. Se não pagaram, se pagaram, não sei o quê, glosar isso aí, mandar fazer de novo, se aquilo que eu estou falando aconteceu. Eu ainda não citei nome de ninguém, porque de repente é algo revolucionário que eu não conheço, um asfalto revolucionário aí que eu nem entenda, né? Mas isso aí que fizeram, isso é engana a trouxa. Então eu estou aqui fazendo. Pessoal, vai lá, os profissionais, com certeza, vai lá, só faz um furinho, né? Faz um furico lá no asfalto, mede lá e vê se tem. Primeiro, tem brita. A espessura do asfalto, que tamanho que é, entendeu? Porque as pessoas vão comprar, vão investir. E depois vai sobrar também. Para mim e para você, pagador de imposto, ir lá, né, pagar. Caramba, a Alessandra aqui citou a Paulo Zupani. Mas Alessandra, presta atenção. A Paulo Zupani foi construída em 88. Era mato ali, era matagal. E o ex-prefeito na época, o Tato, que assumiu, rasgou ali da Vila Romana até no Talavaço. E surgiu a Paulo Zupani. Essa Paulo Zupani durou 40 anos. Agora estava escangaiada, tudo bem. Mas durou 40 anos. 88 para 2026, dá mais, né? Dá mais. Essa aqui, a avenida que nós estamos aqui, a Areia Leão, foi a Dail que fez ali, né? Foi. Mais de 40 anos. Escangalhou, mas durou. Esses asfaltos que os caras estão falando não dura 5 anos. E esse aí, ó, não vai durar um ano. Então, asfalto tem vida útil aí, 15, 20 anos, né? Asfalto, no mínimo. Tô falando a Paulo Zupani, 40 anos, aqui mais de 40 anos, outros asfaltos que você conhece na cidade aí. Agora, o que os caras estão fazendo agora é um crime. Os caras estão fazendo por aí é um crime. Mas ninguém fiscaliza isso? Não tem fiscalização para isso? Então eu estou fazendo aqui essa denúncia porque eu sei que vai sobrar para o meu e para o seu imposto. Vai sobrar. Não vai sobrar para CPF de ninguém aí. Sobra para os tontos pagadores de impostos. Alessandra, 728 aí.
2: A empresa responsável pela coleta de lixo aqui em Taquaritinga está informando que desde ontem houve uma inversão no fluxo da coleta no período noturno. Os caminhões passarão primeiro pelos bairros do itinerário noturno e o centro vai ser atendido por último. Isso porque, como o início da coleta noturna ocorre às 15h, o comércio ainda está em pleno funcionamento e os lojistas não colocaram os seus resíduos para fora nesse horário. A alteração vai garantir mais eficiência no recolhimento do lixo e manter as ruas limpas e organizadas. Para dúvidas, entrar em contato através do telefone disponibilizado por essa empresa terceirizada, que tem o DDD de número 19 97154-5685.
0: Bom, deve ser por isso então que ali no Laranjeiras 3 não foi feita a coleta ontem à noite. Todo mundo colocou o lixo lá pra fora, tá lá hoje de manhã, tava tudo lá do mesmo jeito, né? Então, quando é que vai ser isso aí? Vai ser? Então, desde ontem, mas vai ser quando? Essa coleta que era para ser na quinta-feira à noite, ali no Laranjeiras, vai ser quando? Quando é que vai ser? A empresa terceirizada, por favor, avisa, porque o lixo está lá. O lixo que foi colocado tarde e noite de ontem, porque vem, geralmente era de noitinha para madrugada, que fazia-se, não foi feito, né? A Gleice está aqui na casa da Canal. Até quando, Edson, a gente vai ver essa roubalheira que está acontecendo no cemitério de Itacoaritinga e ninguém faz nada? Ela mandou foto, inclusive, né? Não faz nada, até a placa os bandidos estão levando, até as plaquinhas roubaram, placa do túmulo da nossa família. Fomos ontem lá ver, o estrago foi grande, muitos túmulos violados, né? E falta de respeito, né? Mas, filha, da Itacoaritinga, dona Gleice, tá difícil, né? Dona Gleice, precisamos fazer uma varredura aí, dona Gleice. Não está funcionando nada, dona Gleice. Nós só estamos pagando imposto. Eu também fui, né? Eu vou rotineiramente no cemitério da dó, né? Da dó, né? Uma sujeira, mato para tudo quanto é lado. E os túmulos que são violados, né? Violados. Bandidos que levam tudo, levam as imagens de bronze ou de outros materiais, levam as plaquinhas, leva tudo, é coisa de louco, é impressionante, né? 7h31, vamos conhecer as ofertas do Bela Vista, o preço que lhe conquista. 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
0: São 7h35, Luiz Adriano, lá de Jabuticabal, né? Tá dizendo que também um loteamento lá foi construído, o asfalto nesse estilo também, não é? Uma camadinha preta, né? Desse tamanhozinho, assim, uma casquinha de ovo, né, Luiz Adriano? Não é só aqui, não. Ele tá dizendo que lá em Jabuticabal também, né? Compactam a terra e jogam aquele piche por cima, né? É isso aí, meu filho, né? E para quem não entende, olha, por cima tá bonito, né? É casquinha de ovo, né? Casquinha de ovo que vai embora, vai rapidinho aí e depois sobra para os tontos pagadores de impostos aí, né? Tô recebendo aqui imagens de um documento que foi localizado, né? A Cristina tá mandando pra gente, ó, que esses documentos aqui, como é que é o nome de quem tá lá? Deixa eu ver. Alô, Geneilson Macena da Silva. Geneilson Macena da Silva. Me parece o RG, título de eleitor, uma foto sua, né? Foram localizados ali próximo à escola Lídia Miziara. Tá na escola, viu? Tá na secretaria da escola. Então, Geneilson Macena da Silva buscar os seus documentos na secretaria da escola Lídia Miziara. A escola Lídia Miziara fica ali no Paraíso, tá? A escola do Paraíso Lídia Miziara, só passar por lá, tá? Aqui tá na casa da Canal, o Antônio. Alô, Antônio, um abraço para você. É o Antônio Rodrigues, da General Osório. Ele diz que tá em Lunardelli, no Paraná, mas ligado aqui na casa da Canal. Onde você estiver, assista, ouça a casa da Canal. São 7h37, 7h37 aqui na casa da Canal. Repórter José Lucente, informação pra gente, pois não?
9: Pedro Augusto Pinto, 30 anos de idade, morador de Matão, morreu após sofrer graves queimaduras em uma explosão envolvendo etanol na capital São Paulo. Segundo informações, ele tentava acender uma fogueira quando o combustível explodiu e atingiu cerca de 75% do seu corpo. Pedro foi socorrido e levado ao hospital, mas não resistiu. Familiares estiveram no Instituto Médico Legal para fazer o reconhecimento do corpo. Ele era de Matão e, conforme informações, estava em situação de rua na capital paulista. O corpo será trasladado para a cidade de Matão. É você, Edson.
0: São 7h38. Ontem era para ter o debate dos candidatos presidenciáveis da Rede Globo de televisão, os 4 melhores que estavam na disputa. Mas aí, né, começou os capangas do ladrão. Os capangas do ladrão começaram a mandar lá para Globo, mudar a regra, porque sempre teve uma regra, né? E aquele que não fosse ao debate teria ali a sua cadeira vazia, né? Para Globo deixar claro que ele foi convidado, não foi por isso ou por aquilo, e os candidatos poderiam fazer até uma pergunta de 30 segundos para a cadeira, né? Para mostrar que o cara não foi tal e coisa. Mas aí uma juíza que já trabalhou no governo Lula e que já disse que votava no Lula, foi lá e falou: não pode aparecer a cadeirinha do meu Lulinha, não pode, não, pelo amor de Deus, não faz isso com o meu Lulinha. né? Então, juíza foi lá, que já é vermelha, da bandeira lá, é capanga, já fez isso. Depois, de última hora, vai o Gilmar Mendes, outro capangão que a gente conhece, né? Capangão lá do Mato Grosso, dizendo: não, pelo amor de Deus, vamos botar o Renan Santos aí também para equilibrar as coisas, não sei o que, na última hora. E a Globo decidiu que não vai ter mais debate por causa da interferência dos capangas do Supremo, né? O criador do ranking dos políticos, meu Deus do céu, Alexandre Ostrowieski, ele comenta essa arapongagem, essa situação, esse que está acontecendo no nosso país, essa coisa horrorosa. Conta pra gente aí.
10: Absurdo no debate da Globo, pessoal. Cara, imagina que você chega no estádio de futebol, começa lá a partida e você percebe que os juízes, não é que os caras estão apitando tudo pra um lado, os juízes estão pegando a bola, estão chutando pro gol, ainda estão agarrando, espancando os jogadores lá do time do outro lado. Cara, por incrível que pareça, é isso que nós estamos vendo no Brasil agora. Existe um bloco no STF, no Supremo, que passou a trabalhar abertamente como cabo eleitoral do Lula. Não tem mais como esconder. Primeiro, a cadeira vazia da Globo, tá? A regra do debate da Globo há 20 anos é o seguinte: quem falta, fica lá a cadeira vazia com o nome do sujeito. O PT assinou essa regra, tá na ata lá. Aí o Lula resolveu não ir, achou que não ia ser bom, a campanha dele correu para a Justiça Eleitoral e pediu para derrubar essa regra que o próprio PT tinha assinado. E quem julgou? Uma ministra que foi secretária do Flávio Dino, ministro do Lula, depois ela foi assessora especial do Lula e depois o Lula indicou ela para o TSE. Aí ela foi lá, derrubou a regra que estava assinada, proibiu a cadeira vazia e proibiu a galera de fazer perguntas pro Lula. Depois disso, a história do Renan Santos. Ele estava fora do debate, tinha uma regra que você precisa ter pelo menos 5 deputados para poder ir. O partido do Renan é um partido novo, não tem 5 deputados. E a Globo podia convidar se ela quisesse, mas ela não quis. Eu, particularmente, achei um erro, acho que o Renan deveria estar lá. Mas o fato é que isso foi julgado. A ministra Carmen Lúcia, do Supremo, tinha negado o pedido do Renan. Depois foi pro TSE, que também negou. Então, os caras que deveriam decidir isso falaram: ó, regressa, infelizmente não dá para obrigar a Globo a receber o Renan. Aí, vai lá, momentos antes, presta atenção nisso, pessoal, momentos antes do debate, aparece lá o ministro Gilmar Mendes de novo, passou por cima dos dois que deveriam decidir e deu uma ordem pra Globo: é obrigado a colocar o Renan no debate. E quem pediu, pessoal? Olha só que importante, não foi o Renan. Quem pediu foi um deputado da base do Lula. Por quê? Você tira, pensa a sua própria conclusão, pessoal. Eu não tô falando aqui se gosta ou não do Renan ou do Flávio. Tira isso aqui por um segundo de lado, essa discussão. O fato é o seguinte: o Renan, ele chamou o Flávio de cagão, de fraco, disse que ele tem déficit de entender as coisas. Então, o que, que a campanha do PT pensou? Com o Lula fora do palco, vamos colocar o Renan lá, porque ele só vai ter um alvo, ele vai bater no Flávio. E aí foi lá o Gilmar Mendes contra o colega dele, contra o TSE, e enfiou no debate um cara que todo mundo sabia que estava lá para bater no Flávio. E de novo, não é uma discussão aqui se gosta mais do Flávio ou do Renan, é mais entender o jogo sujo por trás dessa campanha. Resultado da noite, o Flávio desistiu, a Globo cancelou. Em 20 anos, isso nunca tinha acontecido. E 4 dias antes da votação, você ficou sem ver os candidatos frente a frente. Aí depois vem o Bolsa Família. Olha só, dia 17 de setembro, vai lá o Lula e assina um decreto aumentando 15% o Bolsa Família, com a data para cair o dinheiro, quando? Poucos dias antes do segundo turno. Nossa, que coincidência, né? Que coincidência que ele ficou bonzinho bem nessa época. E a lei proíbe de aumentar benefício em ano eleitoral. Aí vai lá no dia seguinte, o governo pede pro Supremo, vai lá quem? Gilmar Mendes, de novo, dá uma canetada e fala: não pode, é só correção da inflação. E aí o dinheiro vai cair na conta, como eu mencionei, bem na hora do segundo turno. Em domingo agora, o Flávio Dino, ex-ministro do Lula, nomeado pelo Lula, mandou colocar de volta no ar aqueles posts com fake news, dizendo que o Flávio Bolsonaro ia tirar a Nossa Senhora do título lá de padroeira do Brasil. Então, são posts que o próprio TSE tinha falado que são falsos. Então, até o presidente do TSE, do Tribunal Superior Eleitoral, está reclamando, mandou ofício para o Supremo, dizendo que está passando por cima da Justiça Eleitoral. Cada lance desses, pessoal, veio com blá blá blá jurídico, todos bonitos no papel para justificar o injustificável. O fato é o seguinte, fica a pergunta: por que todas as decisões estão caindo só para o mesmo lado? Então, esse é o Brasil que a gente vive, galera. Uma parte do STF virou cabo eleitoral e tropa de choque da campanha do Lula. O juiz, ele pode ter um time do coração. O que ele não pode é entrar em campo vestindo a toga. Lembra, pessoal, domingo agora você vota. Esses caras todos já votaram.
0: Alexandre Ostrowieski, do ranking dos políticos, falando desses nefastos ministros, né? Nefastos ministros que, na verdade, são capangas do crime, né? capangas do crime, né? E o Brasil tá nessa situação que tá. 7h44, vamos falar de coisa boa, sextou, e a Isa chegou, e ela vem com, não é dobradinha não, ela vem com múltiplas opções para você, nesta sexta-feira, vestir-se com muita elegância. 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
9: Olha, as condições da pavimentação da rua Laudemir Carrino no Parque Residencial Laranjeiras 2 foram levadas ao plenário da Câmara Municipal aqui de Taquaritinga durante a 21ª sessão ordinária de 2026. O vereador Raimundo do Rancho apresentou a indicação solicitando à Prefeitura a realização de uma operação tapa-buraco em toda a extensão da via. A solicitação foi apresentada durante o expediente da sessão, período destinado, entre outras atividades legislativas, na apresentação de indicações e requerimento pelos vereadores. No documento, Raimundo do Rancho pede que o prefeito encaminhe a demanda ao setor competente da administração municipal para que sejam executados os serviços necessários. Segundo a justificativa apresentada pela indicação, a rua Laudemir Carrino possui trechos com pavimentação deteriorada, condições que motivou aí o pedido da manutenção. O parlamentar solicita que a operação não fique restrita a um ponto específico, mas contemple toda a extensão da rua que fica no Parque Residencial Laranjeiras 2. Com o encaminhamento da demanda, caberá agora ao Poder Executivo Municipal avaliar as condições da rua e verificar as providências que poderão ser adotadas. É você, Edson.
0: Alessandra Cazon, central de redação, aqui para a fantástica audiência da canal. Alô, Isilda Chagas, Nilza Alves, o Sandro Bernardino, Maria de Oliveira, o Cantinho da Ju. Quem mais aqui? Alô, Dismásio Brechó, Donizete Moraes, Luzia. Luísa Valência, Sandro Bernardino, Maria Cristina Pupim e Denise Riquelme. Tá todo mundo ligado aqui na Casa da Canal, Alessandra.
2: O Centro de Estudos de Línguas, o CEL de Taquaritinga, está com as inscrições abertas para os cursos no primeiro semestre de 2027. As opções oferecidas são em espanhol, inglês, francês e libras, permitindo que os participantes tenham contato com um novo idioma ou com a língua brasileira de sinais de forma gratuita. As oportunidades são destinadas para os alunos da rede pública estadual de ensino que tenham interesse em ampliar os seus conhecimentos e desenvolver novas habilidades. As aulas são realizadas na escola 9 de julho e o número de vagas é limitado. Por isso, os interessados devem realizar o seu cadastro o quanto antes, através das redes sociais do Centro de Estudos de Línguas ou também na Secretaria da Escola 9 de Julho, no Jardim Contendas.
0: A Mega Sena acumulou na noite de ontem, mas a Loto Fácil teve 3 apostas premiadas. Você fez a sua fezinha? 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Números sorteados ontem: 12, 15, 20, 24, 31, 56, 57. A Timania acumulada, 18 milhões para amanhã. Time do coração, Porto Velho, lá de Rondônia. Quina acumulada, ninguém acertou a faixa principal: 23, 40, 57, 60 e 74. Hoje a quina está acumulada, 16 milhões de reais. Ontem, 41 apostadores fizeram a quadra, 12.900 cada qual. Loto Fácil, 3 apostas premiadas. Números sorteados: 1, 3, 4, 5, 6, 8, 10, 12, 13, 15, 18, 19, 21, 23 e 24. Três apostadores, Recife, Americana e São Paulo, cada um leva R$444 mil. A Mega Sena acumulou, né? A Mega Sena acumulou, ninguém aí acertou a faixa principal. Os números sorteados ontem, 8, 10, 30, 38, 50 e 53. O prêmio está acumulado para amanhã, R$82 milhões. Ontem, 47 apostadores fizeram 5 números e cada qual vai receber R$49 mil. 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
9: O Dia das Crianças terá uma programação especial e gratuita aqui em Taquaritinga no próximo dia 12 de outubro. A Vidas de Cristo Church realizará uma festa das crianças a partir das 10 horas da manhã, com atividades recreativas e distribuição de alimentos e bebidas para o público infantil. O evento será realizado na Avenida Emílio Giroto, 337, no Jardim Martinelli. A iniciativa é aberta à comunidade e, segundo a organização, pretende reunir crianças e familiares para uma manhã de convivência e lazer. O convite foi estendido não apenas aos integrantes da igreja, mas também aos moradores da vizinhança e demais famílias interessadas em participar. Entre as atrações anunciadas estão brinquedos infláveis, cama elástica e tobogã, oferecendo aí diferentes opções de recreação às crianças. A programação também vai contar com a distribuição de algodão doce, pipoca e refrigerantes, além de outras atividades previstas pelos organizadores. A festa das crianças acontece dia 12 de outubro, a partir de 10 da manhã, na Avenida Emílio Giroto, 337, Jardim Martinelli, aqui em Taquaritinga. E você está convidado. É você, Edson.
0: Dia das Crianças, nós teremos aí atividades em outros lugares também aqui em Taquaritinga, né? O pessoal lá do SECAP Santa Cruz também está promovendo, vai promover uma fantástica festa, como faz todos os anos também, né? Outros lugares também, né? Outras entidades e instituições também promovendo ações aí para as crianças no seu dia. 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
3: 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Ontem nós tivemos eleição para a presidência do Náutico, o Diego, né? O Diego e o Emerson, né, concorrendo aí ao cargo, né? Eu, de bastidores, ouvi aí que o Emerson estava muito forte, né? Mas o resultado 14-1 me chamou a atenção, né? Pelo trabalho que o Diego vinha realizando aí. Mas vamos à reportagem do Zé Lucente, que esteve lá e acompanhou a votação.
4: Emerson Alexandre foi eleito na noite da última quinta-feira presidente do Clube Atlético Taquaritinga. Entre os 16 conselheiros com direito ao voto, 15 optaram pela chapa da oposição. Após a votação, Diego Rodrigues, atual presidente e candidato à reeleição, cumprimentou o Xande e se retirou do local. Mas o que pensa o torcedor sobre esse resultado? Candango, que já trabalhou no CAT e é membro da torcida Jovem Garra do Leão, falou:
5: A gente está aqui pelo clube, né? Primeiro, né, Zé? É uma história dentro do clube, principalmente eu que fui até funcionário do clube, mais de 20 anos funcionário do clube. Participei com diretorias dentro do clube. Então, é mais uma diretoria que vai tocar o clube. E a gente torce pelas cores, né? Pelas cores. Ó, eu sou de uma opinião assim, ó. Jogador passa, diretoria passa, mas o torcedor nós não passa. Nós estamos aqui presente sempre. Então, vamos torcer aqui para que a próxima diretoria leve o CAT, né, para algum lugar de merecimento. Por isso que eu tô aqui. Então, como mais do que justo eu, né, como funcionário do clube, vários e vários anos, tô aqui presente numa reunião onde reelegeu uma nova diretoria. Vinha de uma diretoria de uns anos, 4 anos, pá. Não conseguiu êxito a diretoria. Veio a oposição e ganhou a oposição. Então agora o que eu tenho que fazer como torcedor? Torcer para essa oposição levar o CAT a um lugar de merecimento que sempre teve, né? O que eu posso fazer como torcedor? Então, é isso que eu vim aqui participar. Tá, a diretoria passou a parte dela, que tava atual, passou a parte dela. Se conseguiu, pagou dívida, chegou a algum lugar, não chegou, foi honesta, não sei. É o conselho que vai julgar. Agora eu vou fazer o quê? Eu, como catiano daqui pra frente, eu sou torcedor da nova diretoria, que acerte a situação, que faça um time bom, que represente o CAT, que nós chegamos a algum lugar. É isso que eu vim aqui. Eu vim aqui apenas prestigiar um momento que vive o clube, O clube depende do quê? De diretorias, não é de diretorias. O que eu te disse lá atrás, o jogador passa, a diretoria passa e o clube fica e nós fica. Então, estamos aqui para quê? Para que essa diretoria dê certo, que ano que vem, se Deus quiser, monte um time bom, chegue para as cabeças, é o que o torcedor quer. Se a atual diretoria passada não chegou, fazer o quê, né? Aí vem nova diretoria que tem o intuito de chegar. Esse que é meu pensamento.
4: a gente ouviu também o novo presidente, Emerson Alexandre.
6: Desde o começo a gente combinou, a gente tratou, a gente acertou de fazer essa união. Então a partir de hoje a gente vai ter essa união. Diretoria Executiva, Conselho Deliberativo. Tanto é que no final, quando saiu já o resultado da eleição, eu cumprimentei um por um e falei, agora vocês vão começar a trabalhar. Que nós vamos unir pelo CAT e o Deliberativo vai trabalhar junto com o Executivo, Zé.
7: A torcida quer saber, né? Quais são os planos, quais são as atitudes a ser tomadas, porque daqui a pouco temos campeonato, temos CAT em campo.
6: Zé, vamos deixar no ar. Técnico tá tudo certo, comissão técnica tá tudo certo.
7: Tem técnico apalavrado?
6: Apalavrado, quase assinado, só que a gente não pode assinar porque o Diego até dia 15 de novembro ainda é o presidente. Categoria de base, né, Felipe? Tudo certo, conversado, um gestor forte por trás, então isso daí já é um ganchinho para vocês entenderem. Alguns jogadores já estão todos apalavrados, quase que um time total, por isso que eu brinquei que o Lucas tá igual o Matos no Palmeiras, contratei. Então tá mais ou menos assim já há um tempo. E não são jogadores que vão vir simplesmente para vestir a camisa, jogar e comer no alojamento, são jogadores que querem subir. Né? Alguns já com acesso até recente, experiente na divisão, experiente no futebol brasileiro, experiente no futebol paulista de interior, de terrão mesmo, daqueles gramados ruins. Então a gente já está com tudo montado, Zé. Vai ser alegria pro torcedor. E lembrando, que eu falei para você na entrevista, a união, a gente vai buscar a união novamente, não só da Jovem Garra. A Jovem Garra a gente sabe que vai estar em todos os jogos, em qualquer lugar que a gente precisar. Mas o torcedor, aquele torcedor da sombra, aquele torcedor do sol, o torcedor de arquibancada mesmo, que tá lá comendo a pipoquinha, tomando a raspadinha, torcendo, xingando, falando, mas a gente quer ele de volta ali dentro do campo junto com nós.
4: Resultado surpreendente, hein, Edson? De 16 conselheiros, 15 votaram para a chapa da oposição. É você, Edson.
3: Então, esse o a diferença que me chamou a atenção, né? 15-1, eu falei 14-1, 15-1, né? 16 conselheiros. Mas que bom que teve, que tivemos oposição, que tivemos dois candidatos. Há quanto tempo que não acontece isso? Você tinha que caçar no laço alguém para ser presidente do CAT, não é isso? Então, já é uma melhora. E que bom, né? Que bem que tenha mais opções aí, que surjam mais opções. É que a gente deseja boa sorte. Agora, não tem como ter um acordo entre a atual, a eleita e a atual, para que tem que esperar até 15 de novembro, quer dizer, mais um mês e meio aí, né? Se já tá tudo certo, por que que não dá um jeito aí, não sei, a direção, muda o estatuto, sei lá, alguma coisa no estatuto aí para já começar a trabalhar? Eu não sei. Bom, fica a sugestão aí, tomara que dê certo, tá? Campeonatos do Náutico, nós teremos neste sábado, amanhã, jogos dos veteranos, às 16h, Marimbondo pega Pacific Blue, e o Galo enfrenta o Tomazini, jogos das 16h. Às 17h, Fanáticos Easy Solar, o Real Tintas enfrenta o Turvo. São jogos programados para sábado, domingo, a partir das 9h. Veteranos e Master, depois Amador. O Regis, o Real Regis Tintas enfrenta o Tomazini às 9h, mesmo horário. Estica Nevo e Prodata, às 10, Barra Mansa e Resenha, Real Madruga e Cachaceiro. 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
3: São 8:12, 8:12, domingo tem as eleições presidenciais para governador. O governador vai ser Bacuco no Imbornal, já está decidido o primeiro turno, senadores, deputados, né? Nós precisamos tentar varrer essa roubalheira no nosso país. E quando eu falo roubalheira, não é só lá o chefe lá em cima, não. Em todos os níveis, porque você percebe, né? Você percebe, eles não têm mais pudor, eles não estão mais nem aí. Pode chamar pode chamar o que você quiser, pode chamar de ladrão, de vagabundo. Eles não estão nem aí, estão roubando porque sabe que tudo está amparado. Então, o problema não é só 4 anos para o próximo presidente. O problema é 40 anos para os próximos 4 ministros do Supremo. Esse é também um fator determinante, né? Determinante. Preste atenção nessa publicação do Nicolas Ferreira.
4: Foi falado nessa eleição, agora eu vou te falar o maior motivo para tirar o Lula da presidência. Porque o mandato dele dura 4 anos, mas o que eu vou te mostrar agora pode durar 40. Hoje o Supremo tem 11 cadeiras e uma está vazia. Das 10 que sobram, 6 foram indicadas pelo PT. Dias Toffoli, ex-advogado do PT. Cristiano Zanin, ex-advogado pessoal do Lula. Flávio Dino, ex-ministro da Justiça do Lula. Edson Fachin, ex-cabo eleitoral da Dilma. Carmen Lúcia, a Virafolha. E Luiz Fux. 6 de 10. E esses companheiros não têm mandato. Ficam até os 75 anos de idade. Agora deixa eu te mostrar o que isso impacta na sua vida. Toffoli. Toffoli acabou com a prisão em segunda instância. Antes, quem era condenado e perdia de novo no recurso, já ia direto para a cadeia. Depois dele mudou. Continuou solto até o último recurso acabar. Em 2019, o Supremo julgou isso e empatou. 5-5. O último a votar foi o Toffoli. Votou para soltar. Sabe quantos presos podiam se beneficiar com isso? Aproximadamente 5 mil. 38 eram condenados da Lava Jato. E um deles estava preso havia mais de 500 dias. O nome dele você já sabe. Lula. Toffoli também apagou as provas de uma das maiores investigações de corrupção da história do Brasil, a Lava Jato. Ela mesma, que pegou os esquemas de corrupção da Odebrecht. E para reduzir a punição, fez acordo com a justiça e entregou tudo. Planilhas, valores, os nomes de quem pagou a propina e de quem...

0: recebeu. Em 2023, Toffoli anulou esse material inteiro. Não pode mais ser usado em processo nenhum. Achou ruim? Cuidado. Porque Toffoli também criou uma investigação contra quem critica o Supremo. Foi em 2019, quando ele presidia a corte, abriu um inquérito sozinho, sem pedido da polícia ou do Ministério Público. E olha onde isso foi parar. Teve gente que criticou o ministro da internet e recebeu a polícia em casa, com mandado de busca e apreensão. 7 anos depois, o inquérito continua aberto. Fachin. Fachin anulou as condenações do Lula. Lembra que o Lula saiu da cadeia? Pois é, saiu, mas continuava condenado. E condenado, ninguém disputa a eleição. Aí veio o Fachin e anulou tudo. Toffoli apagou as provas, Fachin apagou as condenações. Sem condenação, o caminho para a candidatura de 2022 estava aberto. Carmen Lúcia, a mesma ministra aqui, julgando o que você pode falar na internet, diz que sem regulação o Brasil viraria uma praça com 213 milhões de pequenos tiranos. 213 milhões. É o Brasil inteiro. Somos todos nós. Quem está censurando quem? A resposta, você já sabe. Flávio Dino. Dino suspendeu a ordem que mandava tirar o MST de uma fazenda invadida. Em Gravatá, Pernambuco, 2015. Uma fazenda foi invadida. Os donos foram à justiça e ganharam o direito de retomar a terra. O caso chegou ao Supremo. Na mão do Dino, ele suspendeu e a terra ficou com o MST. Mas isso é o que ele já fez. O problema é o que ele ainda pode fazer. Existe uma ação no Supremo para liberar o aborto até 12 semanas. E está parada. O relator é o Dino. E é ele quem marca o dia do julgamento. Ele tirou de pauta e pode colocar de volta quando quiser. O aborto pode ser liberado no Brasil sem lei e sem ninguém te consultar. E a data disso depende de um homem só. Zanin. Zanin suspendeu a lei que ajuda 17 setores da economia a gerar emprego. Chama desoneração da folha. A empresa paga menos imposto para contratar. Vale para os setores que mais empregam. Construção, transporte, calçado, call center. 9 milhões de brasileiros trabalham neles. O Congresso aprovou, o Lula vetou e o Congresso derrubou o veto. Perdido no Congresso, o governo foi bater no Supremo. E o caso caiu justo na mão do Zanin, o ex-advogado pessoal do Lula. Ele suspendeu a lei. Barroso. Antes de aposentar, Barroso votou para liberar o aborto até 12 semanas do Brasil. Sim, aquela mesma ação que está na mão do Dino. E no último dia, deu uma decisão que autorizava enfermeiro, e não só médico, a auxiliar no procedimento de aborto. Uma semana depois, o Supremo derrubou essa decisão dos enfermeiros. Mas o voto para liberar o aborto até as 12 semanas continua lá. O ministro foi embora, o voto ficou. E quando esse processo for julgado, o voto dele conta. Agora vem a parte que ninguém te contou. A cadeira do Barroso está vazia desde outubro. Uma. Fux faz 75 anos em 2028. Duas. Carmen Lúcia em 2029. Três. Dilma Mendes em 2030. Quatro. O próximo presidente vai indicar 4 cadeiras para o STF. Se o Lula ganhar, ele escolhe as 4. Com Toffoli, Zanin, Dino e Fachin, que continuam lá, dá 8 de 11 cadeiras. Ou seja, praticamente todas as decisões que impactam a sua vida, da sua família, do seu filho, da sua terra, do seu trabalho, do seu país, passam pelas mãos deles. Durante anos, o Lula montou esse sistema. E toda vez que você vota para presidente, você acha que está decidindo os próximos 4 anos. Mas não. Presidente sai, ministro fica. Então não é sobre os próximos 4 anos, é sobre os próximos 40. A escolha está em suas mãos.
1: Você percebeu que o buraco é mais embaixo, não é? Não é só o presidente, são os capangas do Supremo, né? Não é verdade? Então o buraco é mais embaixo. Então pensa bem o que você vai fazer aí. 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Hora de atualizar as informações do seu time do coração. Alô, Sara Silva. Alô, Rita Alves. Marcão Abutre. É, tá aqui na casa da Canal Zezé Colombo, Gilberto Paris, o Mauro Rabelo, o José Ribeiro. Quem tá aqui? Jandira Correia, Romário Silva, o Faustão Delarice tá aqui na casa da Canal. Ah, quem mais? O Cláudio Rizzo passou por aqui, Maria Martins, Dulcinea Belarmino, Neuza Bernardo, tá aqui Alzira Cunha, Salete Fernandes, Nicolas Fernando. Hora de conferir as informações do seu time do coração.
2: Olá, amigos da Casa da Canal, eu, José Roberto Gayon, chegando com as informações dos quatro grandes clubes de São Paulo e também informações da Seleção Nacional do Brasil. O Brasil já está em Calcutá, vai encarar a Índia amanhã, 11 da manhã, um jogo no qual a seleção brasileira é muito favorita a vencer e onde o técnico Carlo Ancelotti vai fazer algumas mudanças no time. Pedro Morisco, o único jogador dos convocados que ainda não entrou em campo, irá atuar, será o titular. E aí, a ver qual será o restante da equipe do Brasil que vai jogar contra a Índia. Brasil que não tem Rafinha, que foi cortado, nenhum outro jogador foi chamado para o seu lugar. Informações da Seleção Nacional do Brasil para Casa do Norte Ferreira. 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Indo para os quatro grandes clubes de São Paulo, hoje, 8 da noite, Morumbis. O São Paulo joga contra o Santos, o tricolor do Morumbis. Tem essa partida importante, porque precisa chegar o mais rápido possível aos 45 pontos. Já o Santos está lutando para chegar à sua quinta vitória seguida, algo que não ocorre desde 2019. São Paulo tem desfalques importantes. Caleri e Diordney não jogam. E o Santos não terá Neymar, que está machucado. Não tem também o jogador Luan Pérez e Gabriel Bontempo. Gabriel Bontempo na seleção e também suspenso. A partida ocorre 8 da noite no Morumbis. A equipe do São Paulo e o Santos se enfrentando em jogo atrasado. Vamos ver quem vai se sair melhor. 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Alô, Daniel! Esse tempinho tá bom para um café, hein? Tô chegando, Dani! Grande abraço pro Daniel, pra Arlene, essa família que é muito especial para mim. Me acolheu muito bem desde a minha chegada aqui a Taquaritinga. O Palmeiras segue treinando com Paulinho, não treinando no coletivo, mas à disposição. Abel Ferreira foi julgado pela Conmebol, pegou apenas um jogo, está fora da partida diante do Fluminense, não fica no banco de reservas no jogo 1 na Copa Libertadores da América. E a equipe do Corinthians também segue trabalhando para encarar o Internacional quarta-feira, 19h30. O Corinthians é o 14º colocado, mas está na zona do rebaixamento. Está a 3 pontos da zona do rebaixamento. Ainda não está, viu, Delcimar? Calma, ainda não está. A 3 pontos da zona do rebaixamento. E vive esse momento aí conturbado, fora das quatro linhas. 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Portanto, então, amanhã, 11 da manhã, Brasil e Índia. Hoje, 8 da noite, Morumbis, São Paulo e Santos. E aí a expectativa para semana que vem, a volta do Brasileirão. Tá certo? Abraço a todos. Excelente final de semana. Um beijo no coração e cuide-se bem.
1: Obrigado, Gaião, atualizando as informações do seu time do coração. Tá aqui o Cássio Caçapa mandando um recadinho pra gente aqui na Casa da Canal. Bom dia.
3: Edson, bom dia. Deixa eu perguntar, ministro pode ser cabo eleitoral? Porque o que vimos ontem, nas entrevistas ontem, no debate que não teve, né? Na verdade, uma pouca vergonha, né? É, parece que estamos na ditadura, entendeu? E se esse rapaz aí ganhar de novo, esse senhor aí, eu creio que virá ditadura, porque um ministro dando ordem, uma que foi, sei lá, trabalhou um cargo lá com esse senhor aí, que eu não gosto nem falar o nome, mandou lá proibindo de que não podia ficar o púlpito lá com o nome do Lula. Não gosto nem de falar esse nome. Você entendeu? É uma pouca vergonha, Edson.
1: Pois é, mas a gente pode varrer essa vergonha, né? Pelo amor de Deus. E o Cássio Caçapa, tomara que aconteça neste domingo. Alessandra, seu destaque final, põe na tela.
4: O projeto de mãos dadas aqui de Taquaritinga está convidando para amanhã as mulheres do bairro Jardim Maria Luísa 1 e também naquela região para fazerem os seus exames preventivos de Papa Nicolau e solicitação de mamografia. Ação de saúde que vai acontecer das 9:30 da manhã até ao meio-dia. Para as mulheres que forem comparecer, elas devem apresentar RG, CPF e cartão do SUS.
1: Obrigado. Alô, Tica, Juliano, alô, Nicolas, Nicolas Fernando, Jefferson Henrique, Sérgio Simão, tá aqui Zilda Bertoletti, a Cleide da Silva, tá aqui na Casa da Canal, a Vera Martins, Viviane Aparecida, Cida Costa, Alex Carencio, Zé Lucente tem informação final, põe na tela.
5: Olha, tá atualizando a informação sobre a prisão de um suspeito pela Polícia Civil, Polícia Militar, agora pela manhã, por volta de 7 horas da manhã. Esse suspeito foi localizado aqui em Taquaritinga e ele está sendo acusado aí da morte da manicure, a Ivanilda Silva de Resende, de 47 anos de idade. A gente vê agora aqui na porta da delegacia uma concentração de familiares, né, em busca de novas informações e pedindo inclusive justiça. A família está por aqui, o preso está, ou melhor, o investigado, né? Está cerca de uma hora sendo ouvido aí pelo delegado doutor Aleph e também doutor Luiz Fernando, e a gente está acompanhando de perto, Edson, toda essa movimentação, mas até agora o delegado não saiu para dar entrevista para a gente, para explicar o que está acontecendo. A família está aqui, olha, aguardando, né, detalhes e mais informações sobre essa prisão desse suspeito da morte de Ivanilda, que está desaparecida desde o dia 21 de setembro. Esse foi meu destaque final, Edson. Deixo com você. Bom dia.
1: Obrigado, Zé, pelas informações. De acordo com portais aí que estão acompanhando, né? Seria o Dendem, né? Que é o acusado que estaria lá prestando depoimentos à justiça aqui de Taquaritinga. Foi localizado após denúncia anônima, né? Denúncia anônima. A gente vai acompanhar e, obviamente, que na segunda edição tem mais informações aí para você, para Letícia Prodrossimo, para quem mais aqui, Salete Fernandes, um abraço para você. Você, querida, quem mais passou por aqui? Leonice de Souza, Vilma Dong, Zé César, o Adão Rezende, tá todo mundo ligado, né, Ana Cláudia? Também ligadinha aqui na Casa da Canal. E a mensagem de sabedoria no dia do anjo da guarda é retirada do Salmos 9, versículo 1. Louvar-te-ei, Senhor, de todo o meu coração. Contarei todas, além de louvar, contarei todas as tuas maravilhas. Louve a Deus, não use intermediário, seja você a louvar o Senhor, louve-o com todo o teu ser, não seja espiritual pela metade, agradeça ao Senhor as maravilhas futuras que acontecerão com certeza na sua vida. Com esse pensamento em mente, vamos repetindo hoje: louvar-te-ei, Senhor, de todo o meu coração, e contarei todas as tuas maravilhas. Conte as maravilhas que o Senhor fez e fará na sua vida. É a mensagem de sabedoria para mim, para você, para os filhos e filhas amorosos do Deus Amor. Que Ele te abençoe, te guarde e faça resplandecer seu rosto sobre ti e te conceda a graça. Que o Deus amoroso volte para ti o seu rosto e te dê a paz. Que esse mesmo Deus abençoe a minha e a tua família. Amém. Que o Deus amoroso abençoe grandemente o Nicão Fernandes, o rei da berinjela, está aniversariando hoje. Alô, Nicão, que já passou pela presidência dos Pampas. Parabéns da esposa Elaine, os filhos Nicole, Creone, Carolina, toda a família, né? Parabéns, Nicão. Elizabeth Pérez Lucente, a esposa do Zé Lucente, está aniversariando hoje. Parabéns dele. Dos filhos, neto, bisneto, das filhas, neto, bisneto, bisneto, tá todo mundo abraçando Elizabeth pelo aniversário hoje. Santana também está aniversariando, a esposa Isabel, os filhos Alessandro, Vieira e Gustavo, abraçando pelo aniversário. Lourenço, 5 aninhos hoje, parabéns da vovó Alessandra Maceu. Aniversário amanhã, Jorge da Silva. Parabéns da mamãe Rita, dos irmãos Lúcia, Michele, Aparecida, Geraldo e Odair. Você também está aniversariando hoje. Muita paz e felicidade. Que Deus te abençoe sempre, sempre e cada vez mais. A Edna me informa que Janete Gomes de Oliveira faturou o Marmitex da Rotisserie Ipiranga. Janete Gomes de Oliveira. Pois é, 8:31. Tá chegando ele, Delcimar Guissone, manhã em Alto Astral. Aí chegou o corintiano aqui, já comecei até a tossir. Muito bem. Alergia, isso aqui é alergia, isso aqui é problema de alergia, né? Mas tá bom. É, volta, Yuri, Yuri Alberto. Sim, salve o Corinthians. Salve o Corinthians. Mas é salve pra salvar mesmo, viu, gente? Tá certo? Então, segunda edição, a gente se fala. Até lá.
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0: Ah, tá chovendo nesta primavera, hein? 8h35.
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0: Olha, céu encoberto, céu nublado durante todo o dia de hoje, com mínima de 20 e a máxima de 22 graus. Olha aí.
3: 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Bastião.

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1: Ah, para você deixar o seu bom dia de sexta, sextou, 2 de outubro de 2026. Muito bom dia. Tá chuviscando, o céu tá nublado, o céu tá encoberto. Olha, até a metade da semana a máxima era de 39 graus. Olha, hoje a máxima é de 22. Olha a queda na temperatura, gente. Pode deixar o seu bom dia, pode deixar o seu áudio, pode deixar a sua mensagem aqui no nosso WhatsApp, que é o 3252-7293. Vamos te fazer companhia até às 11h30 da manhã. Você que já acompanhou a primeira edição de hoje do canal 1 é Notícia, 8h37.
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1: Ah, Marcos Ibelucci.

0: que dupla, hein? A Paula Fernandes e a Simone Mendes, circo, o Natanzinho até quando? Olha, o Jorge da Silva vai fazer aniversário amanhã, tá recebendo os parabéns da mamãe Rita, dos irmãos Lúcia, Michele, Aparecida, Geraldo e Odair. E o Nico Fernandes tá recebendo os parabéns da esposa Elaine, dos filhos Nicole, Creone, Caroline, toda a família cumprimentando aqui, toda a família tá oferecendo, tá bom? Sextamos de novo com chuva, né, Cléo? Com céu nublado, com céu encoberto e com uma queda da temperatura, porque na quarta a máxima era de 39 e hoje a máxima é de 22, olha só, né? Chuva desde ontem à tarde, né? Desde ontem à tarde começou a chuviscar, chuviscando aí a tarde toda e hoje também o amanhecer de sexta-feira chuviscando. A minha amiga Maria Tasso está deixando um forte abraço aqui para o pessoal que está na sintonia, né, Maria Tasso? Alô, Maria Tasso, obrigado pela companhia, obrigado pela sintonia. E a Neide também já chegou aqui nesta manhã de sexta-feira, 8h47.
1: Bom dia, Decimar, bom dia. Ai, Decimar, que dia bom, né? Chuva. Ai, muito bom. Bom dia, Decimar. Decimar, eu queria ouvir a música do Tiaguinho, uma música do Tiaguinho.
0: Opa.
1: Eu quero oferecer pra uma amiga minha. Uma amiga minha. A Maria.
0: Muito bem.
1: A Rosana.
0: A Maria, a Rosana. Vamos tocar Tiaguinho daqui a pouco no programa, viu, Neide?
2: Previsão para os nascidos entre 21 de março a 20 de abril.
0: Aries. Para esta sexta-feira, reencontros carinhosos, conversas com a família trarão respostas importantes. Reflita sobre o futuro, escolha o que deseja construir a longo prazo, criatividade estará em alta e ajudará a dar forma aos novos projetos. Se pensar em ter filhos ou formar uma família, converse sobre seus desejos e fortaleça um vínculo especial. Tá combinado aí, Ariano?
2: Previsão para os nascidos entre 21 de abril a 20 de maio.
0: As conversas fluirão com facilidade, tornarão o dia gostoso para encontrar pessoas, esclarecer dúvidas, ampliar as amizades. A sensibilidade estará aguçada, confie na intuição ao fazer suas escolhas. Com a família, prefira o diálogo e dê tempo para amadurecer. Ideias de mudanças para casa, trabalho seguirá bem e trará motivação para dar continuidade aos projetos, Taurino.
2: Previsão para os nascidos entre 21 de maio a 20 de junho. Gêmeos.
0: Negociações financeiras terão bom andamento. Aproveite para rever o orçamento, organizar as próximas aquisições. Planos de viagem ou de estudo ampliarão suas perspectivas. A vida social pedirá equilíbrio. Mostre os compromissos com os outros e o tempo necessário para os seus projetos. Ajuste a rotina para incluir momentos de pausa e de cuidados corporais, geminiano.
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0: 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É com a equipe do Escritório Contábil Madalena. 8:51, de volta aqui no nosso WhatsApp para deixar um bom dia. Olha, a Neide, eu já falei, vou tocar sua música, uma do Tiaguinho daqui a pouco, viu, Neide? A dona Vicentina também do Vale do Sol, lá pro Zé Antônio de Lima, que tá ouvindo a programação da manhã também, a Cléo que já chegou para deixar o seu bom dia. Deixa eu deixar aqui um bom dia também para minha amiga Cidinha Rocha, que tá adorando esse tempinho chuvoso, né, Cidinha? O clima tá muito bom, né? É isso aí. A Daniela Garcia também tá ouvindo a gente. Meu amigo Douglas, para a mamãe Neide no Paraíso, lá no Jardim Paraíso. Alô, alô, dona Neide aí do Jardim Paraíso. Obrigado pela companhia, pela sintonia e muito bom dia para Maria Casturina. Alô, Maria Casturina, 8:52. Fred Fabrício.

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3: Previsão para os nascidos entre 21 de junho a 22 de julho.
0: Sim, sim. Ah, chegou o seu signo, comece o dia sem pressa, canceriano. Anote os sonhos, deixe as ideias amadurecerem. Momento será de fortalecer a segurança afetiva e financeira também, com escolhas que trarão mais conforto e qualidade de vida. Conversas com a família ajudarão a definir as prioridades. A harmonia em casa dará confiança para desenvolver projetos e alavancar a carreira, viu, canceriano?
3: Previsão para os nascidos entre 23 de julho a 22 de agosto.
0: Uma conversa em família poderá pedir paciência, cuidado com as palavras, escute antes de responder, procure esclarecer o que incomoda. Com Marte e Júpiter em seu signo, disposição não faltará para investir num curso, planejar uma viagem ou ampliar os seus interesses. Reserve a noite para descansar e para curtir o sossego do lar. Poder pessoal em alta para Leão.
3: Previsão para os nascidos entre 23 de agosto a 22 de setembro.
0: Virgem. Ah, escolha bem as palavras. Ao tratar um assunto delicado, o trabalho poderá exigir mais atenção, valerá rever as prioridades, dividir as tarefas para evitar sobrecarga. O dia trará oportunidades para avançar na carreira e trocar ideias com amizades experientes. Um encontro casual poderá trazer a informação que faltava para dar andamento aos seus planos, virginiano.
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2: 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Minha amiga Neuza, ô Neuza de Pirangi, como é que tá, Neuza? Tá chovendo por aí?
3: Bom dia, Deusimar.
2: Oi,
3: é a Neuza aqui de Pirangi.
2: Bom dia, Neuza.
3: Ontem eu recebi uma visita me cobrando aqui.
2: Opa.
3: Que eu ligo na rádio, mando música pra todos, não mando pra essa pessoa que é ouvinte da rádio.
2: Vamos lá.
3: É meu compadre, cunhado Santana. Ele tá cobrando de mim, então toca o chapeludo aí pra ele. Ofereço pro meu compadre Santana. Tá lá trabalhando, operador de máquina, tá lá trabalhando. Uhum. E fez uma cobrança de mim ontem, que eu mando música pro Bastião, pra todos, e não mando pra ele. E oferecer também pro Bastião, que tá trabalhando com o caminhão da prefeitura, pro meu marido João Carlos, e pra todos que estiver ouvindo, pro meus filhos, pra vocês da rádio, um grande abraço, e quem tá na Canal 1 tá de bem com a vida.
2: Aí,
3: obrigado,
2: aí, Neuza de Pirangi, valeu, Neuza! Aí de Pirangi, ó, daqui a pouquinho tem chapeludo, agora tem moça pra casar, viu?

0: Lucas e Igor e o Chapeludo, né? Lá pra Neuza de Pirangi. Já 9h16, ó, de Pirangi pra Palmares, pra Monte Azul Paulista, hein? Bom, e toda a região aí, né? Palmares Paulista é bem próximo aí. 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Olha, mandando um bom dia aqui para a mamãe que tá ligadinha na canal, lá a dona Imaculada, né? É do Santo Antônio, é a Elisângela que tá mandando, que tá oferecendo aqui, não é, Elisângela? Canal 1!
1: Previsão para os nascidos entre 23 de setembro a 22 de outubro. Libra.
0: É, um convite de amigos poderá envolver mais gastos do que você pretendia. Confira os valores e escolha o que caberá no orçamento. Com o Sol em seu signo, você terá mais confiança para se posicionar e apresentar ideias. A carreira ganhará destaque com oportunidades para fortalecer a sua imagem profissional e ampliar conexões. Invista no que deseja construir, libriano.
1: Previsão para os nascidos entre 23 de outubro a 21 de novembro.
0: Escorpião. Mercúrio e Vênus em seu signo, você terá de facilidade para se expressar e atrair as atenções. Uma cobrança no trabalho poderá interferir nos planos da família. Determine prioridade antes de assumir responsabilidade. Viagens, estudos, contatos com pessoas de fora ampliarão as perspectivas. Aposte em novas ideias e finalize um ciclo longo, Escorpião.
1: Previsão para os nascidos entre 22 de novembro a 21 de dezembro. Sagitário.
0: Reflita sobre um assunto delicado, de tempo para compreender o que sente, uma parceria pedirá definições, converse sobre as expectativas de cada um antes das decisões, questões da intimidade ou de dinheiro compartilhado ficarão mais claros com diálogo franco, um plano de viagem ou de estudo seguirá ganhando força e trará cenário positivo para o futuro de quem pertence a Sagitário.
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0: 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Antes de tocar aqui a próxima música, deixa eu falar da boiadeira, falar aqui da Ana Castela, gente, o look da boiadeira chamando atenção, hein? É...

O look da boiadeira. Você sabe que eu nunca transparente. Ela se preparando aí pra curtir a noite em São Paulo. E fãs se derretem. Olha, sendo que é um espetáculo, viu? Cantora marcou presença em show da Duda Bertelli, uma das suas melhores amigas, em uma casa de shows na capital paulista. A boiadeira tá com tudo, gente. Ontem, ela surpreendeu os seguidores ao abrir um álbum de fotos nas redes sociais para mostrar o visual escolhido para curtir a noite na capital. E ela marcou presença no show de uma das suas melhores amigas, né? E também cantora, a Duda Bertelli, em uma casa de shows na capital paulista. Cantora postou em uma blusa transparente preta, combinando com o visual all black escolhido e, é claro, botas de cano alto. À tarde, trabalhamos. À noite, curtimos um pouquinho da capital, falou aí a boiadeira. Tá esquisito esse look aqui da boiadeira, viu, gente? Tá muito esquisito, viu?

0: Fala aí, minha querida Love Pitch. Tem São Paulo e Santos, hein, Nuno? É hoje, São Paulo e Santos, que eu estava vendo aqui. Só confirmando aqui no Globo, no G1. Hoje tem São Paulo e Santos, é isso, ô Love Pitch? Por isso que você já está toda aí, já mandando zap cedinho aqui para o programa. Só confirmando aqui, ó. Campeonato Brasileiro, hein? São Paulo e Santos. São Paulo e Santos, Campeonato Brasileiro. Olha aí, Love Pit.
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2: Bom dia, meu melhor locutor. E aí, tudo bem?
0: Tudo bem.
2: Muito calor por aí?
0: Não, aqui tá fresquinho.
2: Aqui tá bem abafadinho ainda.
0: Para, vai.
2: Não tanto quanto nos dias que tinha sol, mas tá bem abafadinho ainda. Doutor.
0: Oi.
2: Toca Sammy Rico pra eu ouvir.
0: Daqui a pouquinho.
2: Saudações tricolores, meus amores.
0: Daqui a pouquinho eu vou tocar pra você, tá? Vai torcendo aí pro seu São Paulo enquanto isso, tá bom? 9h24.
3: Existe uma teoria que se chama 90-10, onde uma pessoa tem 90% daquilo que você procura em alguém.

0: Sammy Rico, último romântico, o Pete Love, ó, tem São Paulo e Santos hoje, 8 da noite, viu?
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0: 9:33.
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6: Previsão para os nascidos entre 23 de dezembro a 20 de janeiro. Capricórnio.
0: É uma conversa com amigos, poderá envolver dinheiro, responsabilidades. Esclareça o que cabe a cada um e evite assumir investimentos altos. Organize as tarefas para ter tempo de cuidar das relações próximas. O diálogo com o par ajudará a desfazer um mal-entendido e retomar os planos em comum. E olha, paciência e carinho facilitarão acordos com a família, ô Capricórnio.
6: Previsão para os nascidos entre 21 de janeiro a 18 de fevereiro. Aquário.
0: É, uma conversa de trabalho poderá revelar diferenças entre os seus planos e as expectativas de um parceiro. Escute, esclareça o que pretende, busque um acordo que favoreça os dois. A criatividade ajudará a encontrar soluções e desenvolver um projeto autoral. Reserve tempo para o que gosta de fazer e cuide do corpo. Uma agenda equilibrada dará bem-estar para os aquarianos.
6: Previsão para os nascidos entre 19 de fevereiro a 20 de março.
0: Peixes. É, conexão com alguém de longe, um curso ou leitura inspirará novas ideias e mudará sua visão sobre um assunto importante. O trabalho exigirá energia, respeite seus limites e faça pausas para recuperar as forças. O carinho da família ajudará a relaxar. Aproveite também para namorar ou se dedicar a atividades criativas, mudanças e prazeres diferentes pela frente para os nascidos no signo de Peixes. 9:36.
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0: Ah, pra você que acompanha a programação da manhã nesta sexta, 2 de outubro, a atualização aqui da reportagem da Canal 1 FM, direto da delegacia. E nós vamos atualizar a atualização aí do desaparecimento da Ivanilda Azevedo, gente. Tá lá nosso repórter José Lucente. Vamos atualizar aí reportagem da Canal 1 FM, 9:40.
11: E a gente segue acompanhando aqui a prisão de um averiguado, né? É acusado aí do desaparecimento de Ivanilda aqui em Taquaritinga. Ele tem 38 anos de idade, já tem passagens e está com uma temporária expedida aqui pela Justiça de Taquaritinga. A gente percebe aqui a movimentação dos policiais na porta da delegacia e essa prisão temporária, ou melhor, a prisão aí que está sendo cumprida nesse momento, dá flagrante, sabe por quê? Porque ele não está em dia com a Justiça Eleitoral, por isso ele pode permanecer preso, né? Até o momento ele não confessou o crime, mas todas as evidências levam aí ele ser o principal suspeito do desaparecimento de Ivanilda. A gente continua aqui, daqui a pouco, né, poderemos ter a palavra até dos delegados que estão trabalhando nesse caso desse homem que foi preso, né, hoje pela manhã, ali pelo Jardim Sobral. Mas até o momento, segundo as informações, ele não teria assumido o crime, mas todas as evidências levam a ser ele o culpado por esse desaparecimento. E a gente aguarda por aqui, viu? Outras informações. É a Casa da Canal, trazendo sempre a informação em primeiro lugar.
0: Aí acompanhando aqui na programação da Canal, 9:40, atualizando os nossos ouvintes, o nosso repórter José Lucente, acompanhando direto da Delegacia de Polícia nesta manhã de sexta-feira. 9:42, hein? Atualização aí do desaparecimento da Ivanilda Azevedo, gente, né? O carro foi encontrado queimado, ela está desaparecida e nosso repórter José Lucente acompanhando aí as informações, as notícias, o caso direto da delegacia nesta manhã de sexta-feira, tá bom? Voltando aqui para o nosso WhatsApp, atualizando aqui os ouvintes, meu amigo Cássio Caçapa, a esposa é a Leidina Regina, ligados aqui na programação da Canal, hein? É Simone Mendes e Paula Fernandes.
12: Tá explicado, suas conversas temporárias que

Isso aqui tem que ter sentimento. Displicente. Conta essa história pra nós, pai.

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1: Muito bem, 9 da manhã, 48 minutos, escalação da seleção. Ancelotti observa time com Pedro na vaga de Rafinha e mais 6 mudanças. Pedro é a principal novidade na escalação da seleção para enfrentar a Índia. O atacante do Flamengo começou o treinamento desta sexta-feira em Calcutá entre os titulares e é o favorito para começar o amistoso de amanhã no lugar de Rafinha. Em nome do seu concreto campeão, hein?

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Roseli Henrique tá curtindo a programação de Bem com a Vida nesta manhã de sexta. É a Texana 37 do Bruno Barreto.

0: É, eu não sou terapia. Um minuto para as 10 da manhã, gente. Atenção, porque... 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
1: Nosso encontro para esta sexta-feira, 2 de outubro. O Alessandra, bom dia e boa sexta-feira, com céu nublado, com céu encoberto por aqui.
2: E previsão de chuva também para hoje aqui em Taquaritinga.
1: Tá chuviscando ainda?
2: Tempo nublado, alguns bairros já registram alguns milímetros de água nesta manhã. Tá perfeito para tomar um café das 10 conosco. Hoje, sexta-feira, a primeira do mês, com muita movimentação em Taquaritinga.
1: Tá um movimentado o negócio, hein?
2: Muitas informações, tá, nós vamos trazer.
1: Tá esquisita essa notícia.
2: Daqui a pouco.
1: Tá esquisito, você vai atualizar no café.
2: Mas tá clareando.
1: Tá clareando, você vai atualizar. Tá nublado, mas vai clarear. Você vai atualizar no café, Alessandra?
2: Vamos, nós temos atualizações, informações sobre o caso do desaparecimento da Ivanilda Azevedo, que completou 10 dias hoje com novidades no setor policial. Uhum. Nós temos também notícia do esporte, nós temos no setor policial ontem também muita movimentação de um golpe aplicado em Catanduva. Mas eu tô no café ou eu tô no jornal? Eu já vou com as manchetes, com as informações, ou eu vou com o Watanabe?
1: Não, é pra onde você quiser. Se ela quiser ir assistir o São Paulo, o Santos.
2: Eu prefiro ficar aqui.
1: Se quiser ir lá pra Santa Adélia, junto com a minha querida Love Pete Casari, que já mandou um alô aqui no programa hoje.
2: Eu acho
1: pedindo
2: que você tá
1: muito música.
2: Curioso.
1: É, que porque hoje tem São Paulo e Santos, não é verdade?
2: Sim,
1: pra quem
2: a senhora
1: vai torcer? Vamos ver.
2: Eu vou torcer para minha sexta-feira ser o mais calmo.
1: Tá vendo só,
2: e um
1: Pete?
2: Dia mais tranquilo possível.
1: Tá vendo só, Pete?
2: Eu tô fora da partida.
1: Tá vendo como que ela vai torcer contra o seu São Paulo hoje?
3: Eu tô torcendo mesmo.
1: Vai torcer contra o São Paulo?
2: Isso.
1: Inacreditável, isso. Inacreditável.
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1: Eu vou ser atropelado na vicinal.
2: Pelo aplicativo.
1: O jeito que esse pessoal corre nessa vicinal, Jack e Rastaquera.
2: O respeito você, no motociclista.
1: Não, você é atropelado, você é atropelado. O jeito que esse pessoal corre, aposta corrida nessa vicinal. Você é atropelado, 10 horas e...
2: Você já é mágico, de moto elétrica.
1: E 6 minutos, não.
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1: Bom, vamos falar agora da nova Pérola Calçados, você já emenda aí com a nova Pérola, mas tem, deixa eu ver aqui, a Rosa.
4: Bom dia, Delcimar.
1: Rosa Mattioli.
4: Bom dia, Sandra.
1: Bom dia.
4: Que seja um bom dia para todo mundo, para todos nós, né?
1: É verdade.
4: Um bom final de semana, né? Ó, se ninguém pediu ainda, eu quero que vocês toquem uma música do Roberto Carlos do 1978.
1: Opa.
4: Qualquer uma delas, eu não lembro os nomes. Tá bom?
1: Aí.
4: Manda um beijo pros meus filhos. Tchau, obrigado.
1: Rosa Mattioli. Aí, Rosa Mattioli com a nova Pérola Calçada, Alessandra.
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1: Ok, você vai preparando a Naturalis, porque você viu que mudança de tempo. Quarta-feira era 39. Hoje tá, a máxima é 22, mudança de temperatura, caída brusca na temperatura em um dia, 2 dias, é inacreditável isso. É, enquanto você prepara a Naturalis da doutora Maria Luísa, eu vou falar da quermesse que tem sequência hoje. Hoje, dia 2, a festa quermesse com a culinária japonesa a partir das 19 horas, show do Daniel Ordine, tá? Nesta sexta-feira. Amanhã, a festa quermesse também à noite, às 19 horas, com a banda Cadeia Nacional, com espetinho de carne, kafta, frango assado, frango a passarinho, pastel, leilão de prendas e assados, com o leiloeiro, ele, a comunicação vibrante, a comunicação fervorosa de Adão Costa.
2: Adão Costa. Hoje fazendo alegria na festa.
1: Ah, vai explodir.
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1: Perfeito. 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

0: só tá aí. Só tava entrando no regime hoje.
1: Eu tava entrando? Agora eu tô saindo.
0: Eu vou fazer regime aqui. Ô, Juanita, eu não tô em regime, ela tá em regime.
2: Não.
0: Não, ela tá entrando em regime hoje.
1: Fala da Juanita daqui a pouquinho. 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
0: É verdade, quando ela entra aqui na sexta-feira, o estúdio fica perfumado, não é, Alessandra?
1: Ela traz beleza, o perfume. Não vai me falar que é aquele perfume pink.
0: Não, é aquele.
1: Da We Pink, da Virgínia.
2: Não, eu nunca usei nada dela. Falam que é maravilhoso, né? Assim, os perfumes, cheirosíssimo, mas eu nunca comprei.
1: Uma variedade, né? Mas você é uma mulher. Não,
0: mas é ao ponto. Qualquer perfume que você usar, o
1: Tá desesperado. Não,
2: bonita.
1: Porque eu peguei dois tabletes de chocolate.
0: Qualquer perfume que você usar vai ficar maravilhoso, Bonita.
2: Muito obrigada.
0: Ao contrário de certas pessoas aqui que ficam parecendo a velha da Praça Nossa. Parece ou não parece a velha da Praça Nossa? Esse negócio aqui, esse cabelo pregado. Não, parece ou não parece? Fala, Juanita!
1: Claro que não.
2: Não tenho coragem.
0: 10 horas e 13. Nós combinamos pra você falar.
2: Não tenho coragem.
0: Nós combinamos, Juanita, fala.
1: Põe a trilha da Juanita para ela.
0: Daqui a pouquinho, Juanita, segura aí. Segura aí, Juanita.
1: Deixa eu falar então da Cleo.
0: Fica mais tempo aqui no estúdio, Juanita, pro estúdio ficar perfumado até o final do programa.
1: Estamos com chuvinha lá no Jardim São Luís. Cleo, bom dia. Hoje tem quiabo pro almoço.
0: Opa!
1: Bom fim de semana. Michele lá do Jardim Scalise. Em Itápolis, o Sérgio Porçani. Bom dia lá pra Matão também, Cochinete. Participando conosco lá no Jardim Pagliuso. Se o caro colega permitir que eu mexa no mouse corretamente, eu posso ler o recado. Bolo de laranja maravilhoso. Lá do João Reine, da Isilda, Johnny Santos. O Jefferson, 3-0 hoje pro São Paulo.
2: Eita.
1: Vencendo com confiança. José Antônio de Lima. Aliás, eu recebi um recado aqui no WhatsApp. Bom dia. Caso eu não vá almoçar, você já sabe onde eu estarei. Não sei.
2: Eita.
1: Partiu São Paulo.
0: Partiu São Paulo pra assistir São Paulo
1: meu
0: e
1: jovem,
0: Santos.
1: Tô sem chave.
0: É, partiu São Paulo pra assistir São Paulo e Santos,
2: quem
0: Juanita.
2: Pode, pode,
0: quem
2: né?
0: pode, pode, é, Juanita. Agora, leia em voz alta esta informação, esta notícia aqui nos... Por favor.
1: Bom dia, estou trabalhando com um tempo delicioso e... ouvindo o melhor locutor da voz perfeita. Roseli
2: arrasou!
1: Henrique, minha querida, você
2: Eita,
1: tão sábia.
2: Roseli, arrasou.
1: Você é uma mulher inteligente.
0: Bate palmas, Juanita. Pronto. É isso aí. 10 horas e 15 minutos. Antes da Juanita, vamos falar da Literarte. Literarte. Fica aí, Juanita, e depois vamos tomar um chope no final do programa. 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
1: Tem que ser uma embalagem
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1: A pessoa sai de dentro, né?
0: A pessoa sai de... Já pensou? 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
1: Olha, eu acho que não.
0: Olha o astral da Juanita. Faz essa cara horrorosa. 10 horas e mais 17 minutos. 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

0: Senhorita, senhorita Juanita!
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0: É isso aí, Juanita, mandando o recadão lá da Intercanal toda sexta-feira.
1: Um cheiro pra todos vocês.
0: Um cheiro a você, obrigado pelo seu carinho, viu, Juanita?
1: Por nada, eu que agradeço pela gentileza de vocês.
0: Obrigado pelo chocolate.
1: Outubro abençoado para todos nós. E até sexta-feira que vem.
0: Até sexta-feira.
1: Fiquem com Deus.
0: Juanita, toda sexta aqui no nosso programa, toda sexta falando conosco, né? Que mulher cheirosa, meu Deus do céu. Fala, Alessandra. Não, tá cheirosa ou não tá esse
2: claro problema? Que tá.
0: Isso, então fala que tá cheiroso, Pombas.
2: Juanita,
0: isso,
2: aqui conosco.
0: Juanita.
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0: E depois vai almoçar com a Coração. Ei, Coração.
2: Parada obrigatória.
0: Parada obrigatória para almoçar com o Coração na Santa Casa. 10h24.
2: Bom dia, equipe. Alessandra Cazon e equipe. Tá bom pro seu bico? Ótima sexta-feira para todos nós. Pessoal lá de Fernando Prestes.
0: Opa.
2: Luiz Carlos Sinibaldi, que tá acompanhando a gente. Arlindo Junta, bom dia. Elza Silva também. A Cecília Bueno recebendo os parabéns dos avós. A Elza Gomes e do Pixoxó. Quem mais aqui? Jorge da Silva vai fazer aniversário amanhã e está recebendo os parabéns da mãe Rita, irmãos Lúcia, Michele, Aparecida, Geraldo e Odair.
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0: Minha querida de Santa Adélia.
3: Bom dia, Delcimar. Bom dia, Alessandra. Estou ligadinha na hora do café. Tenha uma boa sexta-feira. Manda do Roberto Cardo aqui para mim, pro meu esposo João Domingos, para todos os ouvintes do seu maravilhoso programa, desse locutor querido. Vocês são todos queridos. Bom, abraços para vocês. Bom final de semana.
0: O que que ela falou mesmo desse apresentador?
2: Que o programa está muito bom.
0: Não foi isso, ela falou que o locutor é querido, tá? 10 horas e 26 minutos. 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
0: Ai. 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
2: Sai um bolo, né? Uma coisa.
0: Tá precisando.
2: Uma torta de limão.
0: Eu só preciso de comida. 10 horas e 20. Mas come o chocolate da Juanita que tá bom, vai. 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
2: 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Vicentina lá do Vale do Sol, ligadinha com o Vitor, o Benício, a Júlia e o Vinícius, tomando café conosco. Cuca de Palmares, bom dia, não vejo a hora de chegar domingo. Alô, Cuca, bom dia pra você. Adão Costa, João Paulo Costa.
0: Opa.
2: E o pessoal lá do escritório, Juliano Sardanelli, curtindo o Café das 10, com as informações agora em nome do Sicoob Cooperac.
0: 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Alessandra,
2: Sicoob, com a atualização do caso do desaparecimento da Ivanilda Azevedo, que completou 10 dias hoje, a polícia conseguiu capturar o principal suspeito, o último homem que teve contato com a Ivanilda na noite do seu desaparecimento. Ele que está com mandado de prisão, já deferido pela justiça, e agora foi capturado em Taquaritinga nesta manhã e neste momento presta seu depoimento na delegacia. Está sendo ouvido pelas autoridades, pelos delegados, em busca de maiores informações pelo paradeiro da Ivanilda ou o que de fato aconteceu com a manicure.
0: Isso, já colocamos aí durante o programa o áudio do nosso repórter, a reportagem da Canal está lá, presente, acompanhando lá na delegacia, não é, Alessandra?
2: Isso, os policiais também que fizeram a prisão acabaram de conversar com a reportagem, então até às 11h30 nós teremos mais atualizações, mais informações, mas hoje os olhares voltados para este caso que tem chamado a atenção de Taquaritinga e também da região, o desaparecimento da taquaritinguense Ivanilda Azevedo, que pode ter novos desdobramentos nesta sexta-feira.
0: Estávamos todo mundo aguardando, todo mundo nessa ansiedade aí. 10 horas e 30 minutos, que mais que
2: ontem
0: temos?
2: Ontem nós tivemos a prisão de uma mulher acusada de aplicar um golpe de estelionato em uma empresa de Catanduva. Uma ocorrência muito complexa que terminou registrada...
0: Esquisita essa ocorrência, né?
2: Aqui em Taquaritinga, na noite de ontem. Muita coisa ainda a ser investigada, mas a mulher, uma jovem inclusive, uma moça, acabou sendo presa após ser apontada como participante dessa quadrilha, que pode ter causado um prejuízo de R$160 mil em empresas de Catanduva e também da região.
0: 10h31, olha aí, gente.
2: Cate tem novo presidente, eleição que aconteceu ontem lá na casa do advogado, e o fisioterapeuta Emerson Sacomano, ele que foi eleito agora para a nova gestão do Clube Atlético Taquaritinga, também falou com o nosso jornalismo.
0: Perfeito, 10h31, você acompanha a Hora do Café das 10 aqui pela Canal. Que temos mais?
2: Novo horário para coleta de lixo noturna em Taquaritinga. Atenção, seu bairro tem a coleta de lixo noturna?
0: Eu não sei se tem lá, Lesca. Eu não sei. Preciso perguntar pra Fofa. Fofa, tem coleta de lixo aí na hora, à noite? Eu não sei.
2: Se o seu bairro for... em Alô. Uma das regiões, atenção, porque houve uma inversão de horário desde ontem. Os caminhões vão passar primeiro pelos bairros do itinerário noturno, tá, e o centro será atendido por último. Na prática, os bairros que têm coleta de lixo noturna, agora os caminhões irão passar a partir das 15h, porque o comércio ainda está em pleno funcionamento neste horário, e os lojistas não conseguem colocar os resíduos no horário próximo para a coleta. Tá. Então, a alteração vai garantir mais eficiência no recolhimento do lixo e manter as ruas limpas e organizadas. Em caso de dúvida, a empresa terceirizada disponibilizou um telefone. É o DDD 19 97154-5685.
0: Perguntar para minha amiga lá pro João Rene e pra Isilda se tem. Eu não sei se tem. A Fofa não respondeu. Tô perguntando agora pro João Rene e pra Isilda se tem ou se não tem lá no Jardim Palus. Eu não sei.
2: Lá no Bela Vista tem a coleta.
0: 10 horas e 33 minutos.
2: E o caminhão passou 4h30 da tarde. Você sabe o horário do carro do ovo.
0: Eu sei que o carro do ovo passa, tá?
2: Passa cedo.
0: Eu sei que passa porque a Fofa compra ovo. Eu sei que o carro do ovo passa. Cadê o...

0: Alô, minha amiga. Alô, Isildo, eu sei que o carro do ovo passa. Que era fofa, compra ovo. Agora o caminhão do lixo, eu não sei.
1: Ela tá falando tá que falando lá no Jardim Pagliuza, coleta de urna. Tá então, bom. Sem alterações.
0: Então, pronto. Tá
1: acalma
0: vendo
1: teu coração.
0: Ah, já calmei.

0: carro do
1: outro. Ixi, agora vamos de bioma, demorou.
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1: Minha amiga Cidinha Rocha tá preparando o almoço, e ouvindo a gente. Enquanto isso, eu vou falando da quermesse de Nossa Senhora Aparecida, que vai acontecer amanhã lá em Nova América. Alô, Nova América! Alô, Nova América! Amanhã tem a Corda Velha, hein? Aí em Nova América, toda a região. Tem o Morto das Batidinhas aí com o seu trailer, tá bom? Fazendo o maior sucesso. Nova América tá te esperando amanhã, dia 3, para a realização de mais uma noitada de quermesse. Em louvor a Nossa Senhora Aparecida, a padroeira do Brasil, viu gente? Lá em Nova América, olha, às 19h30 tem missa, tem quermesse. Tem leilão de penas e assados. Ô, Alessandro, é festa grande, viu? É gente bonita, é comida que não acaba mais. É frango pra lá, quarto de leitor pra cá. Gente, é muita comida. É inacreditável. É muita coisa boa. É quermesse boa, quermesse grande. É frango assado, recheado, quarto de leitoa, leitoa inteira. É tudo de bom. É tudo que tem numa quermesse. E tudo...
0: Alô, Adão Costa, é você?
1: Alô, é um quarto de leitoa, dole uma, dole duas, tá, e dole três. É um frango assado saboroso, recheado, saindo lá pra mesa de quem? Não sei de quem.
0: Sua que não é.
1: Minto, é. Mas tá saindo. Alô, pessoal de Nova América. É muita comida boa em Nova América, Alessandra.
0: Feita
1: toda a região
0: por
1: tá convidada.
0: Toda a comunidade lá de Nova América, esperando por você em mais uma noite de festa.
1: Vou aprender a fazer leilão, viu? Eu tô treinando, meu amigo Adão Costa, porque eu vou ser concorrente também do Adão Costa. Vou ser concorrente. Tá?
0: Isso.
1: Eu vou ser o concorrente do concorrente do Adão Costa.
0: Vai treinando.
1: Olha, presta atenção. Eu vou ser o concorrente do concorrente do Adão Costa.
0: Não me inclua. Vá sozinho. Não me inclua no seu rolo.
1: 10h37.
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1: Ah, e as compras do fim de semana, Alessandra?
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1: Grande Já o Serve, agradecendo todo mundo do Café das 10. A Love Pit tá participando também, tá preparando o almoço. O pessoal nessa hora tá preparando o almoço, Alessandra.
0: Tá quase pronto. Arroz, feijão, carne de porco e salada com suco de laranja. Caprichou, hein, Marcinha? Tá, bom fim de semana pra você.
1: Tá de regime, Marcinha, não vai comer. 10 horas e 40
0: minutos. É verdade. 40 agora minutos. É verdade. Começou o mês de outubro, todo mundo regrado.
1: Roberto, gente, de 82, essa, hein?

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0: 10:46.
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0: Olha, o velório de Lito Souza, gente. Lito Souza, influenciador da aviação, youtuber, né? O velório será dividido em dois para receber fãs e familiares, né? Informação divulgada no perfil oficial dele. Na noite de ontem, o velório de Lito Souza, que morreu aos 59 anos de idade ontem, será dividido em dois para que os fãs possam se despedir do influenciador de aviação. A despedida vai acontecer hoje, aliás, está acontecendo em dois endereços diferentes, um voltado para os seguidores e outros para os amigos e também familiares, né? Ele que estava enfrentando uma doença degenerativa gravíssima desde o mês, que foi anunciado no mês de agosto, hein? No mês de agosto, gente. Então tá aí o influenciador Lito Souza, que faleceu ontem à noite, né? Influenciador de aviação e também youtuber Lito Souza, que morreu aos 59 anos de idade, de uma doença raríssima degenerativa. Inclusive, fez uso de um medicamento experimental, mas que não surtiu aí efeito algum, né? 10 horas e 51 minutos na Canal.

0: grande nada, Patrícia e Manuela, gente. São 11 horas, hein? 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
2: O nosso repórter é o José Lucente chegando aqui.
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2: Aí, nosso repórter José Lucente, 11 horas e 7 minutos na Canal.

Olha, a Isis curtiu aí, ama o maloqueiro, né, Estela? 11:16, nós vamos falar da Eletrônica Total, especializada na manutenção profissional de scooters elétricas, triciclos, consertos de celulares, troca de telas, manutenção em cadeiras de rodas, todo tipo de autopropelido, radiocomunicação com equipe especializada, garantia no serviço executado com ótimas condições de pagamento. 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

Daqui a pouquinho tem a segunda edição do canal Um é Notícia. Sexta-feira de céu encoberto, 2 de outubro de 2026. Obrigado pela sua companhia. É Gustavo Lima e Bala Alojada, última da manhã.

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9: Abraçando aqui você que está ligado na Casa da Canal, nesta sexta-feira estamos de volta para a segunda edição, 2 de outubro, dia do Anjo da Guarda, né? Falando em Anjo da Guarda, alô Toninho, alô pessoal aí dos irmãos Rodrigues, obrigado, viu? São anjos da guarda esse povo aí, um abraço para vocês, viu? Abração também pro Tafuri, funileiro, tá ligadinho, tava conversando com ele agora há pouco. Tafurinho tá ligado aqui na Casa da Canal. E todo mundo tá perguntando, e o caso da manicure? E o caso da manicure? O Zé Lucente tá acompanhando desde, já faz mais de 10 dias. E o caso teve uma evolução na manhã de hoje, o acusado foi conduzido até a delegacia para dar depoimentos, parece que teve prisão temporária decretada e o Zé Lucente atualiza agora as informações direto lá da delegacia. Pois não, Zé?
10: Um abraço para você, Edson, muito bom dia. Exatamente há 12 dias, essa mulher está desaparecida, não há uma informação precisa do que está acontecendo, né? Se foi algo mais grave ou se ela está desaparecida em algum local, mas o fato é o seguinte, Edson, desde as 6 da manhã, nós estamos aqui, eu e o Jonas, da cidade, aguardando aí informações. A gente viu sair daqui viaturas, inclusive uma viatura descaracterizada, com o delegado Alaf, com o delegado Luiz Fernando. Depois a gente viu a chegada do doutor Giareta, doutor Renato Cândido Soares, né? E aí as portas, dá uma olhada. Nós estamos com a porta fechada. As viaturas saíram por outro lado, né? E levaram o Dendem. O nome dele é, o apelido dele é Dendem, viu? O Wellington Rodolfo da Silva Pinheiro. Ele acabou sendo aí detido, ele que é o principal acusado. Há, inclusive, um mandado de prisão expedido. Ô, Jonas, faz favor, vem cá. Até vou pedir pro Jonas, porque o Jonas com a gente aqui batalhando bastante, né, Jonas? Você teve mais alguma informação, colheu mais alguma coisa? Porque a porta aqui está fechada, a gente não tem contato, Edson, com as autoridades que deveriam estar aqui fora para falar conosco. Aliás, toda a imprensa da região está aqui, mas não sai ninguém para falar, para dar uma explicação do que está acontecendo. Se o rapaz está preso de verdade, se ele confessou, se ele vai ser levado para algum lugar, se está em algum lugar ou se permanece dentro da delegacia. Os familiares da Ivanilda estão aqui, familiares também do Dendem estão aqui, né? Daqui a pouco a gente vai até colocar uma matéria que foi gravada aí com os nossos companheiros, conversando com as pessoas. Mas, ô, John, você conseguiu mais alguma coisa por aí? Um abraço, bom dia.
11: Bom dia para você, Zé, bom dia, Edson, todos os nossos ouvintes aí da Casa da Canal. Por enquanto, a informação que nós temos é que saíram 3 viaturas, né? A gente não se sabe se foram fazer diligências, né? Tem uma informação extraoficial que ainda ele se encontra depondo aqui, a gente ainda não tem essa informação, mas aquilo que você disse, Zezé, ninguém fala, os delegados não estão dando entrevista, estamos aguardando aqui, desde as 6 da manhã, a gente está atrás de respostas aí, inclusive aqui também.
10: Eu conversei com os 2 policiais que cumpriram o mandado de prisão hoje pela manhã, pelo Jardim Sobral. Vamos repercutir mais uma vez essa reportagem. Bom, para você que está ligado na Casa da Canal, estou com os policiais, o Tales e também o Gomes, estão com a gente por aqui, porque foi eles que fizeram a prisão desse acusado do desaparecimento da manicure aqui em Itacoatiara. Tales, um abraço, obrigado por falar com a gente, né? Pode trazer para a gente a dinâmica dessa prisão? Bom dia.
12: Bom dia a todos. A gente, ao assumir o serviço, recebeu uma solicitação via 190, tratando-se de apoio à Polícia Civil. A gente constou aqui na delegacia, entrou em contato com os policiais civis e com os delegados, informando que eles estavam em posse de informações de que o indivíduo suspeito estaria somiziando numa residência ali próxima ao CECAP. De pronto, a gente se deslocou até o local, até a residência. Fomos recebidos pela proprietária da residência. Ela franqueou a entrada para a gente. A gente adentrou a residência e localizou um indivíduo no quarto. Ele foi submetido à busca pessoal, nada disso foi encontrado. Porém, como ele tem um mandado a seu desfavor, ele foi conduzido à delegacia, onde ele permanece à disposição da justiça.
10: Esse mandato é de 30 dias?
12: Prisão temporária, 30 dias.
10: Alguma resistência no momento da prisão?
12: Não, nenhuma resistência.
10: Agora, ele está sendo acusado de um crime muito grave na cidade, né?
12: Isso. Ele é o principal suspeito de um crime complicado.
10: Mas já tem outras passagens também?
12: Tem várias. É bem conhecido nos meios policiais.
10: Bom, o Gomes também estava junto, né, Gomes? Um trabalho de integração entre Polícia Civil e Polícia Militar. Bom dia.
13: Bom dia, com toda certeza. Integração entre a Polícia Civil e Militar faz a total diferença aí nessas operações. E buscando dar uma resposta para a sociedade, né? Que cobra a polícia, cobra a Polícia Militar. E hoje aí a gente conseguiu dar uma resposta aí.
10: Bom, agora ele está aqui à disposição da justiça.
12: Isso, está à disposição da justiça e vai dar continuidade à investigação e como a Polícia Civil é muito competente, acreditamos que vamos ter uma resposta o mais breve possível desse caso.
10: Agradeço, obrigado, viu?
12: Nada.
10: Um grande abraço a você.
13: Obrigado.
10: Então tá aí, na Casa da Canal, a presença e a palavra dos policiais que fizeram a apreensão desse homem, 38 anos de idade, acusado do desaparecimento da manicure. E o mistério continua, né? Porque a gente está do lado de fora, Edson, as portas estão fechadas, né? Há pouco viaturas saíram, mas de um outro lado, nem por aqui que tradicionalmente ou costumeiramente deixam o local com os investigadores. Então a gente não sabe para onde ele foi levado, se ele está já em Itacoatiara, ou se já foi levado para algum local, né? E estamos aguardando aí, nós e toda a imprensa da região aqui, aguardando informações sobre esse caso que completa 12 dias. Essa mulher desapareceu no último dia 21 de setembro, pela manhã, né, de madrugada, carro foi incendiado, e aí, a partir daí, a família iniciou buscas, houve a informação desse acusado, Wellington Rodolfo da Silva Pinheiro Dendem. Ele foi preso hoje pela manhã no Jardim Sobral. E agora a gente está esperando a informação mais oficial para que a gente possa trazer tranquilidade, né? Onde está o corpo da Ivanilda? É você, Edson.
9: São 11 horas e 36 minutos. As informações iniciais aí deste caso, né? O desaparecimento dessa manicure, ela desapareceu, foi morta, ela está em algum lugar, o que, que é que está acontecendo, a gente não sabe, né? O que sabe é que tem esse Dendem é um dos acusados aí, né? Esteve com ela, parece que foi ele que teria atirado fogo no veículo, né? Atirou por quê, né? Por quê? Não se sabe, né? Vamos aguardar mais informações. O caso está sendo aí investigado pelas polícias aqui de Itaquaritinga e a gente aguarda por novidades. Alessandra, pois não?
14: A empresa terceirizada responsável pela coleta de resíduos sólidos, a coleta de lixo aqui em Itaquaritinga, está informando que desde ontem houve uma inversão no fluxo da coleta no período noturno. Os caminhões que vão passar primeiro nesses bairros do itinerário noturno e o centro agora será atendido por último. Isso porque, como o início da coleta acontece sempre às 15h, o comércio ainda está em pleno funcionamento e os lojistas não colocaram os resíduos para serem coletados. Essa alteração visa garantir maior eficiência no recolhimento do lixo e manter as ruas limpas e organizadas. Portanto, os bairros que recebem a coleta noturna, agora a partir das 15h, com o novo cronograma divulgado. A empresa também disponibiliza o WhatsApp para maiores informações. O DDD é o 19 97154-5685.
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0: Abraçando o amigão Adão Costa, né? Leiloeiro da Festa Quermesse em Louvor a Nossa Senhora Aparecida da Paróquia de São Sebastião aqui em Taquaritinga. E hoje tem o Daniel Ordino, hein? Animando a festa. Festa hoje culinária japonesa a partir das 19h. Culinária japonesa hoje na quermesse e show com Daniel Ordine. Mas além da culinária japonesa, tem ainda assados, leitoa, carneiro, frango, bolo assado, né? Campari, tem muita coisa boa hoje na festa quermesse em louvor a Nossa Senhora Aparecida, Paróquia São Sebastião. Amanhã, a banda Cadeia Nacional, no mesmo local, ali na Praça Doutor Valdemar D'Ambrosio, a partir das 19h, está todo mundo convidado. Leiloeiro, meu amigo Adão Costa. 11h43 aqui na Casa da Canal. 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Zé Lucente.
2: Durante a tarde da última quinta-feira, uma ocorrência registrada aqui em Taquaritinga envolvendo a apreensão de materiais que teriam relação com uma quadrilha suspeita de praticar golpes e estelionatos foi registrada. Durante a ação policial, materiais foram recolhidos e encaminhados para as providências necessárias. Uma mulher, 23 anos de idade, acabou presa depois de ser ouvida pela doutora Isabela Moreira Araújo. O subtenente da Polícia Militar que trabalhou no caso tem detalhes dessa ocorrência.
3: A gente recebeu a informação de um veículo que estava vindo para Taquaritinga com 4 pneus. E a história desses 4 pneus, ela vai além. Por quê? Porque lá em Catanduva tem uma construtora grande lá na cidade, e essa construtora percebeu que fizeram compras no nome dela em determinados estabelecimentos comerciais. Conseguiram emitir o CNPJ dessa empresa, dessa construtora. Eles entram em contato com alguns fornecedores e pedem lá pneus, material elétrico e outros objetos relacionados à construção. E hoje, representantes dessa construtora receberam informação que havia um veículo que ia retirar 15 horas lá numa empresa de pneus, 4 pneus de caminhão, no valor de R$7.500 quase. E eles pegaram e vieram seguindo esse veículo que retirou os pneus lá, a princípio para a construtora, mas não se tratava da construtora. E eles perceberam que semanas anteriores trouxeram aqui para Taquaritinga materiais elétricos aí equivalente a R$40.000. De outras empresas em nome da construtora, praticando estelionato. E hoje teve essa movimentação aí, eles vieram seguindo esse veículo, e assim que esse veículo foi descarregar esses materiais aí no Santo Antônio, na rua Maria Seixas Ferreira, acionaram a gente. A gente pegou eles descarregando esses quatro pneus e indagado tinha o fretista, que ele pegou, falou assim que ele foi contratado para fazer um frete no valor de R$300, inclusive ele mostrou para a gente o Pix que havia sido feito. E tinha dois rapazes lá, um de 18 e um de 20 anos, falando o quê? Que uma amiga deles entrou em contato com eles se eles podiam receber esse pneu, esses pneus, né? Ainda até um falou assim, nossa, mas achei estranho, porque quatro pneus de caminhão, e sendo que ela tem um Escort. E diante disso, eles pegaram e passaram o nome dela. A gente conhece, de conhecimento da gente, a gente pegou, foi e localizou essa moça. E essa moça disse que recebeu uma ligação de um indivíduo que ela não conhece, e que ele pediu para ela receber esses quatro pneus. E ela pegou, entrou em contato com esses dois garotos, que ela, um de 18, um de 20 anos, para poder receber esses pneus lá no Santo Antônio. E aí que foi feito. Mas ela não conhece esse rapaz que entrou em contato com ela, ela nunca viu e, segundo ela, também não receberia nada. Agora, como está sendo apresentado aqui, juntamente com a Saveiro, os quatro pneus, os três rapazes, a mulher daqui, os dois rapazes daqui, e mais o fretista, que é lá de Catanduva, está sendo apresentado aqui para os doutores para verificar qual a situação que vai ser dos indivíduos, se vão ser autuados em flagrante ou não.
2: A gente também falou, Edson, com um investigador particular que trabalha para a empresa lesada em Catanduva. Ele também explicou aí o golpe.
4: Na realidade é assim, o que vem acontecendo, a empresa ela está sendo lesada porque está sendo usado o nome dela para fazer compras na própria cidade. E compras essa que vem dando um prejuízo muito grande aos comerciantes da cidade.
2: Não é só esses pneus que foram localizados hoje?
4: Não, isso é um trabalho que vem sendo realizado há 21 dias. Tá? Taquaritinga, infelizmente, ou felizmente, né, tem sido um berço de uma quadrilha de estelionato. Então, todo o material a qual eles compram em Catanduva, eles estão sendo trazidos para Taquaritinga.
2: Isso envolve outros materiais, você poderia detalhar para a gente?
4: Foi os materiais que foram comprados por essa quadrilha, são tintas imobiliárias, materiais elétricos e eletrônicos.
2: Isso chega no valor de quanto?
4: Até agora, somado o prejuízo aos comerciantes da cidade de Catanduva, é um valor aproximadamente de R$165 mil.
2: Nesse caso dos pneus, eles serão restituídos, né? Mas os outros materiais?
4: Na realidade o que ocorre, como a gente não pegou o mentor, né, da quadrilha, e sim alguns braços, né? Então o material foi apreendido em flagrante, a delegada de plantão está fazendo a devolução, né? Ela fez a apreensão e está fazendo a devolução. E vai ser restituído para a empresa.
2: Agora, essa quadrilha deve também ter uma ramificação em Catanduva, porque a compra ela é feita lá.
4: Na realidade, não despertamos, não destacamos que não tenha nenhuma ramificação na cidade. Porém, eles estão utilizando de uma empresa da cidade, uma empresa de um nome muito forte, e a ser zelado, e eles estão aproveitando dessa empresa ter esse nome.
2: De lá, as pessoas eram contratadas para trazer o material para cá?
4: Na realidade, o que acontece? Essa quadrilha criava um WhatsApp falso em nome desta empresa, se passando até com o nome de uma funcionária real, onde eles compravam no comércio e lá eles contratavam freteiros, né? Pessoas que fazem fretes na cidade. E essas pessoas recebiam um valor aproximadamente entre R$300 a R$450 por frete para trazer a mercadoria para a cidade.
2: Tem novas pistas para serem averiguadas?
4: Existem algumas coisas ainda em andamento.
2: O caso segue sob investigação das autoridades, que buscam esclarecer a participação de outros envolvidos e identificar possíveis novas vítimas. A mulher presa já foi levada para a cadeia pública em São Carlos e deverá passar hoje por audiência de custódia. É você, Edson.
0: Abraçando aqui o Cláudio Camargo, Marcos Menezes, que estão ligadinhos aqui na Casa da Canal. Rosa de Saron passou por aqui também, Alessandra, Central de Redação.
5: O projeto de Mãos Dadas de Taquaritinga convida as mulheres para amanhã estarem fazendo seus exames de Papa Nicolau e solicitação de mamografia lá no Jardim Maria Luísa. Essa ação de saúde vai acontecer a partir das 9:30 da manhã, sendo necessário apenas a apresentação do RG, CPF e também cartão do SUS.
0: Daqui a pouquinho o Zé Lucente vai conversar com mais pessoas envolvidas aí nesse caso da manicure, né? Ainda está dando o que falar, tem repercussão já aqui na Casa da Canal. Alô Maria Barcelos, alô Nenê Romano, Fernanda, Fernando Rodolfo, Valdir Santana, tá aqui a Benedita Galope, Jussara Correia, Adélia Guedes, Silas Oliveira, Ludes Romanelli, um abraço a Marinelson Azulejista, grande Marinelson, ô parceiro, um abraço para você, viu querido? Marinelson Azulejista e esposa ligados aqui na Casa da Canal, a Vera Martins, a Alessandra Espila também ligadinha aqui na Casa da Canal, por aqui também a equipe competente, né? 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
2: Pois é, a gente continua aqui pela delegacia de polícia, aguardando aí, né, palavras oficiais sobre essa prisão de Wellington Rodolfo da Silva Pinheiro, Dendem, 38 anos de idade, ele foi preso pela manhã ali pelo Jardim Sobral. E há pouco, Edson, as familiares, né, dele, do Dendem, também falaram aqui com nossos companheiros de imprensa, trouxeram as informações, né, porque todo mundo está procurando pelo Dendem. E as informações foram trazidas aí por familiares que concederam entrevista nesse local.
8: A senhora é o que é do suspeito?
9: Prima
8: do suspeito. O que que aconteceu na semana passada e nesta semana? Semana passada ele chegou a fugir lá na casa de vocês? Como foi isso?
9: Então, na semana passada, né, ficou sabendo onde ele estava, numa residência onde ele estava. Aí eu comuniquei minha irmã, né? Aí eu falei pra minha irmã, você vai lá, você segura ele, você vai conversando com ele, enquanto eu vou chamando a polícia. Aí eu começo a ligar no 90 não dá nada, 181 não dá nada. Aí como já tinha uma ligação de uma delegada no meu WhatsApp, que a ex-mulher dele tinha passado, eu tava conversando com o delegado, não sei se ele é investigador. Aí no WhatsApp eu fui e fiz uma chamada de ligação com ele, conversei com ele, expliquei o que tava acontecendo, ele disse assim, ó, ele não tá com mandato de prisão, mas o que que nós vai fazer? Nós vai mandar uma viatura lá. Eu falei assim, ó, pelo amor de Deus, vocês querem prender? Então vocês pegam, enfaixa a rua, vai do outro lado da rua, manda bastante viatura. Foram só com duas viaturas, aí o cara demorou pra abrir o portão e fugiu. De sexta-feira pra cá, ele apareceu essa madrugada na minha casa, 3 horas da manhã. Aí eu ponho pra dentro, ele tomou banho, ele comeu, aí eu fui conversando com ele, mandando ele se entregar, porque tava um boato, muito boato, acusando família, falei, Dendem, tá acontecendo isso. E todo momento ele fala que ele não fez nada. Aí eu liguei pra ela, pra minha irmã, liguei pra uma outra irmã e fui ligando pra ex-mulher dele e foi comunicando. Eu falei assim, ó, vou colocar ele numa moto, vou mandar pra casa de vocês e vocês chamam a polícia, dá calmante pra ele, que eu cheguei, dá. Ele me tomou na minha casa. Uhum. Então eu falei, então aqui não é solução. Aí eu mandei pra casa dela. Aí, em torno de 5 horas da manhã, ela veio na delegacia. E aí só abriu 6 e pouco. Ela veio, chamou um investigador, tudo, montou na viatura e foi lá pra prender ele.
10: Como que foi esse uso do calmante? Eles colocaram em alguma coisa? Como que foi?
9: No suco. Na filha dele, que fez um suco, e eu falei pra ela, amassa 3 diazepam, que é o remédio que eu tomo. Amassa 3 e coloca no suco e dá pra ele. Enquanto isso, eu falei, eu não vou ligar, porque ligar demora muito. Vim aqui na porta, não, apertei a campainha e não saía. Ela me passou o número do investigador, rapidinho ele me atendeu, falou, aguarda aí. Aí aguardei, fui conversando com ele e fui com eles para buscar ele. Graças a Deus, nós chegamos lá, ele estava lá deitado, não teve reação nenhuma, pegou numa boa, graças a Deus.
8: Como que foi de novo essa questão da dopagem que vocês fizeram? Explica pra gente.
9: Fizemos um suco, eu não, a filha dele ali, né? Fez o suco que eu pedi para ela, faz um suco de laranja e ponha 3 diazepam macetado. Pra ele ficar calmo, porque ele não vai conseguir pular, fugir. A gente não quer isso, a gente quer que eles queria que ele viesse mesmo se entregar, que a gente também quer saber a verdade. Porque a gente, eu não tenho amizade com a mulher que aconteceu, eu não sei o que aconteceu, mas a gente também quer que a mulher apareça, independente de qualquer coisa. A gente não tem culpa, não sabe de nada. Ele é parente da gente, mas a gente queria que ele se entregasse.
11: E na verdade...
8: E o que aconteceu só essa, depois que ele tomou? O que aconteceu? Como ele ficou?
9: Ele começou a ficar meio mole. Aí ele falou pra minha sobrinha assim, ó, eu não vou me entregar, mas eu vou fazer um vídeo falando, esclarecendo e vocês levam na delegacia. Mas enquanto isso, eu conversando com a minha sobrinha, eu já tava aqui, aguardando. Já tava aguardando pra mim falar, né? E aí ela falou assim, ali já tá mais calmo. Aí na hora que falou que ele já tá mais calmo, aí eu consegui sair daqui. Aí a ex-mulher dele pegou e falou assim, ó, eu acho que ele sumiu, porque ela foi levar as crianças na creche e achou que ele tinha fugido, mas ele não tinha, ele estava deitado e elas não viu. Aí foi na hora, eu falei pro policial ainda, pros investigadores, eu falei, gente, vamos logo, que assim nós pegar ele, se ele tiver saído, nós pega na rua, ali por perto. Aí foi onde a gente chegou, mas ele não tinha saído, ele estava deitado.
11: Ele não chegou a comentar o que aconteceu, então?
9: Não. Não, não. Ele fala que ele não tem nada a ver com isso a todo momento, que ele queimou o carro a pedido dela, que ela tinha um relacionamento com o marido dela, era sofrido, uma coisa assim. Ele era amigo deles. Nem eu sabia que eles eram amigos deles.
11: E qual que é o seu nome?
9: Luciana.
11: Luciana do quê?
9: Castro.
8: Castro, você é o quê? Do Dendem?
9: Eu sou assim, nós é primo, mas eu fui criada junto. Então por isso que eu falo tia, mãe.
10: Okay. Então, vocês sabiam dessa amizade do Dendem com a Ivanilda?
11: Não, nós só soube quando nós viu o vídeo,
9: né?
11: Não,
9: nós viu o vídeo.
11: Aí, o que acontece? Nós viu o vídeo, aí o marido dela chegou na minha casa, que é meu ex-cunhado, né?
9: Não, ligou pra mim de manhã cedo perguntando dela, do Dendem. É, ele perguntou do Dendem. Aí eu fiquei sem entender, né? Eu falei assim, mas perguntando do Dendem? Aí como eu já sabia do desaparecimento dela, eu falei assim, você... Não vou mentir, né? Vou falar a verdade. Eu falei assim, por quê? Você acha que a Tica tá escondida na casa dele? Porque ele tem uma mulher doida, né? O Dendem. Aí ele assim, não, só queria falar um negócio com ele. Aí quando foi a base de umas 3 horas da tarde, chegou um cara, um amigo dele, atrás dele, na minha casa de novo. Eu falei assim, eu já falei pro gordo que o Dendem não tá aqui. Porque o Dendem, tem pouco tempo que ele saiu da cadeia, de um apoio de 20 dias na minha casa. Ele arrumou uma mulher e foi morar no Caíque com essa mulher. Aí, quando foi de noite, ele apareceu na porta da minha casa de novo com os amigos dele. É o meu ex-cunhado, o marido da Ivanilda. Aí eu falei assim, ô gordo, o Dendem não mora aqui. Eu falei pra você, eu não vejo o Dendem há mais ou menos 20 dias, né? Aí eu peguei e falei, aí ele pegou e começou a falar que ele achou, eu acho que ele matou a Tica e ele botou fogo no carro, né? Eu falei assim, ah, justamente, o que que aconteceu pra ele fazer isso, né? Foi o que eu falei pra ele, né? O que que aconteceu pra ele fazer isso? Porque, qual que é o motivo, né? Ele assim, não sei. Aí onde foi correndo os vídeos, nós não sabia entre família que eles tinham relacionamento de amizade, dela andando assim na rua com ele, porque... Pra mim era uma confiança, né? Botar confiança de andar com ele assim no meio da rua. Então nós ficamos entre família comentando. Mas nós estava tudo por fora. Nós, se nós soubéssemos onde estava, nós ia fazendo denúncia. Não adianta falar que nós estávamos escondendo, que é mentira.
12: Nenhum momento.
9: Porque nós entregamos ele na sexta, né? Essa noite na minha casa. Entendeu? E é isso que acontece. Nós lamentamos o que aconteceu, nós não sabemos da verdade, né? Que todo momento ele fala as mesmas coisas e nós estamos querendo saber as mesmas coisas, se é verdade, se é mentira, se tem alguém envolvido no meio, se ele está coitando alguém, porque está muito estranha essa história. E é tipo assim, maldade a gente nunca viu nele, porque ele sempre foi preso mais por causa de pensão. E é isso que nós pensamos.
10: O que você espera que aconteça? Ele nega que cometeu qualquer tipo de crime,
9: mas ele disse que pôs fogo no carro. Ele falou assim que pôs fogo no carro a pedido dela, que ela tava passando por uma situação difícil com ele, que chegou e lá onde ele tava no local, na hora que o disco gordo manda ele buscar a chave, ele vai buscar a chave, diz que ele volta lá, diz que na hora que lá o gordo não tá mais, aí que ela começa a chorar, começa a falar que ela passava muito nervoso, sumiço de duas panelas de pressão, porque não sei o que tem, o tipo deitar na porta de bar, diz que ela falou tudo isso daí. Aí ele fala que deixou ela no bairro lá, do outro lado lá, né, e foi queimar o carro. Aí daí nós já não sabíamos mais de nada. Nós só ficamos sabendo lá que os vídeos já estavam correndo.
8: Ela não chegou a justificar por que ela queria queimar os carros?
9: De raiva dele. É o que o Dendem fala.
8: A raiva do marido.
9: Do marido. Pelo que o Dendem falou, que disse que ela falou assim, que ela não ia sair perdendo 20 anos de casamento, não ia perder casa, não ia perder carro, não sei o que lá, tempo perdido.
12: Que naquela noite ele estava muito estressado.
9: É, que estava estressado.
12: E a gente ganha imagem.
9: E a gente não, bar que tava não sabe, né? Porque estava tudo junto, nós não sabemos o que aconteceu.
10: O Dendem está de vermelho nessas imagens.
9: É, nós não estávamos cientes do que aconteceu, nós não sabíamos que eles andavam juntos, nós não sabíamos que eles eram. Sim, por mais que o gordo é meu ex-cunhado, nós não sabíamos do. Da amizade deles.
8: O que o senhor espera que aconteça aí?
12: Isso aí, a verdade seja
9: esclarecida. Ah, que a verdade seja esclarecida. Nós
12: se
9: também.
12: Se ele deve, que ele
9: se ele deve, também. Que ele paga. Se tem alguém envolvido, que seja encontrado. Se e que isso daí, pague, que a justiça pague. Seja feita. Porque eu conheço a Tica, né? É.
12: Muito trabalhadeira.
9: É, mas não deve nada assim pra ela, sabe? Pra ela. Cada um foi no seu campo, minha ex-cunhada. Mas, tipo assim, nós queremos a verdade também. Não é porque ele é primo nosso, não é tá passando a mão na cabeça, nós jamais tava escondendo ele, porque eu tenho filhos também, entendeu? E é isso, eu gosto da realidade, eu não gosto de mentira. E essa noite eu peguei muito no pé dele, ele falava sempre a mesma coisa, mesma coisa, mesma coisa. E, tipo assim, ele não tava apavorado, ele tava tranquilo. Só que o único problema é muitas ameaças aqui fora, entendeu? E é isso, aí nós falou assim, então é melhor, onde foi acionando ela, preso do que aqui fora, né? Porque a gente não sabe. Aí o cara acontece de morrer, a mulher aparece, a gente não sabe o que aconteceu, na verdade, né? E é isso.
0: Obrigado. Bom, depoimento aí de primos, né? De familiares do acusado, né? E para deixar claro que a família não tava escondendo ninguém, a família também quer saber aí da verdade, a família do acusado, né? Quer saber aí a verdade, né? E praticamente eles entregaram de bandeja para a polícia, já foi uma vez aí, mas deixaram escapar, uma segunda vez aí, agora parece que, né? Agora parece que a coisa vai. Vamos aguardar, né? Por definições aí, pelas investigações, né? das nossas polícias aqui de Itacoaritinga para saber a verdade dos fatos, né? Esse assunto que está aí polemizando e demandando aí a mídia não só de Itacoaritinga, mas a mídia regional também, né? Criança Feliz, movimento Criança Feliz, gente, vai ser lá na quadra da SECAP, né? Quadra da escola Carmela, lá no bairro SECAP, no próximo dia 12 de outubro. Cachorro quente, algodão doce, pipoca, refrigerante, sorvete, sacolinha surpresa, brinquedos infláveis, muita brincadeira, né? E diversão garantida para as crianças. Parabéns aí a Jaqueline Carrasqueira, parabéns aí ao Fiote, todos que estão envolvidos nessa ação em prol das nossas crianças, dia 12 de outubro, na quadra da Escola Carmela, no SECAP. 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

0: 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São 12:12, 12:12, a gente está conversando aqui na Casa da Canal com um candidato, né, deputado federal e estadual, que tem força aqui na nossa cidade, na nossa região. São escolhas aí, né, são opções para você, não é? Para você que é do agro, para você que gosta do agro, para você que quer o agro forte, né? Uma das opções é aqui de Catanduva, que tem uma força aqui em Taquaritinga, que é a Flávia Lancha. Ela é a produtora, inclusive, de café, tem fazendas aí na região de Catanduva e manda o seu recadinho.
1: Oi, meus amigos de Taquaritinga, Flávia Lancha, quero cumprimentar o Edson, Alessandro, o Gabriel e agradecer cada um de vocês por todo apoio e carinho que recebi quando estive aí e que continuo recebendo. Gente, domingo é eleição, muito importante, primeiro, ir votar, não deixe que o outro escolha por você, e segundo, votem bem, votem com consciência, sabendo a história de quem vocês vão votar. Bom final de semana, um grande beijo meu.
0: Obrigado, Flávia Lancha, candidata a deputado estadual. Eu falei que Catanduva é aqui da região de Franca, né? Produtora de café, né? Aqui na região de Franca, mas com forte atuação também no município. Olha, a Associação Brasileira das Emissoras de Rádio e TV, Associação Nacional de Editores de Revistas, Associação Nacional de Jornais parece ter acordado. E eles manifestaram ontem uma nota conjunta de profunda indignação com a intervenção judicial nas regras previamente definidas no debate que a Globo faria com os candidatos à presidência da República. Aquela vergonhosa intervenção de ministros, né, que a gente já conhece a história de cada um aí, né? O candidato Caiado se manifestou após o debate não ter acontecido.
2: Eu acho que é mais grave do que você acaba de colocar. É um atentado à democracia brasileira. A palavra é essa. Ou seja, destruíram o processo eleitoral no país. Nós não tivemos a oportunidade de poder promover debates. O Lula, desde o primeiro momento, ele fez questão de não só não comparecer, mas também buscar uma linha paralela num podcast para tentar inviabilizar. E a partir daí nós tivemos algo ainda mais grave, que foram decisões do TSE e do Supremo Tribunal Federal, que acredito que eles desejam chegar a um ponto que é da ditadura da toga, onde provavelmente eles querem reunir entre eles e decidir quem deve ser o presidente da República. Porque, na verdade, esse debate hoje, ele tem uma relevância ímpar. Era o momento em que queria mostrar que as pessoas precisam de acreditar na campanha eleitoral, precisam acreditar no voto, que hoje está quase 60 milhões de brasileiros desesperançosos, porque não enxergam mais no voto como tendo ali uma capacidade de poder mudar os rumos do país.
0: O candidato Zema, do Novo, também se manifestou.
3: Muito difícil prever. Eu acho que quem está perdendo é o Brasil, é a nossa democracia. Nós estamos hoje numa situação de vergonha nacional. Nas últimas semanas, a imprensa do mundo todo, principalmente dos países democráticos e sérios, publicaram matéria mencionando que a nossa Suprema Corte está envolvida em corrupção até o nariz. Para nós é uma vergonha. E tá aí mais um. Com certeza estão querendo beneficiar o Lula, que é quem colocou o Flávio Dino lá, que é quem pediu vistas para que não haja investigação por hora. Mas estou confiante, dia 4 o brasileiro dará a resposta certa.
0: Tomara, né? O Cury também se manifestou, Augusto Cury.
4: É uma atitude antidemocrática do Lula, ele foge. Em destaque, foge de mim, porque eu tenho números que eu quero cobrar dele.

0: desses números é que 82% das pessoas ou das famílias estão endividadas, pagando os juros de 30%, 40% ou 50% ao ano. O Lula não é e nunca foi o pai dos pobres. Ele tem uma preocupação, sim, com a fome, mas ele perpetua os pobres na pobreza porque não dá condições para que estes pobres possam sair da pobreza e se tornar classe média. Então, o Lula não é pai da pobreza, o Lula perpetua os pobres na pobreza.
1: Esse Augusto Cury se manifestando após o debate não ter acontecido ontem na Globo. Não é uma situação, nós estamos vivendo uma ditadura, né? Não só a ditadura da toga, mas ditadura mesmo em todos os sentidos, não é verdade? E é vergonhosa a situação do Brasil, fora do país também. Os Estados Unidos anunciaram a suspensão dos serviços consulares na embaixada do país norte-americana no Distrito Federal e nos consulados dos Estados Unidos espalhados pelo Brasil, a representação, após essa situação, né, devido a preocupações com a segurança, a embaixada norte-americana fechou a embaixada em Brasília e também os consulados dos Estados Unidos espalhados pelo Brasil. E após os Estados Unidos, a representação diplomática da Austrália também divulgou o fechamento da embaixada em Brasília. A medida foi tomada devido à preocupação com a segurança. Que vergonha a situação nacional, hein? Que vergonha. 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
2: 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Alessandra, agora meio-dia e 22, a informação põe na tela.
3: O supermercado Watanabe está com oportunidade em diversas áreas para contratação, inclusive para início imediato. As vagas são para funções de motorista, balconista, operador de caixa e também auxiliar em demais departamentos do supermercado. Os interessados devem deixar o currículo na loja do centro, que fica em frente à praça, Dr. Valdemar D'Ambrosio. Também é possível enviar através do WhatsApp 99648-1037.
2: Para você que vai votar, né, neste domingo aqui em Taquaritinga, duas alterações importantes, né, nos locais de votação. Eleitores da escola Amando de Castro Lima, escola Amando, né, que fica no centro ali na São José, e que deixou de ser ponto de votação ou local de votação nas últimas eleições, voltaram, tá? Então você que vota no Amando é lá no Amando mesmo, tá? Então as sessões 30, 31, 32, 33, 34 e 35. Do 30 ao 35, os locais de votação na própria escola Amando de Castro Lima. Outra alteração foi lá na escola de Guariroba, né? Agora quem vota em Guariroba vai votar na escola Isaltina Franco de Jesus. Zé Lucente, informação, põe na tela.
4: Olha, deixa eu trazer o destaque final dentro dessa edição, Edson, que é a nota de falecimento aqui em Taquaritinga. Faleceu aos 89 anos de idade, o senhor Oswaldo de Pietro. Deixa filhas Fabiana e Fabiano. O corpo está sendo velado no velório da Cristo Rei e será sepultado hoje, às 13 horas, no cemitério local. Trouxe como destaque final falecimento aos 89 anos de idade do senhor Oswaldo de Pietro. A gente vai voltar agora, Edson, sabe quando? Domingo, porque tem eleição. E a Casa da Canal vai fazer cobertura total desde amanhã na votação e também depois na apuração no cartório eleitoral. Então até lá, viu? Abraço. Boa tarde.
2: Abraço, Zé. Obrigado aí pelas informações. Abraço também para Isabel Rodrigues, Fernando Rodolfo, Luciano Silva, Márcia Santos, o Marcos Mateus e a Patrícia Bispo, que estão ligadinhos aqui na Casa da Canal. E as famílias enlutadas, os amigos entristecidos, sentimentos de todos nós aqui da Casa da Canal e também da Funerária Cristo Rei, uma empresa em que todos confiam.
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2: Agora meio-dia 25, o Gaião atualiza pra gente as informações do seu time do coração.
6: Olá, amigos da Casa da Canal, eu, José Roberto Gaião, chegando com as informações dos quatro grandes clubes de São Paulo e também informações da Seleção Nacional do Brasil. O Brasil já está em Calcutá, vai encarar a Índia amanhã, 11 da manhã, um jogo no qual a seleção brasileira é muito favorita a vencer e onde o técnico Carlo Ancelotti vai fazer algumas mudanças no time. Pedro Morisco, o único jogador dos convocados que ainda não entrou em campo, irá atuar, será o titular. E aí, a ver qual será o restante da equipe do Brasil que vai jogar contra a Índia. O Brasil que não tem Rafinha, que foi cortado, nenhum outro jogador foi chamado para o seu lugar. 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Indo para os quatro grandes clubes de São Paulo, hoje, 8 da noite, Morumbis. O São Paulo joga contra o Santos, o tricolor do Morumbis. Tem essa partida importante, porque precisa chegar o mais rápido possível aos 45 pontos. Já o Santos está lutando para chegar à sua 5ª vitória seguida, algo que não ocorre desde 2019. O São Paulo tem desfalques importantes. Caleri e Diordney não jogam. E o Santos não terá Neymar, que está machucado. Não tem também o jogador Luan Pérez e Gabriel Bontempo. Gabriel Bontempo na seleção e também suspenso. A partida ocorre 8 da noite no Morumbis. A equipe do São Paulo e o Santos se enfrentando em jogo atrasado. Vamos ver quem vai se sair melhor. 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Alô, Daniel! Esse tempinho tá bom para um café, hein? Tô chegando, Dani! Grande abraço pro Daniel, pra Arlene, essa família que é muito especial para mim. Me acolheu muito bem desde a minha chegada aqui a Taquaritinga. O Palmeiras segue treinando com Paulinho. Não treinando no coletivo, mas à disposição. Abel Ferreira foi julgado pela Conmebol, pegou apenas um jogo, está fora da partida diante do Fluminense, não fica no banco de reservas no jogo 1 na Copa Libertadores da América. E a equipe do Corinthians também segue trabalhando para encarar o Internacional quarta-feira, 19h30. O Corinthians é o 14º colocado, mas está na zona do rebaixamento, está a 3 pontos da zona do rebaixamento. Ainda não está, viu, Delcimar? Calma, ainda não está. A 3 pontos da zona do rebaixamento e vive esse momento aí conturbado fora das quatro linhas. 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Portanto, então, amanhã, 11 da manhã, Brasil e Índia. Hoje, 8 da noite, Morumbis, São Paulo e Santos. E aí a expectativa para a semana que vem, a volta do Brasileirão. Tá certo? Abraço a todos, excelente final de semana, um beijo no coração e cuide-se bem.
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2: Obrigado, Gaion, atualizando as informações do seu time do coração. Olha quem tá chegando agora para você que fica, é ele, Delcimar Guissoni, é um fuxico do dia, a gente se fala amanhã.
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2: Ah, começando hoje aqui, dando as boas-vindas novamente ao nosso querido Mateuzinho, que tá de volta, né, Mateuzinho?
3: É isso aí, Diocimar, hoje bem melhor, vamos fuxicar agora, hein?
2: Ah, que legal aí, Mateuzinho, o que que aconteceu? Fala aí pros ouvintes, os ouvintes querem saber. Você foi lá no Dr. Nelson Pala, Mateuzinho?
3: Exatamente, Diocimar, Dr. Nelson aí, muito gente boa, hein?
2: Lá na Interclínicas, né, tá, tendo aí um probleminha de cálculo renal, é isso, Mateuzinho?
3: Exatamente, Diocimar, mas já tá sarando.
2: É isso aí, ó, a gente vai começar hoje falando da boiadeira, viu, Mateuzinho?
3: Vamos falar dela, então.
2: É, look transparente da boiadeira. A Ana Castela se prepara pra curtir a noite em São Paulo e fãs se derretem. Ela marcou presença no show da Duda Bertelli. Eu não sabia que a Duda Bertelli cantava, Mateuzinho, você sabia?
3: É, Diocimar, olha, faz um show top, hein?
2: É uma das melhores amigas da boiadeira, em uma casa de shows na capital. A boiadeira tá com tudo, viu, Mateuzinho?
3: É, cantaram até juntas, Diocimar.
2: É só ela não abrir a boca, né? Cantaram, você vai colocar aí, Mateuzinho?
3: Vamos colocar as duas cantando.
2: Ó, a boiadeira tá com tudo. Ontem, a Ana Castela surpreendeu os seguidores ao abrir um álbum de fotos nas redes sociais e mostrar o visual escolhido pra curtir a noite em São Paulo. Ela marcou presença no show de uma das suas melhores amigas, a Duda Bertelli, em uma casa de shows na capital paulista. Elas vão cantar no programa, Mateuzinho?
3: Elas vão cantar, mas a fofoca você não sabe, né?
2: Qual que é a fofoca, Mateuzito?
3: Quebrou o salto da boiadeira, Diocimar.
2: Ah, bem feito, Mateuzinho, bem feito.
4: Só não fez isso, não, Ana Flávia. Pobre não tem um dia de paz! Aqui é o Deus,
2: ah, casal novo agora no pedaço, Mateuzinho. Quem é? O namorado médico da atriz e cantora Marjorie este ano, que conheceu ele gravando série. E ela ficou me olhando. É um cirurgião, Mateuzinho. Márcio Maranhão prestou consultoria para a série Sob Pressão da TV, viu, Mateuzinho? A Marjorie este ano e o namorado Márcio Maranhão vivem um relacionamento discreto. O casal se conheceu nos bastidores de Sob Pressão, série da Globo, na qual a atriz interpretou a médica Carolina. Cirurgião torácico especializado em trauma, ele foi consultor médico da produção e escreveu o livro Sob Pressão, a rotina de guerra de um médico brasileiro, que inspirou a trama. Os dois estão juntos desde 2022 e costumam arrancar suspiros quando aparecem juntos em público. Você também, Mateuzinho, e a sua cobrinha, estão arrancando suspiros em público, Mateuzito?
3: Com certeza, Diocimar.
2: E a dona cobra que tá sumida do programa?
3: Tá sumida, né?
2: Isso. Aonde que tá a dona cobra, Mateuzinho, com essa sexta, esta sexta-feira chuvosa?
3: Ah, a dona cobra tá lá fazendo almoço pra gente, Diocimar.
2: Ela prepara uma feijoada, Mateuzinho.
3: Feijoada vai bem agora, né?
2: Vai. Você tá meio sumido aqui do programa, Mateuzinho. Agora vamos falar de casamento, viu?
3: Quem que vai casar?
2: Você, Mateuzinho.
3: Mas não vai sair o meu ainda não, Diocimar.
2: É você e aquela cobrinha, Mateuzinho.
3: Ah, mas vai demorar um pouquinho ainda.
2: É, quando será o casamento da Juliette e do Kaique, ô Mateuzinho? Ah, deixa eu falar aqui. A Juliette já está em clima de casamento com o Kaique, que se aproxima com rapidez após uma despedida de solteiro marcante. Olha, saiu da despedida de solteiro, Mateuzinho, quebrada, viu?
3: Meu Deus do céu, hein?
2: Quebradona, Mateuzinho.
3: Meu Deus do
2: céu. Tava até com um hematoma.
3: Ó, você vai na minha despedida de solteiro, Diocimar?
2: Ah, eu não vou não, Mateuzinho.
3: Você não vai não?
2: Só vou no casamento que a dona Cacilda me convidou pra ser padrinho.
3: Ah, então tá bom, então.
2: Eu vou sentar do lado da dona Cacilda.
3: E da dona Cobra?
2: A dona Cobra eu quero ficar longe, Mateuzinho. Eu vou sentar do lado da dona Cacilda. Eu sou convidado especial da dona Cacilda,
3: Vixe,
2: Mateuzinho.
3: Vai ter que ser mesa longe, então?
2: Mesa longe, Mateuzinho. A dona Cobra disse que quer me pegar no casamento, Mateuzinho.
3: Nossa senhora, hein?
2: Juliette já está no clima do casamento. É, se aproxima com rapidez após a despedida de solteiro, né? E é o seguinte, olha, a campeã mostrou nas redes sociais que já recebeu toda a família e os amigos dela, onde o veículo apurou que está previsto para acontecer. Vai ser lá na Paraíba, Mateuzinho, o casamento da Juliette, viu?
3: Nossa, longe.
2: É, lá na Paraíba, vai ser no civil. Inclusive, o convite já está pronto. É JK, Mateuzinho, Juliette e Kaique. Você sabe quem é o passarinheiro, Mateuzinho?
3: Conta aí, Delcimar.
2: Ele tá escutando o programa.
3: Conta aí pra gente, então.
2: Toda tarde ele escuta o programa. Sabe quem que é o passarinheiro, Mateuzinho?
3: Quem que é, Delcimar?
2: É o doutor Piria.
3: Um abraço aí, doutor.
2: É, tá sempre ligado aqui na programação da canal. É, adoro o programa, Mateuzinho.
3: Que legal, hein, doutor? Adora fofocar com a gente.
2: É, acho você uma gracinha, Mateuzinho.
3: Meu Deus do céu, hein, doutor?
2: 30 dias e ele voltou a beber, Mateuzinho.
3: Ah, foi uma pausa só, Delcimar, que nem eu, uma pausa.
2: Isso, uma pausa de 30 dias, já voltou a tomar todas, Mateuzinho. De quem que nós estamos falando?
3: É dele, Delcimar, do Leonardo, hein? Ele virou assunto nas redes sociais após um vídeo compartilhado por um amigo e mostrou um perrengue chique, Delcimar. Você já viu isso?
2: Que aconteceu? Conta aí, Mateuzinho.
3: É, ele foi tentar passar o cartão de crédito durante um jantar.
2: E aí, Mateuzinho, que houve?
3: Ele aparece no restaurante pegando o cartão e a conta, mas olha, Delcimar, sem saber como realizar o pagamento na maquininha.
2: Ah, é, Mateuzinho? Passou o cartão da dona Cacilda com K?
3: Passou o cartão lá, viu? E para complementar o perrengue chique, o cantor também não se lembrava da senha, Delcimar, e precisou da ajuda da esposa, Delcimar. Que perrengue, hein?
2: A dona Cacilda também tá esquecendo a senha, Mateuzinho?
3: Ah, logo, logo ela vai esquecer a senha.
0: Aí, ó, o homem nunca passou um cartão na vida. Vai, passa o cartão aí.
5: Gente, esqueceu a senha.
0: Nunca passou cartão na vida. Aí, garoto.
5: Reza, reza, reza, reza. Não,
0: passou. Aí, ó, o homem nunca passou um cartão na vida. Vai, passa o cartão aí.
5: Gente, esqueceu a senha.
0: Nunca passou cartão na vida. Aí, garoto.
5: Reza, reza, reza, reza.
0: Passou. Aí, ó, o homem nunca passou um cartão na vida. Vai, passa o cartão aí.
5: Gente, esqueceu a senha.
0: Nunca passou cartão na vida. Aí, garoto.
5: Reza, reza, reza, reza.
0: Aí, ó, o homem nunca passou.
2: Falei pra você, Mateuzinho, foram 30 dias sem álcool. E agora? O que que vai acontecer?
3: Ah, voltou bebê, Delcimar.
2: A prova tá aqui no programa, Mateuzinho.
3: Com certeza, ele vai falar aqui no Fuxico, Delcimar. Você aguentaria 30 dias sem bebida alcoólica?
2: Bom, atenção, hein? O Leonardo vai contar aqui.
6: E após 30 dias...
7: É, 30 dias sem beber nada de bebida alcoólica, realmente pra mim foi um motivo de muito sofrimento. É vontade até de chorar, junto com Deus. Uma pessoa igual eu, acostumado no, igual caranguejo de laboratório, só no álcool. 30 dias, não foi brincadeira não, gente. Nunca mais eu faço isso. E eu falo pra vocês, não faz isso não, que eu prefiro ser um gordo feliz do que um magro triste. Graças a Deus, passo essa agonia. Ô, gente, viva, Senhor, viva! Pronto. Ô, Jesus.
6: Salve. Bebe, amor.
2: Boca, boca. Ah, vamos contar agora da Bruna Biancardi, porque ela é gente como a gente, viu, Mateuzinho?
3: É isso aí, Delcimar.
2: A Bruna recusa luxo e faz compras no enxoval barato, sabia?
3: Olha só.
2: É, a Bruna Biancardi, Mateuzinho, comprando enxovais baratinhos aí pra bebê que ela tá esperando, viu? É, a Bruna Biancardi, Mateuzinho, ela não quer nada caro, faz compra de enxoval baratinho, lá nos Estados Unidos, Mateuzinho.
3: Que coisa, hein?
2: Acho bom a dona Cobrinha também comprar um enxoval baratinho, viu?
3: É, vai aprendendo aí com a Bruna Biancardi.

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0: 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E acabou o programa já, Mateuzinho.
1: Já acabou, Delcimar. Segundona a gente volta, hein?
0: É isso aí, ótimo fim de semana. Daqui a pouco tem a Super Tarde 93.

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meus amores. Tudo mudou aqui na mesa de som, meu diretor. E o costume meu e de todos os nossos companheiros aqui é trabalhar na direita, agora pra esquerda. De volta nas origens. Olha, sexta-feira, 2 de outubro de 2026. Até quando, hein? Até quando?

0: Lúcio Matias.
1: Que bem.
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1: pra todos os apaixonados
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sentimento. Displicente. Conta essa história pra nós, pai.

0: De tudo. Eu acho bem bonitinho. Começa essa música e eu já fico assim. Cara, que bonitinha, que letra legal, né? E a partir de agora, a hora 2, começando, tem a companhia, o oferecimento do supermercado Compre Fácil. 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

0: utilizei. A mão direita de novo aqui na mesa de som, meu diretor. É a esquerda de volta, Malu. 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

conosco nesta hora 2:38. 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Alô, querido Vanderlei, nas estradas, já mandou vídeo pra mim, lindo e belo, de um verdadeiro trem nas estradas. É, várias composições, meu diretor. Esses caminhões pequenininhos que a gente costuma dirigir, não é? Meus companheiros da estrada, linda e bela, belíssima, hein? Ô Vanderlei, eu acho que de todos os vídeos que já me mandou, essa é a maior carreta, diga-se de passagem.

Ed Brito e Samuel, toda mulher, 2h49. Você que nos acompanha aqui no 93.7, em todos os quadrantes do planeta. Nosso planeta azul lindo e belo. 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
0: Alô, Barquinhos! Morcelli!
2: Malu Monteiro, muito boa tarde. 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
0: Aquele abraço, um super beijo para todo o pessoal do Rei das Roupas Feitas. 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Abraços à minha querida Alice de Novo Horizonte, que sextou com a Canal. Abraço, meu amor, super beijo para você. Limarim de Novo Horizonte também. Boa tarde, Limarim. A temperatura tá agradável, né, Limarim? Não, não tá fria. Espero que chegue lá.

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2: Galera, são 3:19. 3:19, praticamente 3:20. Agora 57, 58, 59, 3:20, pronto. Ela está a meu lado. Ela está a meu lado. Eliana, do Ikegami, que terá comigo hoje 3 participações. Agora, às 3:15, 3:20. Logo mais às 3:30, qualquer coisa. E às 3:45 também. Eliana, boa tarde. Como vai? Tudo bem?
3: Boa tarde. Nossa, que formal hoje que você foi.
2: Malu. Formal, porque assim, preciso perguntar como médica se a senhorita está melhor daquelas cólicas renais que você teve.
3: Tô melhor. Eu tô sem dor. Melhora uma coisa aqui, piora outra ali. Depois que a gente passa dos 18 anos, é complicado, né, Malu?
2: Tem alguns probleminhas de pedreira para resolver.
3: Tem uma construção civil dentro da gente.
2: Querida, você como vai participar em 3 etapas comigo hoje? A primeira você vai falar sobre o Niver Ikegami e depois sobre o dia I.
3: Exatamente.
2: O que é isso pra gente?
3: O que é isso? O mês de outubro, como você perguntou pra nós quarta-feira, qual que era o dia exato, né, que o Ikegami completa aniversário, eu fui atrás de buscar informação, né?
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2: é
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3: 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É, esse ano vai ser diferente, né? O ano passado a gente deu apartamento, placa de energia solar e tal, né? Esse ano, o seu Zé, mais o João Ikegami, mais o Juliano Ikegami, eles pensaram o quê? Quem que sustenta o supermercado? É quem trabalha, né? É eles que pagam o nosso salário e que mantém a gente em pé aí. E pensando nisso, não vai ter sorteio estratosférico para uma pessoa só ganhar.
2: Certo.
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2: Nossa, mas que show de bola a ideia.
3: Você viu que legal?
2: A do ano passado eu já amei.
3: É, foi bacana.
2: E a desse ano foi assim, um pensamento holístico, diria o meu professor de conclusão de curso, que o que é o holismo? É você não tratar, vamos dizer assim, o paciente, ou a planta, ou o animal, só com uma versão, só com um pensamento. Você agrupa o conhecimento de outras áreas, se puder ajudar aquela pessoa, entendeu?
3: Exatamente.
2: 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Parabéns, família.
3: É bem essa relação ganha-ganha mesmo,
2: ganha,
3: né?
2: Ganha de todo
3: então,
2: mundo.
3: Então, todo mundo ganha.
2: É
3: porque
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2: que eu sou, tá?
3: Prefiro.
4: E agora, o pai tá on. Sempre.

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5: 1. Olha, prometido é cumprido. 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

0: é também o Cumprido, terceira fase. 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
1: 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Tchau, tchau.
0: Tchau, tchau. Olha, meus amores, daqui a pouco tem Tempo de Rodeio com o Italianinho, que já tá por aqui. Um beijinho, queijo, e até amanhã cedinho, eu, seu Oscar e Gauchão, aqui na Melhor. Um beijo. Se cuide.

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0: seja.
1: É hoje, é sexta-feira, meu amor. É, não é pra dormir com o tempo assim, não, é pra.
2: Hoje eu vou beber.
1: Ai, ai, até agora tava Malu no pedaço, agora eu e Italianinho te passo companhia até às 7, muita moda boa rola, dona Aurora. Vamos começar com Marcos e Belucci, pena que seja.

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1: 4:18, meu povo. A viola está chorando já de Jadson.

0: homem está chorando, já de Jadson. 4h22, sexta-feira, lusca-fusca, com chuva. 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

0: Agora são 4h45, meu povo. 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
0: 4h57, boa tarde pra você.
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0: sequência musical é João Gustavo e Murilo.
1: Faz barulho aí!
0: Postinho de gasolina.
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0: Olha a moça pra casar, Diego e Vitor Hugo, 5:02, daqui a pouco começa a atender meu povo, que eu vou falar mais uma vez do Mercado Inês, a rotatória da economia, gente, tá recheado de promoção lá no Emerson. 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
0: Era são 5:12, depois eu começo a atender meu povo que dá teu um monte de recadinho. Ó o tardo chapeludo aí, gente.

0: É o último romântico, Samir Rico, 5:18.
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1: Então vamos começar a atender meu povo que tem um monte de recadinho aí. Fala, Cida.
6: Taninho, boa tarde, tudo bem, Taninho? Tudo. Quem fala é a Cida.
1: A mãe do Paulinho.
6: Isso. Tá? Ô, Taninho, eu gostaria de ver. De ouvir a música, Chitão mais o Choró, Coração Quebrado. Toca aí, por favor.
1: Toco.
6: Quando atendido, deixa muitíssimo obrigado. Tarde, boa noite.
1: Beleza, vai. Ah, aqui quem quer?
6: Boa tarde, tá ali a Nena. Que é a Nena de Piranjinha.
1: A Nena.
6: Quero pedir uma música com Teodoro e Sampaio, Somos Semente do Amor. E ofereço a Helena de Santa Adélia, a Creonice, a Nininha, a Márcia, a Tuta... O Branco, a Jovenita, Sione, Cristiano. E vocês todos que estiver ouvindo também.
1: Bom, é a semente do amor, não sou a semente do amor, é a semente do amor. E o Antônio, vai tomar uma com linguiça calabresa hoje, hein?
7: Boa tarde, Heleninha. Eu tô em Jardim São Sebastião, moço. Toca pra mim de Paulo e Paulinho, um ponto final. Ofereço lá pro Bar do Bom, aquele cavalo branco. pro Leozinho, filho dele, pro Buiú, pro Neguinho do Limão, pro Vaneiro, cachaceiro, Claudinho Bandido, o Juliano, outro pingaiada também,
1: coitados, lá da turma, né? Do Bill. Só eles que bebem,
7: e...
1: né, filho?
7: Vai lá pro Mertim, aquele grande cachaceiro do Ponto Certo lá, meu sobrinho.
1: Mertim não bebe.
7: Aquela Márcia. E vai pro Lopes Moreno também, meu irmão lá, o Cícero.
1: Beleza.
7: Alô, bichão.
1: Alô, Gui.
7: Pro Marino, pra Silvana, pro Nivaldo, pra Marisa.
1: Vai lá, vai. Vai tomar uma com linguiça calabresa. Vou ver aqui o outro.
8: Boa tarde, Italianinho. Que Paulina Mana de Palmares. Mandou uma música pra nós aí com Lourenço Lorival, Meu Sítio, Meu Paraíso. Fez pra minha esposa Denade, pro Jaime, pra Jaqueline, pro Antônio, pra Alícia, pra Diante, pro João, pra Milena, pra Demar Desto, pro Eduardo Paiuco. Pra todos os motores que estamos juntos no Pega no Puxa do Palito 212 em Tietê, pra beleza, todos os motores da região, pra todos os ouvintes e pra vocês da canal. Tá na canal, tá de bem com a vida. Obrigado, Italianinho.
1: Fica falou, filho, você tá bem. Aqui é o seu João, é o João. Vamos ver.
9: Italianinho, meu nome é João Alves de Melo, tô falando de Monte Azul Paulista. É. Manda a música do Tião Carreiro, Pulo do Gato. Quero oferecer pro seu Oscar e pra vocês aí da rádio.
1: O Pulo do Gato com o Tião Carreiro, ele quer hoje. Tá dentro da gaveta. O Ivo, qual do Zé Rico, Ivo?
10: Oi, Tânio, tudo bem?
1: Tudo.
10: É o Ivo de Matão. Oi, Tânio, toca alguns pra mim do Mulher Zé Rico? Hã? Coração. Aí eu queria pro Trico, pro Teatro, pro Meninão, pro Cavalo, pro Paino, pro Careta e pra todos os ouvintes.
1: Beleza, obrigado. Falou, Ivo. E o Matoso? Matoso vai falar, fi.
11: Boa tarde, Italianinha. Aqui é Matoso de Catanduva.
1: Diga, Matoso.
11: Aí, César de César, cowboy da madrugada. Vai pra todos os caminhoneiros que estão na estrada aí, pro povo da região da Cortinha Catanduva. Pra minha mãe Ana Maria, que mandou um abração pra você. Minha filha Luísa da Alegria, aqui. Pra galera lá do bairro Roberto, em Catanduva, lá sempre na sintonia na Canal 1, hein? Manda um abração pra eles lá, hein?
1: Valeu, vi. E a Maria Tasso, fala ou não fala?
12: Boa tarde, Italianinho.
1: Tarde.
12: Tudo bem? Maria Tassi de Vila Alegre. Oi, Italianinho, vou pedir uma música, Tonique Tinoco, e Eu e a Lua. Se você não tiver, você põe Cavalo Zanho. Vou ver essas músicas pro Demir Tasso, Dona Cida Poço Tropical, Miguelzinho Suentista, Dona Josefina Lá de Havaí, Luiz Bertone, a Luzineta da Vila São Sebastião, Terezinha Costa, todos vocês da rádio, todos os ouvintes. Alô, Italianinho.
1: Alô,
12: uma boa tarde, uma boa noite. Fica com Deus. Tchau, obrigado.
1: Tchau. E a Regina, coitada, desde as 4h18. Fala, Regina.
13: Oi, Italianinho, boa tarde. Aqui é a Regina, eu queria ouvir Fotografia.
1: Fotografia.
13: Para a Ana Maria Michelin, para a Lucilene e família, para a Angélica, e você tem uma tarde abençoada.
1: Beleza. Deixa eu ajeitar aqui. Cadê? Aqui, ó, vamos ajeitando, que senão não vai sair nada aqui depois, filho. Vamos ver o outro aqui, vamos ver. Fala comigo, meu compadre, diz aí.
14: Italianinho, boa tarde. É o Raoni aqui de Joinville novamente, Italianinho. Oi, filho. Ei, Italianinho, manda uma moda pra nós aí. Mato Grosso e Matias, Retrato de Mãe. Manda um abraço pra minha querida mãe aí em Jabuticabal, da dona Lucinéia. Manda um abraço pro Fio da Motosserra, Bié Carnevale, o Lucas Carnevale, toda a comitiva dos meninos aí do Fio da Motosserra.
1: Aí.
14: Valeu, aquele abraço, Fio.
1: Outro.
14: Um abração pra você também, Italianinho. Cana 1 FM.
1: Valeu, meu compadre. Reginaldo Aranha.
15: Boa tarde, Italianinho, meu amigo. Você tá bom? Reginaldo Aranha, Santa Adélia, sextou, hein? Estamos tomando com a cervejinha que tá na hora. Manda o modão pra nós aí, o Boi Soberano. Oferecer aqui pro irmãozinho, pro André, pro Valentim, pro meu sogro Gilson, pro Ricardo e pro Lick da Floricultura aqui, tá sempre ouvindo você também. Um abraço, fica com Deus, tudo de bom.
1: Um abraço pra ele, meu compadre. O Reinaldo vai falar, fi.
16: Daniel, boa tarde.
1: Tarde.
16: Aqui é Reinaldo de Jabuticabal, que tá mandando sua mensagem. Como é que você tá?
1: Bom, graças a Deus. Graças a Deus. Ui.
16: Você toca pra mim com Bruno Marrone, feriado nacional.
1: E vem ele com o feriado nacional dele, rapaz. Ele me esquece.
16: Ronaldo essa Mar, moda. Canto sertanejo de Jabuticabal, junto com os demais, cachaceiro de plantão. Pra dona Tereza, pra toda a minha família. Pros meus, se tá chovendo aí. Se tá chovendo, se tá só trovejando aí. Entendeu?
1: Entendeu.
16: Uma boa tarde, fica com Deus, Itália.
1: Você tá bem? Vamos ver aqui o Cavalo. Fala, Cavalo.
17: Oi, Italianinho, boa tarde. Aqui é o Adriano, mais conhecido por Cavalo, o homem mais bonito de Dumont, que nem diz o Thiago, tomador de café, né? Oi, Italianinho, se for possível, manda pra nós aí, Peão Carreiro, pela porta da cozinha. Vai lá pro seu Cachoeira, pro seu Adão, o Lucas Xavier, ao Gilberto Xavier, ao Rodolfão daqui do Mão e a todos do grupo Só por Deus e a todos que estão antenados, Italianinho. Tá na carão, tá de bem com a vida. Ah, Italianinho, pro Luquinha Cachaceiro. Vamos pra cima, chama o Thiago, e o Thiago tomador de café.
1: Hoje é o dia que ele trava. A Maria Campanha. Fala, Maria.
18: Fala. Oi, Italianinho.
1: Oi.
18: Boa tarde.
1: Tarde.
18: Tudo bem?
1: Tudo.
18: Italianinho.
1: Oi.
18: Ô, Italianinho.
1: Oi.
18: Manda pra nós aqui na Buscar. É alto astral.
1: Alto astral.
18: Parada dura. Eu vou mandar pra vocês aí.
1: Tá legal.
18: A dona Negra Fernandópolis, de Bitinho, e o Nicole de Novo Horizonte e o Paquinha. Adriana Mandarini. Lemãozinho Jupema. E tá Ana bom. Rosa, com Deus aí. Deus abençoe a sua tarde.
1: Amém.
18: Alô, obrigada.
1: Alô, Delcácio, grande Delcácio de Matão. A moda tá pra dentro da gaveta, Delcácio. É o Leandro Sabini de Santa Adélia, um forte abraço. O Nicola Peida Pinga.
19: Oi, italianista.
1: Fala, Nicola.
19: Tá com um modão pra nós dois aí. O Guilherme Santiago. Eu gosto de mulher, meus amigos gostam de pinga.
1: É, gosto de mulher.
19: Ele, sei lá, pro Ventania. O Thiago, hoje ele vai encher a cara, né?
1: Vai.
19: Santo Santana de Catanduva, tudo espingaiado aí. Deu Vec de Jabuticabal, Bernardo Onde. Rogério do Alcaia. Cuidado aí, seus caras. Tchau, obrigado.
1: Vai, peida pinga. Vamos ver aqui o outro. O Fio da Moto Serra. Um abraço, Fio. Grande Fio. O outro aqui, manda.
20: Boa tarde, Italianinho.
1: É o meninão.
20: É o meninão de Matão.
1: É o meninão,
20: Matão.
1: Rapaz.
20: Eu gostaria de ouvir Jean e Giovanni, menina da loja. Aí eu ofereço para o Pedrinho do Orquidário, o Júlio do Restaurante Modelo, o Alfredo, o Goiano, o Calé, o pessoal que se encontra no Bar do Ivo, no Bar do Zezinho, no Corujas Bar. Tá na Canal 1, tá de bem com a vida.
1: Tá no canal, tá de bem com vida. Vamos ver o outro aqui, Tatiane Silva. Pediu uma do Zé Rico, tá oferecendo pra mãe Ana Neves, pro pai Armando Silva de Botafogo. Grande Tatiane, minha amiga Luísa também, de Jaboticabal, antenadinha com o Italianinho, um beijo no seu coração. O Robertinho da Agulha vai falar.
21: Boa tarde, Italianinho, que é o Robertinho da Agulha. Italianinho, toca. Oi. No dia que eu saí de casa, quero oferecer pros meus dois filhos, pro Zé Londrina e Amara, minhas irmãs, meus irmãos, cunhados, sobrinhos, sobrinhas, e pra todos os seus ouvintes.
1: Valeu.
21: Um abraço, fica com Deus.
1: Outro. Tá aí o coração quebrado, o Chitão e o Chororó.

0: semente do amor, Teodori Sampaio. O que que é, Maria Campanha?
1: Oi, Italianinho. Italianinho. Oi, Italianinho.
0: Essa errou.
1: Eu tô rindo da minha mãe mandar áudio pra você.
0: Errou.
1: Um beijo, toca a Rojane Campanha aí, tá?
0: Errou,
1: só você
0: Campanha.
1: Pra tocar minha música, viu?
0: Grande, Rô.
1: Pra todos os ouvintes.
0: Você também, meu bem. É, minha amiga Rô Campanha. Olha, é ponto final de Paulo e Paulino.

0: meu paraíso Lourenço e Lourival. Fala,
1: boa
0: Vanderlei.
1: Tarde, Anianinho, que é o Vanderlei de Guairoba tá falando.
0: Grande Vanderlei.
1: Eu queria ouvir a música.
0: Moda,
1: eu
0: não dá
1: e
0: mais
1: a lua.
0: Tempo. Não dá mais tempo, Vanderlei.
1: Oferecer pro povão de Guairoba, pros seis da rádio.
0: Valeu.
1: Pra minha esposa Ivone, pro Bid de Guairoba.
0: Valeu, filho.
1: E pro. Como chama o cara?
0: Esqueceu o nome do peão. Lembrou? Vamos ver.
1: E vocês da rádio aí,
0: falou,
1: falou menino?
0: Falou.
1: Com Deus.
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0: É o pulo do gato, Tiãozão.

0: Tá aí, coração, milionário José Rico. 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
0: Vamos rezar um pouquinho e agradecer a Deus por mais um dia que tá se findando. Eu volto o jadinho, não me sai daí não.

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1: 6h17, vamos ver o recadinho, Dena.
2: O que pula pra frente é sapo, que pula pra trás é lebre.
1: Tá de boa
2: o
1: hoje?
2: O italianinho toca as modas que o povo pede.
1: Ei,
2: italiano. Dena.
1: Ui.
2: O Forção vai fazer um churrasco amanhã.
1: Ah, perigo.
2: De tarde, viu?
1: É.
2: É pra você ir também.
1: Perigo.
2: Beleza? Não precisa levar nada, não.
1: Não.
2: Só a boca pra comer. Porquinho, tchau, obrigado.
1: Você vai... Fica esperando o churrasco do Faustão que você morre de fome, rapaz. Nossa senhora. Vou ver aqui.
3: Gaúcho, boa tarde.
1: O Gaúcho não chegou ainda, filho. O Gaúcho é mais tarde. Vamos aqui, ó. Cowboy da madrugada, César e César.

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5: Claro, você tá na Canal, tá de bem com a vida. Já são 6h34, Santo Santana tomou 4, daqui a pouco ele sorta a franga, né, Sandrão? Alô, Arlindo Parmerense, boa noite pro seu Arlindão. Do mundo nada se leva, milionário José Rico.

0: Feriado nacional, vai Faustão, você quer falar, Faustão? Faustão tá doido pra falar que hoje ele não falou, fala Faustão.
1: Boa noite Gaúcho, tá bom,
0: Gaúcho,
1: meu
0: irmão? Gaúcho,
1: toca pra nós hoje aí.
0: Vai pra lá, Faustão. Daqui a pouquinho o Gaúcho tá aí, você pode mandar pra ele, tá? Ei, é gozador, bicho. Quer tá tirando uma, né? Fazer o quê? Eu falei que ele é mão de vaca, que ele disse que ia dar churrasco.
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0: Pela porta da cozinha, Pião Carreira e Praiano.

Porta da Cozinha, Pião Carreira e Praiano, Macabogento, Italianinho vai ficando por aqui. Agradeço a você de perto, a você de longe. Os amigos patrocinadores, obrigado pela credibilidade. O gaúcho já tá no pedaço. Eu prometo voltar amanhã, se Deus quiser. Vamos lembrando que se eu amanhecer amanhã, Deus estará comigo. Se eu não amanhecer, eu estarei com ele. Um forte abraço, uma boa noite. Até amanhã, se Deus quiser, e Nossa Senhora Aparecida me ajudar.

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2: Serão 9:04, prepare seu coração. Bem amigos, tá 93,7, venha para o mundo da comitiva, canal 1 FM de Bengo, a vida show. Olá, olá, amigos amantes do rodeio, está começando de novo comitiva, cara, o FM aqui 93,7. Para mais de 180 cidades antenadas com a gente, 6 milhões de ouvintes, aos internautas, um forte abraço. Noite de sexta-feira, 2 de outubro de 2026, já estamos chegando por cá, meu filho. Só o Coreia Caatinga e o Pó da Rabiola, velho. Proceda de perto, proceda de longe, uma boa noite, Gaúcho da Quaritinga, para todo mundo, meu filho. Você vai mandando o seu recado pra cá no WhatsApp da canal, hora 16 é o 32527293. Eu te cá, você de lá no Aranzé. Indefinitivamente, eu te faço companhia no seu rádio até as 21 horas. 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Com muito amor, com muito carinho, com a graça de Deus, o arquiteto, dono do universo, pra mais uma noite de trabalho, sabe, meu povão? 19:05, informa o relógio da máquina sonora, tá tudo ok, tudo pronto pra gente começar. E a gente chega na sua noite de sexta-feira na Canal 1 FM, te bem com a vida, amanhã só se cai deste pão, desse modelão, parceiro, toca gaiteiro. Do Zoom mais um milionário, rodando nosso repertório pra vocês.

0: Bom demais, pra gente aí, 19h08, um Zumber Forte, a galera da Estrada da Vida, meus amigos caminhoneiros de rádio ligado, maestro. No bairro lá da Dona Teresa, lá da Chapa de Cabarro, um abração lá para o bairro Ricardo Sertanejo, obrigado de coração pelo carinho por lá, um forte abraço, os cachaceiros que vai lavando o pescoço por dentro, tio.
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0: Se eu desse boa noite aí pra galera, seria muito bom, o povão, a plateia, tio Oscar.
2: Boa noite, Gão.
0: Olha, ai do céu. Tá estragadinho também, tio.
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0: Sou o couro e a catinga, velho, vambora.
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0: Guarda o Valentim lá no Louvor Horizonte, tá bem antenado com a gente por lá. Toda a galera, obrigado de coração pelo carinho, Valentim. Lá pra Dona Ju, lá pro Urubuzinho, tá por lá, tá meu barcão funileiro. Vambora!
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0: Lá pro Dioguinho também, tá por lá. Raja coração, ajeita o teado, amanhã só os caras, vambora.
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0: Um abraço lá, meu amigo Zé do Bolo da Borracharia, também antenado com a gente, 19h09, só ajeita tu e amanhã.
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0: Pititique, o SS também lá na cidade Feitiço, antenado com a gente, lá de cá. Dona Cida já vem pra brosear comigo, boa noite.
3: Gaúcho, boa noite.
0: Boa noite.
3: A Dona Cida do Poço Tropical, Gaúcho.
0: Boa noite.
3: Gaúcho, eu gostaria de pedir uma música, Herói Sem Medalha.
0: Vambora.
3: Gaúcho, eu ofereço essa música para Dona Maria Tasco, seu Demir. Um abração, viu, Dona Maria Tasco, seu Demir. Para Dona Josefina. Para tua mãezinha e seus filhos queridos, Gaúcho.
0: Muito obrigado.
3: O Miguelzinho. Para a Nega de Fernandópolis. Para o Sandro Santana. Para o Chapéu Preto e para o seu Barriga. E para o velho Cachoeira, com o filho dele, o Paulinho. Ô, tchê.
0: Oi.
3: Seu Duda de Agulha, com a Dona Lucinda. E o Geraldinho Benzedor, Gaúcho.
0: Nossa,
3: uma pessoa especial. Uma pessoa muito bacana, viu, Gaúcho?
0: Já tá três jardineiros.
3: O Bernardo, os frentistas. E pra você também, viu, Gaúcho?
0: Muito
3: que
0: obrigado.
3: Deus te abençoa muito, muito, muito, viu? E você, meu filho, vende bastante abacaxi.
0: Muito obrigado.
3: Porque o abacaxi é muito bom,
0: doce,
3: é muito doce.
0: Doce, tá? Doce.
3: Olha, é uma delícia. Fica com Deus, viu, Gaúcho? Miguelzinho quer dar uma palavra com você, tá?
0: Tá certo, vambora.
3: Tchau.
0: Tchau, tchau, Dona Cida.
4: Gaúcho, boa noite, que o senhor tenha uma boa noite, bom trabalho e bom descanso pro senhor, tá bom? Fica com Deus.
0: Amém.
4: Um abraço, uma boa sexta-feira, tchau.
0: Obrigado, um Zumber Forte, minha gente.
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0: 19h11, é a comitiva, cada um FM de bem com a vida no seu rádio. O Crádio lá em Bitinga, gostaria de ouvir o Madão do Tchumba, Carreiro, Carreador. Abraço, desejando a todos os ouvintes aí, uma boa noite, vambora amanhã.
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0: quero ver, maestro, este Madão. 19h11, maestro Oscar, vai. Só ajeita tu, maestro Oscar. Nardim também lá na minha querida. Ei, Nardim, velho, um abraço pra você, firme na traia. Lá pro Luquinha também, um abração lá pro Julião também lá da Monte Azul. Gerardim Benzedor também, um abraço pra você. Vai lotar três jardineiras, Oscar. Lá vem o Gerardim lá, santa madrugada, rapaz do céu.
5: Ia mesmo, né?
0: Lá de cá aí, né? O senhor concorda? Vambora, lá de cá, bom.
6: Gaúcho, meu nome é João Alves de Mello, tá falando de Monte Azul Paulista. Manda a música, tu tinha um carreiro, gato de três cores.
0: Nossa.
6: Quero oferecer pra você e pro seu Oscar, pra todo mundo que está ouvindo aqui de Monte Azul e região.
0: Tá, beleza, um abraço, vambora amanhã, seu Oscar. Já pega na tuia, tio Oscar, já pega o Madão na tuia. Santa madrugada, ajeitando o telhado. É o gato, seus caras, não é o chavisco, não, seus caras, é pegar moda, rapaz.
1: Cheirosa cordinha.
0: É, vai se desentender, seus caras.
1: Você...
0: Não começa, não, que eu já te bloqueei. Pelo amor de Deus, seus caras, camisa, vai, do céu.
5: Gente do céu.
0: Sextou, tio, hoje.
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0: Lá de cá, vambora. O Falcão lá em Baté também, alterado com a gente aí. A Dona Adriana por lá também. Toca o Madão para o Agadeiro, velho. Ah, já agora, tô ajeitando a merenda. Tá ajeitando a merenda, rapaz. Qual é o cardápio de hoje aí, Farcão, véi? Santo Deus, ali tem cada coisa ali que tu fala, velho. O senhor nesse regime, hein,
5: seu gente do céu.
0: Um dia, né, arruma dinheiro pra tirar essas pedras daqui, seus caras. Calma, calma. Vamos ajeitar o telhado primeiro.
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0: Abraço lá pro Cardão do Guincho, Araraquara, também de errado ligado, dona Leonice, obrigado de coração pelo carinho também, um abração também lá pro seu Benício, a dona Josefina lá em Havaí.
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0: O Trinca também lá em América Brasileira, centenado com a gente, o Mineiro deve estar lá na ranchada. Alô Mineiro, abraço pra você, tá no rancho, centenado com a gente, Mineiro, vai, vambora.
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0: Manda abração também lá pro Eric, também lá do Dinda Troiano, o Eric e o Jabá também. Ah, já coração, organizando por lá, seus caras. Os homens que comprou lá também, lá mais de 600 galizés, seus caras. Então, não sei, velho. Aí ele, o Pérez também comprou também lá no rancho lá da, o Pérez comprou 580, eles compraram 600, meu senhor amado, esse povo tá criando um galizé agora, eu não sei o que tá acontecendo com esse país, é. Santo Deus organiza, mas 19 horas e 14 minutos, o tio Oscar de lá de carro, vai ajeitando a tuia aí, o velho do Rio, Fortuninha, lá na Vila Alice, lavando o pescoço por dentro, tem 15 dias já, no mesmo batidão, velho.
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0: é, fazer o quê, né?
1: Assim.
0: Pode, né, seus caras, vambora. Quem não pode vai vender abacaxi, um troteado lá de cá. Caio Almeida tá lá no rancho também, lá, pelo amor de Deus. O Eric, rapaz, e o Jabá, santa madrugada, mas tá numa empreitada lá que é pra acabar Goiás, o Dinda. Carregador é um madão, minha gente. Quero ver, quero ver.

0: bom demais, minha gente. Aí, 19 horas 22 minutos, à noite de sexta-feira, amanhã só os garagem, nos embalos de sexta-noite. Titio Oscar e o Del Castro, lá em Badão, que eu vi o Badão, toca para o Gadeiro, vai na voz do vento com o Ronaldão, aí, um abraço pra você, vambora. Para aí, Batão, deixa eu mandar abração também lá pro Bar do Sebim, também lá pro tio Chupeta por lá também, seu Mané, um abração lá pro Rosinha, toda a galera por lá no Bar do Sebim, lá em Batão, a galera que vai lavando o pescoço por dentro aí, chamando um espetinho lá, Gadeiro, vai, já coração, é bom demais, né, velho? Lá em Espetinho também, são os caras, o tio Chico lá da California Store, da Cid Rodeio California, tá lá no Espetinho também, antenado com a gente por lá no aplicativo lá, já coração, organiza.
1: Gente boa, rapaz.
0: Vamos parar com essa puxação de saco, já falei pro senhor já que esse trem não combina com nós, velho. E nós temos, nós é bruto, russo, sistemático, Gadeiro, velho. Um abraço lá pro casal também que mora lá na estância, lá na fazenda aqui, São Oscar, da Nova América. Rapaz, eu vi agora o João e a esposa dele lá, São Oscar. Ai, Deus amado, quem não tem canoa através com a ganada, rapaz, não sei como é que vai lembrar agora, rapaz. Um abraço pra toda a galera. Alô, João, um abraço pra você, pra sua esposa aí também, obrigado de coração, viu, velho? Chique na traia, obrigado de coração aí, São Oscar, aí da fazenda São Francisco lá. Tá beleza? Um abraço lá pro João e a esposa. Passaram por lá hoje, lá, gente boníssima demais. Um abraço, obrigado de coração aí. Obrigado, João. Vambora aqui. 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Tá lá na Tuiona Véia, antenado com a gente, mas vambora. 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Grande abraço a toda a equipe lá da Novalto, vai só os caras, o Michel Teló por lá, o Urias, lá pro R, o Rony também por lá, também um abração lá pro Correio, Luciano, lá pro Fábio também, lá pro Thiago. Um abraço pra toda a equipe, alô Zezão, um abraço pra você, lá pro Fábio também, toca Gaitinho. 19 horas 27 minutos, a porca do parafuso nunca deu cria, véi, Cachoeira. Alô, Dinda Troiano, um abraço pra você, vambora!
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0: Abraço lá pro Marquinhos também do Coqueiro, lá no Novo Horizonte. Alô, Marquinhos, como é que tá tu e o Tenhada aí, parceiro?
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0: Lá de cá, Cachoeira Velha, alô você.
2: Gaúcho, aqui é o Rei Cachoeira, ô tchê.
0: Oi.
2: A música é Entrando pela Porta da Cozinha.
0: Pelo amor de Deus.
2: Eu quero oferecer pro o Lucas de Pradópolis, pro Trinca.
0: O Trinca?
2: Os dois meninos de Dumão, Adriano e o Rodolfo.
0: Certo.
2: A Dona Cida do Posto Tropical, o netinho dela, Miguel. A Ninha do Cito, São Luís. O Pedrinho da Costa, Santo Santana, Seu Adão, Lourival Fedor, Chapéu Preto, o Bota de Cândido Rodrigues e o Zé Rosa de Pirangi. Obrigado, Zé... Gaúcho.
0: O Zé Rosa, rapaz, deu seu um abraço pra toda a galera. Aí, Zé Rosa, velho. Do lado de cá vem o Luquinha Cachaceiro também, vambora.
3: Boa noite, Gauchão, companheiro. Aqui é o Luca de Monte Azul. Como é que você tá, Gaúcho? Bom, ô, Gaúcho.
0: Oi.
3: Toca o modão aí.
0: Bora.
3: Boiada, Cuiabana.
0: Bora.
3: Prestambinha, Nicola, Tiaracora, Santo Santana, Gonçalo Cabo, Cezinha, Babalada, Tata do Queijo, pro Nicola 2, pro Tião Carreira aqui de Monte Azul. Pra você, Gaúcho. Um abração, Gaúcho. Cadê os seus caras? Tá, obrigado.
0: Dá por aqui, velho. Na pegada, velho. Seus caras hoje estão até carpindo, velho. Meu Deus do céu, dá até medo de ficar perdido. Do lado de cá, não, você.
4: Ô, Gaúcho, velho.
0: Ó. Oh.
4: Bem aí, boa noite, os. Que é o Tom Jardim, São Sebastião, os toca pra mim aí.
0: É.
4: Chica Mado Xodó, os. Tem alguém no seu lugar.
0: Acha?
4: E. Rapaz do Bonho, aqueles cachaceiros pingaiados lá.
0: Olha, rapaz.
4: E. Lá pra. Marisa, pro Nivaldo. E pro Gomalino, pra Silvana. Meu irmão lá, Cícero Lopes do Moreno. Fechou, bicho!
0: Abraço, vambora! 19 horas e 29 minutos, mas é só os caras, o Cassinho Benatti na curva da igrejinha, curtindo a programação, um zumber forte, a galera que acelera de joelho dobrado pelas estradas da vida, os amigos caminhoneiros também aí, a galera do Bucha, do Palito Doce, quero ver, maestro!
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0: O que é que o senhor tá perguntando pra mim, seu senhor? O quê? Fala comigo aqui, 11 mais 11.
5: Ih, é mesmo, né?
0: É, tá bom. Não pode falar, garma, organiza. Rapaz, me ajuda aí, seus caras.
5: Ué?
0: É, fica quieto aí. E o senhor e o Berrandeiro tava lá na tuia, lá. O Berrandeiro tá com o facão cortado já também, tá seus caras. O Berrandeiro também já vai pro pau também. Tá, você não presta atenção, não, que você vai ver, seu amigo. Meu Deus do céu, o que você tá fazendo lá na tuiona lá, velho?
6: Eu tomo o uísque.
0: Nossa.
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0: Aquela barulheira de copo, aquilo lá, velho?
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0: Tá descendo bem, velho?
6: Ai, meu Deus, é doído.
0: Tá propício hoje.
6: Oh, Jesus.
0: Toca a gaita.

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2: Tudo a ver, nós e você. 19 horas e 38 minutos, ajeitando o teatro. Amanhã só os cabarões aí. Ah, o velho do Berra também no Novo Horizonte, andando com a gente. Um abração pra toda a galera por lá também. Ajeitar aqui, só os caras aí. O pra direita, a Batinga também. O Neizinho Espada também lá na Americana. Não tá. O que tá acontecendo, Neizinho? Organiza, fala comigo, parceiro. Ajeitar aqui, tio Oscar, cadê aqui? Trem rançoso, demais da conta aqui, tio. Ah, já coração aqui. Vai na tela aí, seus caras, ajeita aí pra nós prosear. 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Santa madrugada, rapaz, o seu Alice lá em Novo Horizonte, Jazina Prozeia. 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Um abraço a toda a equipe por amanhã, só os caras. Vambora, acelera, contagir no 3000. Seu Expedito, a dona Diva, lá na Boa Sorte, antenado com a gente também. 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Um abraço pra toda a equipe da California Store e um super forte lá pro Chiquinho da Cia de Rodeio Califórnia, vai. Living on. Lá pro Henrique, um abraço pra toda a galera por lá, vambora, vai. Cima da pinta, vai. Like noite de sexta-feira no seu rádio de bem com a vida, maestro. Quero ver, quero ver. What you're thinking. Do lado de cá, vou do lado de cá, maestro. A galera que vem pra prosear comigo da minha querida no Horizonte, o chão vai tremendo por lá. Alô, você.
3: Oi, Gaúcho, boa noite pra você e seu Oscar.
2: Boa noite, boa noite.
3: Gaúcho, você toca com Tonico e Tinoco. Pede IP.
2: Pede IP.
3: Obrigada, boa. Um abraço. Um ótimo programa. E um bom fim de semana. E Deus os abençoe. Dalice de Novo Horizonte.
2: Um abraço, Alice. Vamos embora mais nessa pegada. Quero mandar um abração também, social, para Soninha. Alô, Soninha. Obrigado de coração pelo carinho. Dona Alcira Pireira do bairro Secap também entrando com a gente também. O Sodurva. Sodurva Lino, maestro. Ajeita o teado para nós. Eu gosto nessa pegada aqui, social, do João Menino mais Marciano. Quero ver. Pode descer mais uma, parceiro. Alô, Furacão, vambora. Seu Zé Boteco também tá antenado com a gente. Alô, Maurão da Barbararia, um abraço pra você. Lu Pérez também, a dona Jussara, rainha das baterias por lá, seu Zé, dona Ranchado, um abração lá pro Caio B.
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2: Do lado de cá, velho Toberra, vem pra prosear comigo, alô, você.
5: Gaúcho, boa noite, Toberno Horizonte, um abraço, querido amigo.
2: Chique.
5: Você, seu Oscar, pessoal do Canal 1. E hoje, né, nós estamos aqui quase na véspera, né? Então, coloca aquela moda boa que existe, que é uma letra que talvez não existe igual. Cada qual tem seu valor. Um abraço, amigo.
2: Do Luciano da Jesus, Zezé Maestro. É o Mirosmar, Marcos Oscarachê. O SS, o Ventania na Catanduva, Jacarca na Vitrola. Ajeita o madão do Zoom pra nós aí, quero ver, quero ver. Entender. Por essa aí, põe pra dormir, parceiro, vai do lado de cá. Alô, você.
6: Boa noite, Gaúcho, aí, tudo bom? É o Arlindo aqui do município de Imbaúba.
2: Vambora.
6: Tem aí com Mato Grosso e Matias. Sorte tem quem acredita nela. Ofereço para a esposa Rosana, para as filhas Bruna e Thaís, para o G Reginaldo Natanael e a todos que estão tá aí sintonizados, curtindo a canal. Tá na canal, tá de bem com a vida. Abraço, bom trabalho.
2: Tudo a ver, nós e vocês, modão, já foi para tu e a parceira. Leizinho Espada, antenado com a gente. Leizinho, um abraço pra você lá na Americana. Racha coração, Marquinho do Coqueiro fazendo corre por lá. Trabalhando, parceiro, vai, um abraço pra você. Vira no Jiraia, parceiro. Vai que nem eu, o dia tem que ter 48 horas pra sobreviver nesse país, né? Racha coração, mas. Você já é minha cruz. Só ajeitando a tua amanhã, só os caras. Pega o madão, é. 19 horas e 48 minutos. A galera que vai lavando pessoas por dentro da noite de sexta-feira, titivada, amanhã. É o seu finalzão de semana na máquina sonora. Pega essa! Chitão e Chororó. Denis Espada, abraço pra você. Quero ver, Marquinho do Coqueiro.

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0: demais, Pachê, tá aí o Badão de primeiríssima qualidade, é o Sambança da Boa Moda, senhor Dario, 19:55. 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Toca Gaiteiro. 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
1: Bora do lado de cá, amanhã só os caras lindos. Um abraço pro você, lindo do lado de cá. Raja coração, alô você.
2: Ô Gaúcho, boa noite. Aqui é o Adriano, mais conhecido por Cavalo Chique. Um bom trabalho pra você, Gaúcho. Ô Gaúcho, se for possível, toca pra nós aí. Leandro Leonardo, quem é o dono dos seus olhos? Vai lá pro Lucas Xavier de Pradópolis, ao Gilberto Xavier, ao pai dele, ao Sr. Cachoeira, seu Adão, a todos do grupo Só Por Deus, o Rodolfão e a todos que estão antenados na canal, meu irmão. Vamos pra cima.
1: Tá beleza, gaideira, velho, vambora. Pega na tua e amanhã só as cabeças e acha a moda lá, vambora. 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
1: Não tem, pega outra, Soscar. Não tem, pega outra. Chama, chama, Gadinho. Quero mandar um abração lá pro Nicão Fernandes. Tá completando mais uma primavera hoje, Nicão, velho. Um abraço pra você, família Fernandes. Parabenizando o Nicão Fernandes hoje em Taquaritinga. Um abraço pra você. Recebe os parabéns aí de todos os filhos aí, da esposa também, toda a galera. Família Fernandes em Taquaritinga,
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1: Só ajeita a tua, vambora, Pititico, fala comigo.
4: Ao nota mil, locutor diferenciado da canal.
1: Obrigado.
4: O rei do abacaxi. Boa noite, meu amigo. Tudo tá bem bom, com você? É o Pititico. Vamos rodar pra nós aí. Sonho de caboclo.
1: Sonho de caboclo.
4: Vamos oferecer pra todos os ouvintes que ouvem a canal de Bem com a Vida. O Sandro Santana, Regiane Cardoso, João Costa e Sarra.
1: Quero ver.
4: Para todos os ouvintes, um ótimo fim de semana. Para você também, meu amigo. Beijo com Deus, um abraço aí. E, Oscar, não chama o Bruno hoje não, que tá fazendo um friozinho aqui, chovendo aqui, seu Oscar. Nem cana não tem jeito de raspar, seu Oscar. Só lavar o pescoço para dentro.
1: Rapaz, eu já
4: vou puxar um braço aí, meu amigo. E vamos correr atrás do abacaxi, é o abacaxi madurinho, é o abacaxi pérola, é o abacaxi sem agrotóxico, produzidos com arco, adubo orgânico, Dona Maria. Vamos aproveitar, Dona Maria, traz a bacia, o abacaxi barato, R$5 cada um. Eu quero abacaxi, abacaxi pérola, doce, doce, que nem o meu. Abração, Gaúcho, esteja com Deus aí, meu amigo.
1: Outro
4: amanhã, se Deus quiser, eu tô lá pra Serra da Mesa, lá pra cima, dando uma passeada lá. Deus com Deus, meu amigo, um abraço aí, um bom fim de semana.
1: Um super forte, vambora, amanhã só os caras, 20 horas na noite de sexta-feira, meu povão, 2 de outubro de 2026.
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1: Bom demais, minha sócia, quero ver. Alô, Trinco, um abraço pra você, Trinca, velho, firme na trás. 20 horas e um minuto, mas José Augusto vem pra aproximá-lo você.
7: Boa noite, Gaúcho, tudo bem? É o Gulim que tá falando aqui da Morada do Sol.
1: Não, demais.
7: Por favor, toca pra nós uma do Zé Rico, Brigas, oferecendo pros meus familiares, meus amigos espalhados aí por toda a região e também pros amigos do grupo Só Por Deus. Um abraço pra você, tudo de bom, muito obrigado e até a próxima, se Deus quiser.
1: Um
7: tá na canal, tá de bem com a vida.
1: Tudo a ver, nós e você. Abração lá pra Itá, pro seu Oscar, a galera por lá, martelada também, antenado com a gente por lá, Itá, pro seu abração lá pro menino lá do churro, lá em Itápolis também, sempre antenado com a gente lá, seu Oscar, aí, caboclo arrojado, vambora.
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1: Por isso, na Santa Cristina, Dona Marli, por lá, Tirado, ligado, sempre antenado com a gente também, o Cuique e família, lá pro Copo Cheio também, um forte abraço, quero ver. Ajeita a tua aqui, raja coração, cadê mais essas caras aqui?
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1: oh, lá de cá, vambora aqui, aproxima comigo, Eric. O Eric e o Jabá estão lá na fazenda, lá, seus caras, meu Deus do céu, compraram 600 cabeças de galizé hoje, meu Deus do céu. Ai, senhor amado.
8: Ô, Gaúcho, boa noite.
1: Boa noite.
8: Ô, Gaúcho. Oi. Toca uma moda aí, a que tiver no pente aí pra nós.
1: Quero ver.
8: Nós estamos aqui na fazenda, o Eric eletricista lá do Dinda Troiano, o Luiz Jabá, eletricista, o João Torneiro, o Vitor Gabriel, neto do João aqui, ó, estamos aqui comendo um franguinho, um passarinho, tomando uma cerveja.
1: Oia.
8: Manda um abraço aí pra nós, cuidando da criação aqui no sítio.
1: Chega. A criação, rapaz, ó. 3.800 cabeças de gado, Oscar, lá, mas no sítio vizinho, organiza, vambora! Ah não, os galizé comprou, Oscar, hoje, acabou de descarregar hoje cedo lá, mas tava um atropelamento, rapaz do céu, que é pra acabar Goiás.
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1: É, chamando o senhor lá pra cuidar também, Oscar, chamando o senhor lá pra cuidar também lá dos galizé, rapaz.
9: Não vou.
1: Para com isso,
3: rapaz.
1: 20 horas e 3 minutos, acha coração.
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1: Alô, Maurão da Marmoraria, um super forte pra você, parceiro, velho. Embora de moda, mas só os caras, os caboclos apaixonados da noite de sexta-feira e começa a correr o dedo no WhatsApp aí, só os caras aí, não acha ninguém também, tá bem,
3: gente.
1: Tudo, fotinha branquinha, tá de coisa, parece o véu da noiva, meu pai do céu.
3: Carinho.
1: Isso se chama broqueado.
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1: Acha coração, toca gaiteiro. Alô, amigos caminhoneiros pelas estradas da vida, um super forte a vocês. Quero ver esse madão, Mirosmar. Alô, velho Tomé,

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4: Bom demais, minha gente, aí 20h15, 93,7 a noite de sexta-feira, de Divada. Alô, Zum, Chaves Cabral, prossiga comigo, parceiro.
5: Boa noite, Gaúcho, que prazer falar com você, meu amigo.
4: Como é que dá?
5: Ô, Chão, se der tempo, você toca com parada dura, me mata de uma vez. Galchão, o Edinho tá apavorado, ele quer escutar isso aí hoje.
4: O Edinho?
5: Tá dando medo de ver o homem.
4: Meu Deus do céu.
5: Também pro Barlo, e o Del Vecchio, o Pedrão. Oi, também lá pro bar do Balaio, pra aquela turma toda lá. E especialmente pra você, velho.
4: Muito obrigado.
5: Coração do Zoom.
4: Um abraço pra você, vambora amanhã, Soscar. Põe na tela, mistura casou daqui pra frente, é só pra trás, Soscar. 20h16, eu trago o recado da Embretac, embreagem, senta quaretinho, amanhã, Soscar. 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

0: 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Manda abraço na Pujuno de Arueira Madeira, senhor Araquara, sempre antenado com a gente. Alô, Cardão do Guincho, abraço pra você, Cardão, velho, lá pra dona Leonice, vai preparando a merenda por lá, vambora. Vera Gomercino também lá na cidade de Boa Esperança do Sul, dona Maria, vai preparando a merenda por lá, 20 horas e 18 minutos. Lá pro bar do Fredão da Beira, minha querida Boa Esperança do Sul, lá pro Zóio, um abração lá pro Gominha, toda a galera por lá, sempre de errado ligado, maestro, quero ver, quero ver. 20 horas e 18 minutos, eu trago o recado da UEM Garbim, serviço e terra pra nós, maestro, na terra pra nós, por gentileza. 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Rodrigues, um abraço, Marcelão, vamos lá na fonte ao 20 horas e 21 minutos, mas Oscar é a comitiva Canal FM na sua noite de sexta-feira. Raja coração. Alimenta a plantação. Vambora, Claudinei, pra você é comigo, parceiro, tá batido.
1: Claudinho, boa noite, é bom? Claudinho de Jesus. Você manda pra na história minha vida, hein?
0: Rapaz.
1: É mandar pra.
0: Tem muita
1: Santa Fé ali, mandar pro São Salindo, Balera, Manduca, Pedrinho Rão Peixoto. Mandar pra Dãozinho, Sucanestinho ali. Gente boa sobrando. Tá ouvindo nós ali, tomando uma. Com certeza.
0: Tá beleza.
1: Mandar meu irmão branco. Mandar o pessoal do Bochecha do Márcio ali. Mandar pro Pior Galera, tá lá no Mato Grosso pescando.
0: Olha, rapaz.
1: Tá ouvindo nós lá. Galera imensa, Gaúcho. Marielinha, seu Oscar.
0: Muito obrigado.
1: Vamos pra cima.
0: Vambora, Gaitinho. Sextou, Gaitinho. 20 horas 22 minutos, eu trago o recado da California Store, maestro Oscar na tela, por gentileza, mega loja do tropeiro apaixonado, vai lá, maestro. 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

0: 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Muito obrigado de coração pelo carinho. Vambora. Alô, Chico Nunes, Doravento. Um abraço pra você. Um abraço lá pro Henrique também. Ai, Henrique, cabocão arrojado por demais. Vambora. Quero ver mais. Eu quero ouvir o Pavão prossear comigo. Alô, você.
1: Ih, Galchão, bem doido. Boa noite. Vocês, seus caras, são molecados, tudo por aí sincronizado. Vamos que vamos, gaiteiro, velho. Vamos no chacoalhadão da carroça, que é o Giba de Pinga que tá falando. Estamos chegando por agora, gaiteiro, velho. Só a pita e grito tava na boca do líder aqui pra frente, hein?
0: É só pra trás.
1: Você manda pra nós aí, moradia de caboclo aí, pra toda a piazada que tá sintonizada aí. Vamos pegar pegando, seus caras. Vamos pegar pegando, que nós estamos aqui agora, no fundão da querência. É. Aqui pra frente, só pra trás, gaiteiro, velho.
0: Ai, meu Deus. Nossa. Lava o pescoço aí, parceiro, velho. Lava. Estrocação também é só se vambora. Só ajeita a tuia, seus caras. Só ajeita a tuia. Vambora. Adoro a Cidinha Campanha, vem pra prossear comigo. Ah, já coração, eu confesso que já estou cansado, maestro. Droga de cá, vambora. Alô, você.
2: Gaúcho, boa noite, Gaúcho. Tudo vambora, bem, Gaúcho?
0: Vambora, acelera. Ô,
2: Gaúcho, manda pra nós aqui hoje na buscada aqui, ó. Meu Deus, esqueci. Ai, Anjo Loiro. É, Anjo Loiro.
0: Anjo Loiro, vambora, maestro. É do Sul.
2: Quero mandar pra vocês do rádio do Nenê Fernandop. E também a Adriana Guandalino, também Limãozinho Jurupema, Paquinha, Ana Rosa.
0: Certo.
2: E a todos os ouvintes, tá bom? Obrigada, fique com Deus.
0: Um abraço, um super forte, obrigado,
2: boa
0: maestro.
2: Boa noite. Tchau. No canal, tudo bem com a vida.
0: Tudo a ver, nós e vocês. São 20 horas e 26 minutos, eu não pulo nenhum áudio, eu ouvi o áudio dela agora de 19 horas e 5 minutos. Essa é a máquina sonora, muito obrigado com certeza, e toda honra e toda glória a nosso Senhor Jesus Cristo, que esse sucesso não é meu, é dele. Toca, gaiteiro! Pra vocês! Mato Grosso e Matias! Costuma com nós, parceiro!

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1: Bom demais, mas já tá aí, madão aí do Leonardo, vai só os caras ajeitando o teado pra nós lá de cá, vambora. Acha coração, foto também lá na Vila Esperança, tá lá com a gente, foto, um abraço pra você. Barulho que é o Chovei, aqui é o Croiz de Catanduva, tô sempre na escuta, um abraço Croizão na Catanduva, vai lá, maestro. Haja coração, Jamil, um abraço pra você. Obrigado, coração, pelo carinho. 20 horas e 34 minutos. Pedala, amanhã, Soscar, contagio. 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Amanhã só os caras lá pro Fábio, lá pro Thiago, o Rony Correio. Um abração também lá pro Luciano, lá pro Michel Teló, que tá por lá também. O Urias, sempre entrando com a gente. O R. Essa é a galera da Novalto Chapo de Cabal. 20 horas e 35 minutos. 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Um abraço lá pro Chiquinho da Cia do Rodeio Carefora, Chiquinho, um abraço pra você, vambora, racha coração do lado de cá, vambora.
2: Boa noite, Gaúcho.
1: Boa noite.
2: Aqui é o Jamil de Santa Adélia.
1: Tá bom, ué.
2: Pedi um modão aí.
1: Vamos ver.
2: Sabrina.
1: Quero ver.
2: Se não tiver com o Lio Léo, manda pro Tião Carreiro. Feliz pra todos os ouvintes aí, pra minha esposa, tá se recuperando de um AVC. pra minha cunhada Deise, pra minha cunhada Carol, pra todos que estiver ouvindo aí, pra turma da vinhaça lá da usina Colombo.
1: Tá, beleza.
2: Um abraço, gaúcho, fica com Deus aí.
1: Vambora, quero ver, manhãs, quero ver, vambora.

0: Goiás.
1: Quero ver mais.
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1: 20 horas e 39 minutos.
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1: De cá, Reinaldo, pra você comigo. Alô, você, vai.
2: Alô, Gaúcho, boa noite. Zé Mário aqui da cidade de Jabuticabal, pedindo um modão chicoteado, butinado aí com 7 metros, cabo desenrolado aqui, pra cidade de Jabuticabal, Putilata, Zé Maria. Toca aí pra nós o Saudade da Minha Terra. A gente tá aqui no Mercadinho da Duque 1735 em Jabuticabal. Um abraço, boa noite a todos.
1: Abraço, bora mais, seus Carvalho.
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1: Quero ver, alô Marquinhos, na Viração do Oeste.
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1: Quero ver mais, seus caras, a galera que acelera com a gente também, um zumber forte.
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1: Quero ver, quero ver.
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1: Do lado de cá, mais, seus caras, vamos por aqui.
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1: Toca pra nós aí, o neguinho parafuso pra todos que estão vindo. Um abraço, obrigado de coração pelo carinho. Vambora.
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1: Vambora aqui, vai lá, Faustão. Brasília.
3: Boa noite, Gaúcho. Tá bom, meu irmão? Ô, Gaúcho, toca pra nós hoje aí a travessia da Araguaia. Mandar pro Deno aquele mal acabado, que vou dar um chute na quinta roda dele hoje. Minha esposa tá ouvindo. E todos da rádio, cada um também. Todo tiver escutando a programação.
1: Tá, beleza.
3: Um abraço. Fique. Boa noite.
1: Abraço, vambora, parceiro. Quero ver mais. Oscar Racha, coração. Saudade de alguém.
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1: A noite de sexta-feira, parceiro, velho. Mas eu não sei se hoje ela vem. Toca Gaitê. 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

0: demais, passou os caras ajeitando o telhado, partiu! Só ajeita tu e amanhã só os caras, só ajeita tu e o povo na antenado com a gente aí, seus caras. Olha, olha, o Cezinha vem pra bronzear comigo, Cezinha. Ah, tá chegando tarde, Cezinha, vai.
1: A mãe! O Amiuí!
0: O Cezinha?
1: O Amiuí!
0: O cara do.
1: O Amiuí! Que é o Api Uaú!
0: É o Zap do Gaú!
1: Uaú Poca! O Amiuí! Que o Uaú é meu, Uaú! Uaú é meu mico!
0: Você é teu amigo, você
1: tá. Uaú Caca, eu.
0: Você tá brabo hoje.
1: Uaú! Que o. Uaú! Que o meu pai Acá! Meu pai é a paca!
0: E o Pigs?
1: O homem Ixi! Ixi!
0: O Carol do Guincho!
1: O Ricardo!
0: O Ricardo!
1: O Pé!
0: O
1: Aú é meu mico!
0: Com certeza!
1: A mãe, o Aú, a tia!
0: A tia!
1: O homem, o Maú Carlos!
0: O Baitão!
1: Cá! Um pá, o Aú, que é o Api, o Aú.
0: É o Zap do Gaú.
1: O Aú Poca.
0: O Zap.
1: A Mamica. O Peco, e aí?
0: O homem da marmita, João Marmitas.
1: Pé o Caqui, o Aú.
0: O abacaxi do Gaúcho. Vambora! 20 horas, 52 minutos. Abinoel, manda um recado que eu vou de moda.
2: Boa noite, Garus. Tudo beleza aí?
0: Chique.
2: Espero que tá tudo bem. Aqui em Pirají tá. Não tá. Tá chuviscando.
0: Olha que beleza.
2: Mas tu tava em Olímpia e não tava chovendo. Mas diz que aqui deu uma chuva danada em Pirají.
0: Olha que beleza.
2: Não sei aí. Na Canaúne aí.
0: Tá no sossego.
2: Em Taquaritinga.
0: Tá no sossego.
2: Ô, Gaúcho.
0: Oi.
2: Aqui é o Abinoel. Eu queria que você ponhasse aquela música lá da viagem do Tião Carreiro. A última viagem, que é a última viagem. Tá bom? Se puder apoiar pra nós ouvir. Aí, meu sogro que tá aí, o meu sogro, a minha esposa, né, ouvindo essa música aí, e pros milhões de ouvintes que você tem que gosta do seu programa e da comunicação que você faz aí na Canal 1 FM. Valeu?
0: Muito obrigado, velho.
2: Então tá bom, então.
0: Tenho
2: bom
0: sete,
2: trabalho aí, hein?
0: Tenho 7 minutos, minha gente, pra falar o nome de toda essa galera, essa massa humana. Eu gostaria, com certeza, mas está na minha mente, no meu subconsciente da Guaritinga região. Vou tocar modão pra vocês, amigos! História da minha vida! É o Tonico e o Tinoco! É a raiz sertaneja que não pode parar! Quero ver, quero ver!

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1: Bom demais, meu gente, aí 20 horas e 56 minutos. Quase na reta final, minha gente. A Bovão, amigo de Itaquaritinga e região, muito obrigado de coração pelo carinho, maestro. Minutos, naquela moradia de caboclo, parceiro, velho.

desse de bom, desse modelão, minha gente. É que a gente vive sempre com saudade. Na reta final, vambora.

0: longe escutando.
1: Vamos deixar a voz do Brasil entrar. Brasília e Renato.
0: Janta madrugada. Cláudio Feitosa, um abraço pro senhor Cláudio Feitosa, esposa Nilva, oridão da farmácia, vambora. Isso na Sandra Xira, Soscaria, a saudade da minha terra trouxe a saudade delas.

0: endossante.
1: Só jeito de amanhã, só os caras racha coração naquela saudade. O gaiteiro toca, velho. Um mais melhorário pra vocês. Quero ver este badão. Vai girando, carregando lá, maestro. Os caras, soma de Brasília, vem chegando, vai. 5 da manhã eu volto te acordando, Taquaritinga e toda a região, aos baluartes dessa programação. E eu agradeço, meu muito obrigado, meu Deus lhe pague. Um super forte a vocês. Meu patrão, chefe de família, minha amiga dona de casa.
2: A quem passa.
1: Você, homem, com certeza, trabalhador, você que vai pro pega às 4 da manhã, 5 da manhã. Chega agora cansado, que eu vi madão, parceiro. Na máquina sonora a gente só toca madão.
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1: A noite de sexta-feira é gostosa demais pra ouvir madão, mas
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1: Eu fico por aqui, olha, tenham todos um excelente final de sexta-feira. Te bem com a vida no seu rádio. 93,7 vai carregando lá os homens de Brasília, amanhã só os caras vai ajeitando a tuia. Fecham-se as cortinas e termina o espetáculo Torcida Brasileira.
2: A paixão maltrata.
1: Zumber forte. Alô, Pedrinho da Costa.
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1: quero ver, quero ver.
2: Feito um passarinho, feito.
1: Sou a jeito teiado, maestro. Deus te abençoe, Deus te guarde. Deus te proteja na sua caminhada, nas tuas orações. Fale com Deus.
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1: Pois todos os dias tem Deus.
2: Que tinha um sonho.
1: Essa é pra todos vocês.
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1: 5 da manhã e eu volto novamente.
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1: pra falar do amor.
2: Foi seguindo o seu destino. Pra ele era vencer ou vencer.
1: Pra falar de você pra você.
2: Nem sempre a sorte sorriu. Pedágios pra mais de mil. Era pagar pra viver.
1: César e Paulinho.
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1: Quero ver.
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1: Boa noite, gente amiga. Obrigado, Deus, pelo dia de hoje, porque do ontem eu já tenho saudades. Que o amanhã ele seja melhor pra mim, pra você e especialmente pra vocês. Boa noite, canal 1 FM.
2: Muito obrigado.
1: Tudo a ver, nós e vocês. Essa